0: cirúrgicos, pediátricos e obstétricos. A expectativa é beneficiar 544 mil moradores, ampliando a oferta de serviços de média e alta complexidade e reduzindo a necessidade de deslocamentos para outras cidades, explica o ministro da Saúde, Alexandre Padilha.
1: Vai ser muito importante esse hospital aqui, vai facilitar muito a vida das pessoas, poder se tratar aqui, perto da família, mas vai servir a 34 municípios da região.
0: Além da entrega da nova estrutura, o Ministério da Saúde garantiu recursos para o funcionamento do hospital. Serão R$ 92 milhões e 400 mil reais por ano para o custeio dos serviços. A Bahia também receberá um reforço de 18 milhões de reais anuais para ampliar a oferta de atendimentos especializados pelo Sistema Único de Saúde. Na educação, o governo do Brasil entregou 29 novos ônibus escolares, com investimento de 13 milhões e 200 mil reais pelo novo PAC. Segundo o ministro da Educação, Leonardo Barchini, todos os ônibus escolares são modernos, confortáveis e seguros.
2: Você anda em qualquer estrada, pode ser estrada de chão, pode ser na rodovia. Em todos os estados, você tem um ônibus amarelinho. E esse ônibus é melhor, porque esse ônibus é mais seguro. Esse ônibus tem ar-condicionado agora e dá todo o conforto e segurança para as crianças brasileiras.
0: Para o presidente Lula, os investimentos fazem parte da estratégia do governo do Brasil para ampliar o acesso aos serviços públicos, fortalecer a rede de saúde e educação e reduzir as desigualdades regionais.
3: Somos seres humanos, homens e mulheres, pretos e brancos, nascidos nesse país e precisamos ser tratados com decência e com respeito que todo mundo merece.
0: O governo do Brasil também destinou ao estado da Bahia 256 veículos do programa Agora Tem Especialistas Caminhos da Saúde. São 180 vans e micro-ônibus para o transporte de pacientes, além de 58 unidades odontológicas móveis e 18 novas ambulâncias do SAMU, reforçando a assistência à saúde em diversas regiões do estado. Reportagem Pablo Mundim.
4: São Paulo recebeu hoje o primeiro escritório do programa Brasil contra o Crime Organizado.
5: O objetivo é integrar as ações do governo federal, dos estados e municípios no combate aos crimes e às facções criminosas.
4: O programa, lançado no mês de maio, conta com investimentos de 11 bilhões de reais e já causou um prejuízo de 3 bilhões de reais às facções.
6: A União ainda mais presente no estado de São Paulo para combater o crime organizado. É o que acontece a partir de hoje com a implantação do Escritório Nacional Antifacção pelo Ministério da Justiça e Segurança Pública. O foco está na asfixia financeira ao crime organizado. O escritório é ligado à Secretaria Nacional de Segurança Pública. O secretário Chico Lucas explica que, na prática, aumenta a integração entre União, estados e municípios no combate ao crime.
7: A gente tem que ter essa proximidade com as forças de segurança estaduais, com as forças federais que estão localizadas em São Paulo e com todos os membros desse arranjo produtivo, o sistema financeiro, os empresários, para justamente ter mais efetividade.
6: O primeiro escritório foi inaugurado aqui em São Paulo. O segundo vai ser no Rio de Janeiro na próxima sexta-feira e também na cidade de Foz do Iguaçu, no Paraná, região da Tríplice Fronteira. Os escritórios integram o programa Brasil contra o Crime Organizado. O programa já causou prejuízos de 3 bilhões de reais às organizações criminosas e já prendeu mais de 18.800 pessoas. O ministro da Justiça e Segurança Pública, Wellington César Lima e Silva, destaca que, com o plano, o combate ao crime organizado ganha um rumo ainda mais estratégico.
8: O importante é aumentar o volume de dados, ter esse diagnóstico cada vez mais detalhado e refinar as estratégias através da cooperação. Nós estamos realizando uma operação nacional e duas operações regionais todos os meses e vamos continuar assim até o final do ano.
6: Em menos de 2 meses de programa, o país registrou quedas nos crimes violentos e patrimoniais. Entre maio desse ano e maio de 2025, os homicídios dolosos caíram mais de 17%. Os latrocínios, mais de 14%. O roubo de carga recuou quase 32%. E o de veículos, 26%. Reportagem, Vanessa Casalino.
5: Levar informações e conteúdo das emissoras públicas para todos os cantos do Brasil.
4: Com esse objetivo, o programa Brasil Digital tem ampliado o número de municípios beneficiados com a chegada do sinal.
5: Já foram instaladas mais de 50 estações de transmissão e até o fim do ano serão mais 75.
9: Mais de 10 milhões de pessoas já foram beneficiadas pelo programa Brasil Digital, que amplia o acesso da população brasileira à TV pública por meio de sinal digital aberto e gratuito. Segundo o balanço apresentado pelo Ministério das Comunicações, pela Anatel e pela empresa Brasil de Comunicação, a EBC, já foram instaladas 55 estações de transmissão pelo país, ampliando a cobertura para 147 municípios. Para o segundo semestre, a meta é instalar outras 75 estações. O ministro das Comunicações, Frederico Siqueira, destacou que o programa é uma prioridade do governo federal e falou sobre as vantagens de levar o sinal a mais municípios.
10: A gente precisa e precisava ampliar a capilaridade da comunicação pública nas áreas mais remotas do nosso país. Para esse ano, mais 75 estações na prioridade e com certeza a gente terá sucesso na execução até o final do ano. Em cada localidade atendida, a população ganha mais qualidade de imagem, estabilidade do sinal e acesso a um conteúdo público de qualidade.
9: As estações entregues até agora estão distribuídas por todas as regiões do país. O Norte e o Nordeste concentram 14 instalações cada. O Sudeste contabiliza 11 estações, seguido pelas regiões Sul, com 10, e Centro-Oeste, com 6. Para a presidente da Empresa Brasil de Comunicação, Antônia Pellegrino, o programa leva mais cidadania aos brasileiros.
11: Esse evento marca um balanço do Brasil Digital, um programa vitorioso e também um marco da maior expansão de sinal da comunicação pública que já tivemos no país. Cultura, informação de qualidade e cidadania para milhares de brasileiros. Esse é o sentido do Brasil Digital, ampliar o alcance do sinal, mas com isso aumentar o alcance da cidadania.
9: Com investimento de 208 milhões de reais do novo PAC e do leilão do 4G, o programa Brasil Digital é viabilizado por meio de parcerias com instituições públicas nos municípios. Com isso, a população passa a ter acesso gratuito a canais como Canal Gov, TV Brasil, Canal Educação, Canal Saúde, além da TV Câmara, TV Senado, TV Assembleia e onde houver canais das câmaras municipais. Reportagem Márcia Fernandes.
4: Jornalistas, influenciadores estiveram hoje na sede da Empresa Brasil de Comunicação, em Brasília, para saber mais sobre a implementação da TV 3.0.
5: O encontro foi transmitido em uma live com participação da diretora-presidente da EBC, Antônia Pellegrino, e do secretário de Políticas Digitais da Secretaria de Comunicação Social da Presidência da República, João Brant.
4: A nova geração da televisão aberta, também conhecida como DTV+, terá mais qualidade de som e imagem, interatividade e integração à internet.
5: A EBC, definida como operadora da chamada plataforma comum da DTV+, é responsável por administrar a infraestrutura compartilhada, que vai permitir a oferta de aplicativos, serviços interativos e recursos digitais.
4: E a gente vai continuar falando de acesso à comunicação, dessa vez para quem vive no norte do país.
5: Um dos desafios para chegar a algumas localidades na região são florestas densas e grandes distâncias do território.
4: A saída para superar esses obstáculos foi o uso de cabos que passam por baixo dos rios.
5: Esse é o programa Norte Conectado. A maior rede de infovias subfluviais do mundo já beneficia mais de 6 milhões de pessoas na região.
12: O programa Norte Conectado prevê 9 infovias, com 13 mil quilômetros de cabos de fibra ótica instalados no fundo dos rios amazônicos. Quando concluído, vai conectar 70 localidades em 6 estados: Acre, Amapá, Amazonas, Pará, Rondônia e Roraima. Antes da chegada do programa, quase metade dessas áreas ainda não tinha acesso à internet de alta velocidade. Com investimento de R$1,3 bilhão, por meio do novo PAC, 6 infovias já foram concluídas e outras 3 estão em implantação. A expectativa é de beneficiar cerca de 7,5 milhões de pessoas. Para quem vive na região, a conexão de internet representa novas possibilidades de acesso a serviços e educação. É o que conta Alzanir Fernandes Pinto, da comunidade indígena Filadélfia, de Benjamin Constant, no Amazonas.
13: Antes de a gente ter internet, a gente tinha que se deslocar daqui da nossa comunidade para a cidade, para ter acesso. A gente alugava uma hora, duas horas, e fazia os nossos trabalhos, os trabalhos da nossa aula, da universidade.
12: Além de conectar moradores, o Norte Conectado já disponibilizou mais de 900 pontos de acesso para escolas, unidades de saúde, órgãos públicos e espaços de inclusão digital. O ministro das Comunicações, Frederico de Siqueira Filho, destacou que a expansão da conectividade ajuda a reduzir desigualdades e fortalece a infraestrutura digital do país.
14: É o quanto a gente consegue impactar a vida das pessoas quando a gente aumenta a conectividade, né? Quando a gente instala uma antena de telefonia móvel, quando a gente conecta uma escola, quando a gente liga uma infovia, a gente está fazendo parte dessa grande integração de estratégia de inclusão digital do nosso país, mobilizando jovens, idosos e adultos.
12: Outra entrega do Ministério das Comunicações é a rede privativa de comunicação da Administração Pública Federal, uma estrutura que não usa o acesso comercial e assim garante mais segurança no compartilhamento de informações do governo. Reportagem Luciana Colares de Holanda.
4: Para rastrear embarcações, combater a pesca ilegal e principalmente atuar na segurança e preservação da vida dos pescadores, foi lançada uma sala de monitoramento em tempo real das vidas humanas no mar.
5: O acompanhamento permite uma resposta rápida em caso de emergências.
4: E dá mais transparência às ações do governo de combate à pesca ilegal, por exemplo. Foi o que destacou o ministro da Pesca e Aquicultura, Edipo Araújo.
15: Essa sala, ela é inédita, mostra o compromisso, né, do governo do Brasil com transparência, geração de dados e informações, mas também o compromisso do Brasil de combater a pesca ilegal, não reportada e não regulamentada. Uma infraestrutura para conduzir todos os processos e ferramentas de monitoramento e controle. É o governo do Brasil trabalhando em prol do fortalecimento, mas do desenvolvimento sustentável da pesca brasileira.
5: A entrega faz parte das comemorações da Semana Nacional de Promoção da Pesca Artesanal, celebrada esta semana.
4: Autonomia econômica para as mulheres no campo.
5: Com o novo plano Safra da Agricultura Familiar lançado nesta terça-feira, as produtoras rurais passam a contar com juros mais baixos no Programa Nacional de Fortalecimento da Agricultura Familiar.
4: O valor foi reduzido de 3% para 2% ao ano, com um limite de financiamento de até R$100 mil.
5: Com isso, o governo quer garantir melhores condições às agricultoras para ampliar a produção de alimentos à mesa dos brasileiros.
4: A ministra do Desenvolvimento Agrário e Agricultura Familiar, Fernanda Machiavelli, destacou o avanço da participação das mulheres no acesso ao crédito rural durante o programa Bom Dia Ministra, produzido pela empresa Brasil de Comunicação.
16: Hoje eu tenho a alegria de dizer que nós, as mulheres, já são mais de 50%, 55% dos contratos que acontecem no microcrédito, que nós já somos 40% do volume de crédito total do Pronaf e que nós dobramos o volume de crédito desde 2023 para cá, que chega para as mulheres. Mas a gente quer mais, a gente quer avançar mais, porque nós queremos que as mulheres tenham autonomia econômica.
5: A ministra do Desenvolvimento Agrário destacou ainda a ampliação do acesso ao crédito para a juventude rural.
4: Agora, o limite passou de R$8 mil para R$16 mil, no caso de dois jovens da mesma família acessando o financiamento.
5: Para ter acesso ao crédito, é preciso ter o Cadastro Nacional na Agricultura Familiar e entrar em contato com o órgão de assistência técnica e extensão rural do seu estado.
4: Três meses após o lançamento, o Mac Livros atingiu 1 milhão de usuários.
5: O Mac Livros é uma plataforma que funciona como uma biblioteca digital.
4: E funciona como uma biblioteca mesmo. Você pode alugar o livro por 14 dias e renovar pelo mesmo período. Tudo isso de graça.
5: A ferramenta foi atualizada com obras em espanhol e inglês. E com isso é possível acessar 25 mil obras nacionais e internacionais.
17: O Ministério da Educação ampliou o acervo do MEC Livros com a disponibilização de obras em versões originais em inglês e espanhol. Ao todo, foram incorporadas 7.832 publicações. Entre os autores disponíveis em inglês estão William Shakespeare e Virginia Woolf. Já em espanhol, os leitores poderão acessar obras de escritores como Gabriel Garcia Márquez, Frederico Garcia Lorca e Teresa Orbegoso. A atualização também traz novos títulos em português de diferentes gêneros publicados por editoras como Fósforo, Peirópolis e Ciranda. Com a atualização, o MEC Livros passa a ter 17.610 obras em português, 6.468 em inglês e 2.724 em espanhol, ampliando o acesso gratuito dos brasileiros a diferentes tradições literárias e culturais. A novidade ainda fortalece a experiência de aprendizagem oferecida por outra ferramenta, o MEC Idiomas, uma plataforma do Ministério da Educação, disponível em versão web e aplicativo voltada ao ensino gratuito de inglês e espanhol. Atualmente, o MEC Idiomas reúne mais de 212 mil usuários ativos e oferece cursos do nível básico ao avançado. Reportagem Júlio César de Oliveira.
4: Para acessar a plataforma de leitura, basta ir no aplicativo MEC Livros ou no endereço meclivros.mec.gov.br. MEC Livros, MEC Livros.mec.gov.br.
5: Inaugurada a primeira Casa da Igualdade Racial na cidade de Itabira, em Minas Gerais.
4: A cidade possui mais de 70% da população negra e agora passa a contar com apoio psicológico, social e jurídico a vítimas de crimes raciais, além de incentivar o desenvolvimento pessoal e profissional.
5: Além de Minas Gerais, o Rio de Janeiro, Ceará, Rio Grande do Sul e Bahia já contam com Casas da Igualdade Racial.
4: E o governo do Brasil quer ampliar esse número. Está aberto até 15 de julho o prazo para que os estados e municípios participem do edital de chamamento público para os novos espaços.
5: Os critérios para participar podem ser conferidos no portal do Ministério da Igualdade Racial em gov.br/igualdade-racial.
4: E essas foram as notícias do governo do Brasil.
5: Uma realização da Secretaria de Comunicação Social da Presidência da República.
4: Com produção da empresa Brasil de Comunicação.
5: Fique agora com o Minuto do TCU. Em seguida, as notícias do Poder Judiciário e do Congresso Nacional. Boa noite.
4: Boa noite, até amanhã.
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21: STF encerra primeiro semestre com mais de 11 mil decisões colegiadas.
22: STJ realiza sessão de encerramento do semestre e apresenta balanço de desempenho da corte.
21: Justiça do Trabalho realiza audiência pública e estabelece metas para 2027.
22: Boa noite, eu sou Marcela Luiz.
21: E eu sou Walter Lima.
22: O Supremo Tribunal Federal encerrou o primeiro semestre com mais de 11 mil decisões colegiadas.
21: O ministro Edson Fachin apresentou o balanço das atividades e reafirmou o compromisso da corte com a transparência, independência e pluralidade. Carolina Chaves.
23: Segundo Edson Fachin, a corte encerrou o período com os seguintes números: mais de 43 mil processos julgados, integrando quase 60 mil decisões. 11 mil decisões do colegiado do tribunal 27 novos temas de repercussão geral analisados, o que liberou mais de 42 mil processos que aguardavam um entendimento. Edson Fachin reafirmou o compromisso com a transparência, com os julgamentos de repercussão geral e com o aperfeiçoamento da gestão.
0: Esta corte trabalhou e muito em favor do Brasil, do Estado de Direito e da democracia. Estamos sempre juntos na defesa do interesse institucional. Compreensões distintas de fatos e processos, e elas existem, como é próprio de uma corte plural independente, são expressões de saúde institucional e não de fraqueza. O diálogo entre diferentes perspectivas jurídicas é o que confere legitimidade às nossas decisões e profundidade à nossa jurisprudência.
22: O STJ também encerrou o semestre hoje, apresentando o balanço de julgados no período.
21: A sessão da Corte Especial foi conduzida pelo ministro Herman Benjamin, presidente do tribunal. Fátima Uchoa.
1: Na sessão de encerramento do primeiro semestre, o presidente do STJ, ministro Herman Benjamin, apontou um recorde de 260.220 processos recebidos no período, sendo quase 25 mil a mais do que de janeiro a junho do ano passado. Ele manifestou preocupação com o crescimento contínuo da demanda processual.
2: Os números são preocupantes. Nós já estávamos inviabilizados o ano passado e a curva da inviabilização continua ascendente.
1: O STJ julgou 291.280 processos. O número de julgamentos chega a 414.248 quando considerados agravos internos, agravos regimentais e embargos de declaração, e baixou 265.516. Os dados correspondem à média de cerca de 7 decisões por minuto para cada ministro.
22: Tribunal Superior Eleitoral faz balanço dos julgamentos e da preparação para as eleições 2026.
21: A sessão foi conduzida pelo ministro Cássio Nunes, presidente do TSE, Fábio Ruas.
3: O ministro Cássio Nunes Marques destacou que neste semestre o TSE realizou 88 sessões de julgamento. Foram 1.656 processos, sendo 336 em sessões presenciais e 1.320 virtuais. O TSE ainda lançou o Manual do Eleitor, com linguagem acessível e que vai ser traduzido para línguas indígenas.
22: Justiça do Trabalho realiza audiência pública e estabelece metas para 2027.
21: A proposta é aprimorar os serviços da Justiça do Trabalho. Mila Amaral.
24: Esse foi o assunto discutido hoje na audiência pública durante o debate realizado de forma online. Também foram estabelecidas as metas nacionais do TST para 2027, que aliás foram firmadas com o apoio da sociedade. Por exemplo, na consulta pública feita pelo TST, as pessoas pediram que aumente o número de processos julgados pelo tribunal, dando prioridade aos mais antigos, o estímulo à inovação no judiciário e pediram também para estabelecer o trabalho decente. O próximo passo agora é encaminhar essas demandas para o CNJ e, a partir da aprovação, colocá-las em prática.
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22: Uma boa noite.
21: E até amanhã.
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27: Eu sou Paula Groba.
28: E eu sou Humberto Pinheiro.
27: E estes são os destaques de hoje do Jornal do Senado, que começa agora.
28: Debate sobre o fim da jornada 6x1 divide opiniões no Senado.
27: Avança projeto que torna crime submeter pessoa indefesa à prostituição.
28: Comissão aprova a autorização para servidor público atuar como MEI.
27: Boa noite.
28: Boa noite.
6: Representantes do governo, dos empresários e dos trabalhadores participaram no plenário do Senado de um debate sobre a proposta de emenda à Constituição que acaba com a jornada de trabalho 6x1.
7: Opiniões a favor e contrárias estiveram no debate, que teve participação de centrais sindicais e da Federação das Indústrias de São Paulo. A reportagem é de Márcio Maturana.
8: O presidente da Federação das Indústrias de São Paulo, Paulo Scaff, disse ver motivações eleitorais para a aprovação da proposta neste momento e foi respondido pela líder do governo no Senado, Tereza Leitão, do PT de Pernambuco.
9: Me desculpe, doutor Paulo, a PEC foi protocolada em 2019. Não é uma PEC boca de urna.
8: Já o senador Jaime Bagatoli, do PL de Rondônia, criticou a proposta e citou a Argentina como exemplo a seguir.
10: Na Argentina, pode-se trabalhar até 12 horas por dia, não passando das 48 horas semanais. É isso que precisamos ter para nós avançarmos no Brasil.
8: O senador Rogério Carvalho, do PT de Sergipe, disse que a redução da jornada é uma questão civilizatória.
11: Essas 44 horas estão reservadas para os que ganham menos, para os que têm mais tempo de deslocamento, menos tempo de vida, portanto, pelo amor de Deus, é muita insensibilidade.
8: Para o líder da oposição no Senado, Rogério Marinho, do PL do Rio Grande do Norte, a jornada de trabalho deve ser negociada entre patrão e empregado.
12: A questão da preponderância do que é negociado sobre o legislado, justamente para fortalecer os sindicatos laborais.
8: A sessão foi presidida pelos senadores Laércio Oliveira, do PP de Sergipe, e Paulo Paim, do PT do Rio Grande do Sul.
6: Antes da sessão de debate sobre o fim da escala 6x1, o presidente do Senado, Davi Alcolumbre, se reuniu com parlamentares e líderes de centrais sindicais para discutir a proposta de emenda à Constituição que reduz a jornada de trabalho. O presidente da Central Única dos Trabalhadores, Sérgio Nobre, classificou como excelente a reunião com o Alcolumbre e afirmou esperar que a proposta tenha tramitação célere no Senado.
7: Já a líder do governo, senadora Tereza Leitão, do PT de Pernambuco, destacou que o calendário de votação do texto não tem caráter eleitoral e que os próximos passos serão definidos ao longo da discussão na casa. A proposta de redução da jornada de trabalho já foi aprovada pela Câmara dos Deputados e aguarda análise dos senadores.
6: Pessoas sem condições de compreender o que acontece ou de oferecer resistência poderão ter proteção mais ampla contra a exploração sexual.
7: A Comissão de Direitos Humanos do Senado aprovou um projeto que aumenta a pena para o crime de exploração sexual de pessoas vulneráveis e prevê punição mais rigorosa quando o autor for um familiar ou tiver relação de confiança com a vítima. Repórter Rodrigo Rezende.
13: Submeter, induzir ou atrair para prostituição ou qualquer outra forma de exploração sexual pessoas vulneráveis que não tenham necessário discernimento sobre o ato, pode levar à prisão de até 16 anos. Esse é o objetivo de projeto aprovado pela Comissão de Direitos Humanos. A autora da proposta, senadora Jussara Lima, do PSD do Piauí, afirma que a medida busca ampliar o escopo previsto no Código Penal, que já incluía crianças e enfermos. E a ideia é dar ainda mais segurança aos diversos grupos vulneráveis no país.
14: O projeto, ele tipifica o crime de submissão à prostituição ou a outras formas de exploração sexual, inclusive nos casos em que a vítima, por qualquer outro motivo, ela não tenha condição de oferecer resistência. A medida busca preencher uma lacuna na legislação brasileira, ampliando a responsabilização de criminosos que se aproveitam de vulnerabilidade das vítimas.
13: O projeto também eleva para até 12 anos a pena quando a vítima for coagida por alguém próximo a ela. Como ressalta o relator do projeto, senador Rogério Carvalho, do PT de Sergipe.
29: Merece destaque a previsão de agravamento quando a coação é exercida contra a vítima ou seus familiares, alcançando seu grau máximo de reprovação quando perpetrada pelos próprios familiares ou pessoas do círculo íntimo da vítima.
13: A proposta segue para análise da Comissão de Constituição e Justiça.
6: E trabalhadores cadastrados no programa de famílias acolhedoras poderão fazer jus a 3 dias de folga remunerada quando precisarem acolher criança ou adolescente em situação de vulnerabilidade
27: vulnerabilidade.
28: É o que diz um projeto aprovado pela Comissão de Assuntos Sociais do Senado e que segue para a Câmara dos Deputados. Repórter Marcela Diniz.
0: Por decisão judicial, após um episódio de violência em casa, por exemplo, crianças e adolescentes podem ser encaminhados temporariamente para as chamadas famílias acolhedoras. São pessoas cadastradas e selecionadas pelo poder público para essa função. O acolhimento tem caráter transitório e não se confunde com a adoção por durar no máximo 1 ano e meio. O projeto aprovado no Senado concede ausência remunerada de 3 dias consecutivos ao trabalhador ou à trabalhadora que acolher criança ou adolescente em sua casa. O senador Flávio Arnes, do PSB do Paraná, defende esse tempo como forma de dar atenção integral àqueles meninos em situação de extrema vulnerabilidade.
4: A pessoa que está trabalhando tem que ter pelo menos um momento, que a gente estamos colocando, de 3 dias para receber a criança, acolher, enquanto os trâmites judiciais acontecem também. E com isso, inclusive, dar contribuir para uma perspectiva

0: Redução de tarifas, o acordo sobre o comércio de aeronaves civis trata da redução de barreiras não tarifárias, das decisões de compra de aeronaves civis, dos subsídios à exportação e de regras para evitar restrições comerciais incompatíveis com o comércio internacional. Para o relator, senador Nelsinho Trade, do PSD de Mato Grosso do Sul, o texto favorece a indústria aeronáutica brasileira e o sistema de transporte aéreo.
1: Podemos agregar ao contexto descrito circunstância de que o Brasil passará a participar de maneira plena e em igualdade de condições das deliberações do Comitê TCA, que cuida de temas relevantes para a aviação civil na esfera global. Isso inclui a aplicação do acordo a novos produtos do setor.
0: O comércio mundial anual dos produtos cobertos pelo documento alcança 3,73 trilhões de dólares em exportações e importações, considerando a média de 2018 a 2022. Os principais parceiros comerciais do Brasil nesse conjunto de produtos são Estados Unidos, China, Alemanha e Argentina. O texto segue agora para a promulgação.
2: E servidores públicos poderão ser microempreendedores individuais. É o que prevê um projeto aprovado na Comissão de Constituição e Justiça.
3: A proposta proíbe, no entanto, quem ocupa cargo em comissão ou exerça função de confiança de atuar como MEI. Repórter Bruno Lourenço.
4: A Comissão de Constituição e Justiça aprovou o projeto de lei que autoriza os funcionários públicos a se tornarem microempreendedores individuais. A legislação hoje veda a participação em gerência ou administração de sociedade privada e o comércio, exceto na qualidade de acionista ou cotista. O senador Esperidião Amin, do Progressistas de Santa Catarina, reforçou que as restrições impostas aos servidores públicos vão na contramão das necessidades do país de novos investimentos na economia.
5: Projeções indicam mudanças demográficas aceleradas devido ao envelhecimento da população, tornando essencial ampliar e não restringir o número de pessoas aptas a empreender para preservar o nível de desenvolvimento econômico nas próximas décadas. Vale destacar que a atividade dos servidores como MEI não prejudicará a administração pública. Já existem situações em que servidores acumulam cargos ou mantêm empregos privados.
4: Amin ressaltou ainda que a proposta traz salvaguardas para não causar prejuízos à administração pública, como o impedimento de que ocupantes de cargo em comissão e funções de confiança sejam MEIs. Se não houver recurso para a nova votação no plenário, a matéria poderá seguir diretamente para análise da Câmara dos Deputados.
3: Edição de Paula Groba e trabalhos técnicos de Eliseu Caires. O Jornal do Senado fica por aqui. Acompanhe agora as notícias da Câmara dos Deputados. Boa noite.
2: Boa noite e até amanhã.
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7: Câmara aprova a redução de benefícios fiscais para cacau importado.
8: Vai ao Senado proposta que protege o uso de emblemas da Cruz Vermelha.
7: Presidente da Câmara reforça apoio ao agronegócio.
8: Proposta discutida por deputados prevê número máximo de alunos em sala.
7: Boa noite. A Câmara aprovou medida provisória que reduz benefícios fiscais sobre cacau importado. O repórter Antônio Vital explica a questão.
9: O plenário da Câmara aprovou a medida provisória que reduz o prazo de isenção de tributo sobre o cacau importado, utilizado como insumo em produtos como chocolate exportado pelo Brasil. Hoje, o cacau inteiro ou partido, bruto ou torrado, comprado de outros países, paga menos IPI, PIS/PASEP e COFINS. Essa operação, quando o produto importado é depois usado como insumo de produtos industrializados, é conhecida como drawback. No caso do cacau, até a edição da medida provisória, em março, essas isenções e reduções de tributos valiam por até 2 anos. Com a medida, passam a valer por apenas 6 meses, com possibilidade de renovação a critério do Ministério do Desenvolvimento, Indústria, Comércio e Serviços. Isso significa que empresas que exportam produtos fabricados com cacau estrangeiro terão prazo menor para usufruir de benefícios fiscais na importação da fruta. Ao editar a medida provisória, o governo argumentou que os produtores de cacau brasileiros serão beneficiados com um possível aumento de venda à indústria. Ficam de fora da redução do prazo de isenções a manteiga de cacau, o cacau em pó e o chocolate importados. A medida provisória foi criticada em plenário por deputados do Novo e do Missão. Para o deputado Kim Kataguiri, do Missão de São Paulo, reduzir benefícios fiscais para produtos que depois serão usados como insumo para exportações prejudica a indústria nacional.
10: O que a gente está falando é o seguinte: Brasil, exporte

0: menos chocolate e exporte mais cacau. Agregue menos valor para a sua produção. Aquilo que mais se critica no desenvolvimento da nossa indústria. O raciocínio é muito simples. Se eu estou importando um produto, mas esse produto, na realidade, é para eu processar, agregar valor e exportar, eu tenho uma suspensão desses tributos porque eu estou agregando valor na indústria nacional. E o governo quer acabar com isso e enfraquecer a nossa indústria.
1: A medida provisória foi defendida por deputados da base do governo. Para a deputada Jandira Fegali, do PCdoB do Rio de Janeiro, os produtores brasileiros de cacau serão beneficiados.
2: Ela garante a proteção da produção nacional. O cacau é uma produção importante no Brasil, que não pode ser penalizada por prazos e questões tributárias. É importante que a gente proteja essa produção para não gerar crise no setor, particularmente na região do norte e do nordeste brasileiro.
1: A medida provisória que reduz o prazo de isenção de tributos sobre cacau importado, utilizado como insumo em produtos como chocolate exportado pelo Brasil, seguiu para análise do Senado. Da Rádio Câmara de Brasília, Antônio Vital.
3: Direitos Humanos.
4: Tabata Amaral, do PSB de São Paulo, defende a aprovação da urgência de projeto que criminaliza o ódio contra as mulheres. Relatora da matéria, a deputada alerta que a misoginia se organiza nas redes antes de aparecer nas agressões e nos casos de feminicídio.
5: Hoje existe uma verdadeira indústria do ódio que opera nas redes, que captura meninos muito jovens e os ensina a enxergar a mulher como inimiga, como objeto, como culpada. E o que nasce numa tela vira ameaça, vira assassinato. Chama isso pelo nome, misoginia, ódio às mulheres. Admitir que essa coisa tem contorno, que é concreta, que ela tem uma motivação e que deve ser punida. É um ato fundamental de proteção que uma sociedade deve oferecer para todas nós, começando pelas pequenas.
6: Tabata Amaral aponta que tem buscado apoio de diferentes bancadas para construir um texto capaz de unir parlamentares de todos os partidos. Ela pede que a Câmara aprove a urgência da proposta como forma de mostrar compromisso com o enfrentamento da violência contra mulheres.
4: Carol D'Artora, do PT do Paraná, também defende a aprovação do projeto que prevê penas para a misoginia. Segundo a parlamentar, a medida faz parte das políticas do governo de enfrentamento à violência e ao discurso de ódio contra as mulheres.
6: Na visão de Carol D'Artora, a criminalização da misoginia é uma forma de garantir maior proteção jurídica às mulheres, inclusive nos ambientes digitais. Para ela, a proposta amplia a participação feminina na política, na cultura, na ciência e em diversos espaços da sociedade.
4: Ilacir Bicalho, do Republicanos, destaca as conquistas femininas nas Forças de Segurança Pública de Minas Gerais ao celebrar a nomeação da Coronel Cleide Barcelos dos Reis Rodrigues, primeira mulher a assumir o comando geral da PM do Estado em mais de 250 anos da corporação.
6: Ilacir Bicalho cumprimenta também a comandante-geral do Corpo de Bombeiros, Coronel Jordana de Oliveira Figueiras Daldegan, e a delegada-geral da Polícia Civil, Letícia Batista Camboja Reis. Ele conclama os homens a unirem suas forças às das mulheres na luta por uma sociedade mais justa e igualitária.
4: Benedita da Silva, do PT do Rio de Janeiro, acredita que a Copa do Mundo deveria promover a integração entre os povos. No entanto, a deputada destaca relatos de racismo, xenofobia e tratamento discriminatório contra jogadores, árbitros e jornalistas durante o torneio.
6: Segundo Benedita da Silva, eventos esportivos internacionais devem ser marcados pelo respeito, pela inclusão e pela igualdade de tratamento entre os participantes. Ela acredita que a omissão da FIFA, entidade responsável pela organização da competição, contribui para a manutenção dessas práticas.
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3: Saúde.
8: A Câmara aprovou regras para proteger símbolos da Cruz Vermelha. A repórter Daniela Lessa acompanhou a votação.
9: A Câmara dos Deputados aprovou o projeto que protege o uso dos emblemas da Cruz Vermelha usados para identificar pessoas e transportes de saúde em situações de emergência e de conflito armado. O projeto busca adequar a legislação brasileira às convenções de Genebra e a protocolos internacionais já ratificados pelo Brasil. Pelo texto aprovado, os três símbolos da entidade passam a ter proteção legal. A imagem mais antiga é a da Cruz Vermelha. Outro símbolo reconhecido internacionalmente é o crescente vermelho, adotado em muitos países. O terceiro emblema é um losango vermelho em forma de cristal. Esses símbolos são usados para indicar proteção a equipes de saúde, hospitais, unidades sanitárias e meios de transporte para atendimento de feridos, doentes e náufragos. As denominações Cruz Vermelha, Crescente Vermelho e Cristal Vermelho também serão protegidas. A deputada Érica Cocai, do PT do Distrito Federal, defendeu a proposta, destacando o alcance mundial da Cruz Vermelha na defesa da vida.
10: É fundamental porque é uma instituição que trabalha com um princípio humanitário. É uma instituição que está em por volta de 190 países fazendo esta função. E muitas vezes em momentos de calamidade, em momentos de guerra, a Cruz Vermelha, ela tem uma possibilidade ou uma atuação para defender sempre a vida.
9: Ao defender a aprovação, a deputada Adriana Ventura, do Novo de São Paulo, argumentou que esses símbolos não devem ser usados de forma comercial para evitar enganos em situações de atendimento de emergência.
11: O que esse projeto faz é internalizar obrigações internacionais que já foram assumidas pelo Brasil, e isso também faz com que não tenha uso comercial indevido para que entidades humanitárias legítimas não tenham confusão.
9: O Serviço de Saúde das Forças Armadas poderá usar a Cruz Vermelha sobre fundo branco para identificar seu pessoal, suas unidades e seus transportes sanitários. Profissionais de saúde civis, hospitais e transportes civis também poderão usar o emblema, desde que tenham autorização. A proposta proíbe o registro de associações, empresas, marcas, desenhos ou modelos industriais que usem indevidamente os emblemas ou as denominações protegidas pela lei. Quem reproduzir ou imitar esse símbolo sem autorização poderá ser punido com detenção de 1 a 3 meses ou multa. O juiz também poderá determinar o recolhimento do material e a suspensão das atividades comerciais. O projeto que protege o uso dos emblemas da Cruz Vermelha, incluindo o crescente e o cristal vermelhos, será analisado em seguida pelo Senado. Da Rádio Câmara de Brasília, Daniele Lessa.
6: Marangoni, do Podemos de São Paulo, cobra uma investigação sobre denúncias de irregularidades na análise de pedidos de exames, cirurgias e outros procedimentos feitos pelos planos de saúde. Ele denuncia que uma empresa contratada pelas operadoras pode estar prejudicando pacientes de maneira deliberada.
8: Marangoni exige providências da Agência Nacional de Saúde Suplementar diante dessas denúncias. O parlamentar reforça que cabe à ANS fiscalizar irregularidades e proteger os beneficiários.
3: Relações Exteriores.
6: Bom Gás, do PT do Rio Grande do Sul, denuncia uma suposta ofensa à soberania nacional por parte de lideranças da oposição que teriam oferecido colocar uma equipe de transição à disposição de governos estrangeiros, caso vençam a próxima eleição presidencial.
8: Bom Gás ressalta que a proposta revelada por autoridades externas prevê o compartilhamento de informações estratégicas e diretrizes governamentais com uma potência internacional. O congressista avalia a possibilidade como o mais ultrajante golpe contra os 203 anos de independência do Brasil.
3: Eleições.
6: Aloísio Mendes, do Republicanos do Maranhão, denuncia o uso político do Judiciário Estadual para perseguir e barrar candidaturas de opositores, citando como exemplo casos de pré-candidatos de seu partido condenados em tempo recorde, apenas desproporcionais aos supostos crimes cometidos.
8: Aloísio Mendes afirma que lideranças do Republicanos estão reunindo provas para acionar o Conselho Nacional de Justiça contra os envolvidos nos casos e recorrer às instâncias superiores para reverter sentenças, garantindo as pré-candidaturas prejudicadas.
3: Presidência.
6: O presidente da Câmara reforçou o compromisso dos deputados com políticas voltadas ao agronegócio. O repórter Luiz Gustavo Xavier acompanhou o evento no Planalto.
12: O presidente da Câmara, Hugo Mota, reforçou o apoio dos parlamentares à agenda e às pautas de interesse do agronegócio no país. Ele participou do lançamento do Plano Safra 2026-2027 no Palácio do Planalto, que prevê o aporte de R$ 525 bilhões para o setor. O deputado afirmou que a Câmara está sempre de portas abertas a todas as propostas em defesa do agronegócio e nunca faltou aos projetos de interesse do setor.
13: É uma tarefa hercúlea de manter o equilíbrio fiscal tão necessário para o crescimento econômico, aliado à priorização de políticas como essa, que também são fundamentais para o país. Que esse é o grande fiel da balança que nós temos que perseguir. Nós do Congresso Nacional, o Poder Executivo, também o Poder Judiciário, que é termos a real noção de que precisamos sempre levar em consideração aquilo que deve ser priorizado como política pública para o nosso país.
12: Para Hugo Mota, todo o esforço do governo e do Ministério da Agricultura para renovar a política pública demonstra a importância do agronegócio para o nosso país. O presidente destacou a importância do setor na geração de emprego, de renda e na composição do Produto Interno Bruto brasileiro. Da Rádio Câmara de Brasília, Luiz Gustavo Xavier.
3: Economia.
8: Valmir Assunção, do PT da Bahia, destaca a importância do lançamento do Plano Safra da Agricultura Familiar para os pequenos agricultores, assentados, quilombolas, indígenas e povos tradicionais. Ele lembra que esses segmentos produzem grande parte dos alimentos que chegam à população.
6: Valmir Assunção aponta que o Plano Safra fortalece a reforma agrária e amplia as condições de produção no campo. Ele parabeniza o Ministério do Desenvolvimento Agrário pela construção do plano voltado para agricultores de todo o Brasil.
8: De acordo com Luiz Lima, do Novo do Rio de Janeiro, a inflação dos últimos meses reduziu o poder de compra da população. O parlamentar relata o caso de um casal de idosos que, segundo ele, precisou abrir mão de uma das refeições do dia por causa do alto custo dos alimentos.
6: Luiz Lima também cita dados sobre o patrimônio da população para sustentar que o Brasil enfrenta perda de renda e de capacidade econômica. Ele atribui esse cenário às políticas adotadas pelo governo federal.
3: Educação.
8: A Comissão de Educação discutiu uma proposta que estabelece a lotação máxima de salas de aula. O repórter Luiz Cláudio Canuto nos conta como foi.
14: Um projeto em discussão na Câmara estabelece limites para o número de estudantes por turma na educação básica. O assunto foi discutido pela Comissão de Educação em audiência pública com representantes do Ministério da Educação, de dirigentes municipais de educação e outros setores envolvidos no assunto. Segundo a coordenadora de formação do Ministério, Leda Regina Bittencourt, desde 2006, existem teses que mostram que a quantidade de estudantes influencia na qualidade da aprendizagem. E há um estudo da OCDE, um fórum que reúne países ricos focados em promover políticas públicas de desenvolvimento, que aponta o número de 23 alunos por sala como a quantidade ideal. Uma resolução do Conselho Nacional de Educação de 2024 estabelece o número de crianças que deve haver por turma. Para bebês de 0 a 12 meses, são 5 por turma. De 12 a 24 meses, 8. De 25 a 36 meses, 12 crianças por sala. De 37 a 48 meses, 18 por turma. E 20 crianças de 4 e 5 anos de idade por sala de aula. Já o projeto de lei em discussão na Câmara estabelece o número máximo de 5 crianças por berçário, 10 no maternal, 15 por sala na pré-escola, 20 nos anos iniciais da educação fundamental, 25 nos anos finais e 30 no ensino médio. No ensino de jovens e adultos, o número de alunos por sala de aula no ensino fundamental seria de 20 e de 25 no ensino médio. Na educação especial, o limite máximo viria por regulamento. O debate atendeu ao pedido do deputado Tarcísio Mota, do PSOL do Rio de Janeiro, que é autor do projeto que estabelece parâmetros para a composição de turmas nas diferentes etapas e modalidades da educação básica. Ele presidiu o debate e deixou claro que o projeto deve se adequar às diretrizes estabelecidas pelo Conselho Nacional de Educação. Outros temas destacados por ele foram a criação de critérios de reduzir números de alunos por turma na educação especial e também a prioridade a turmas com professores com deficiência.
15: É claro que esse nível de aprimoramento a gente vai guardar aqui e apresentar tão logo o projeto tenha relatoria, para que o relator possa apresentar, quem sabe, inclusive no âmbito da Comissão de Educação, um primeiro parecer sobre isso.
14: O projeto acaba de ser apresentado e ainda deve ser juntado a outras propostas em análise na Câmara para votação em conjunto. Da Rádio Câmara de Brasília, Luiz Cláudio Canuto.
3: Desenvolvimento Regional.
6: Daniel Almeida, do PCdoB, destaca a agenda do governo federal na Bahia, com entregas e investimentos em saúde, infraestrutura e cultura. Ele reforça a importância da parceria com o Executivo Estadual e com os municípios na ampliação dos serviços públicos à população.
8: Daniel Almeida destaca a entrega do Hospital Regional de Alagoinhas, a retomada da obra da Ponte Salvador Itaparica e a recuperação do Teatro Castro Alves. Ele avalia que as iniciativas fortalecem o SUS, a mobilidade regional e a preservação do patrimônio cultural da Bahia.
6: Hildo Rocha, do MDB do Maranhão, destaca o início da construção de condomínio com 384 apartamentos para famílias de Açailândia, como parte do Minha Casa Minha Vida. Ele assinala que as unidades contam com infraestrutura de lazer, estacionamento e sistema de segurança.
8: Hildo Rocha também ressalta a autorização de R$ 59 milhões para conter erosões que atingem casas em Açailândia. Ele explica que a obra, executada pelo governo estadual com recursos do PAC, prevê a recuperação das áreas degradadas para uso da população.
3: Cultura.
6: João Daniel, do PT de Sergipe, destaca a força das festas juninas como expressão da cultura popular do Nordeste. O deputado ressalta que as celebrações mobilizam comunidades em todos os estados da região, valorizando as tradições mantidas pela população nos municípios.
8: João Daniel afirma que destinou cerca de R$ 1 milhão para apoiar a cultura junina no município de Estância. Ele afirma que essas manifestações fortalecem a identidade cultural de Sergipe ao reunir arte, memória e participação popular.
6: Termina agora o jornal Câmara dos Deputados, produzido pela Rádio Câmara, com trabalhos técnicos de Everson Urani e apresentação de José Carlos Andrade e Paula Bittar. Boa noite.
8: Uma ótima noite. A Voz do Brasil volta amanhã.
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6: Depois da última noite de chuva, chorando e esperando amanhecer.
7: Teddy Corrêa começou sua carreira à frente do Nenhum de Nós em 1986. O disco de estreia trouxe a música Camila Camila, e o primeiro sucesso do quinteto. Um ano depois veio Astronauta de Mármore, uma das músicas que consagrou a banda, inclusive sendo parte da trilha sonora da novela Os Mutantes, da Record TV.
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7: Foram 17 discos e 3 DVDs do Nenhum de Nós. Paralelamente, Teddy lançou um álbum solo chamado Lupicínio, com releituras das canções do cantor Lupicínio Rodrigues. Além disso, Teddy é apaixonado por literatura e já escreveu

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1: Depois da última noite de chuva, chorando e esperando amanhecer.
2: Edi Correia começou sua carreira à frente do Nenhum de Nós em 1986. O disco de estreia trouxe a música Camila, Camila, e o primeiro sucesso do quinteto. Um ano depois veio Astronauta de Mármore, uma das músicas que consagrou a banda, inclusive sendo parte da trilha sonora da novela Os Mutantes, da Record TV. Foram 17 discos e 3 DVDs do Nenhum de Nós. Paralelamente, Teddy lançou um álbum solo chamado Lupcínio, com releituras das canções do cantor Lupcínio Rodrigues. Além disso, Teddy é apaixonado por literatura e já escreveu 3 livros.
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6:03, ótima manhã de quinta-feira para você que tá aqui na sintonia da Nova Brasil. Hoje é 2 de julho de 2026. Por aqui, Cláudia Nakazato. Vamos juntos aqui pela Nova Brasil FM, uma empresa do Grupo Tati de Comunicação. Você nos ouve pelo rádio, pelo aplicativo ou pelo site novabrasil.com. A gente vai ter hoje a participação dos colunistas do dia, falando de economia, saúde, também a previsão do tempo. E a gente começa com o som de Mosca, pensando em você. Bom dia.

0: Nova Brasil FM, essa foi Elba Ramalho, de volta pro aconchego.
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3: Na semana passada, o Banco Central cortou os juros básicos, a chamada taxa Selic, de 14% para 14,25%. Ainda assim, é um nível altíssimo, muito próximo do patamar mais elevado dos últimos 20 anos. Por conta disso, seguimos no pódio, ao lado dos países com maiores juros no mundo. E essa medalha não é fruto de coincidência ou teimosia do Banco Central. É um remédio amargo para um problema importante, a inflação. Nos últimos 12 meses, os preços ao consumidor subiram 4,7%, bem acima da meta estipulada pelo Banco Central de 3%, com uma margem de tolerância até 4,5%. Ou seja, estamos acima do limite. E essa inflação está espalhada pela economia. Alimento pesando no bolso, serviços que não arrefecem e ainda sofremos a ressaca do recente conflito no Oriente Médio, que mexeu no preço do petróleo e jogou ainda mais lenha nessa fogueira. A esse cenário se soma o que os economistas chamam de incertezas fiscais. Quando o governo federal gasta de maneira desenfreada, coloca um estímulo adicional no consumo e aumenta a pressão sobre a inflação de demanda. E é aí que entra a lógica do juro alto. Quando o Banco Central mantém a Selic elevada, ele está tentando esfriar o consumo, encarecer o crédito e tirar a pressão dos preços. O efeito direto no dia a dia do brasileiro muitas vezes é ruim. Juros altos encarecem o crédito, aumentam o valor das prestações e elevam o custo de bens que geralmente são financiados, como móveis, eletrodomésticos e bens imóveis. A boa notícia é que a sinalização do Copom, o colegiado que reúne os diretores do Banco Central responsáveis pela decisão de juros, são de continuidade do ciclo de cortes. Os economistas projetam que a Selic deve terminar o ano em cerca de 14%, ou até um pouco abaixo disso. Mas cortes mais contundentes que pudessem levar os juros para patamares próximos de 10%, por exemplo, dependem de fatores estruturais, como reformas que ampliem a produtividade e permitam que o Brasil cresça sem inflação, ou um ajuste fiscal que estabilize a dívida pública.
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0: Nova Brasil FM, a gente ouviu Avião com Djavan.
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0: São 6:17. Maria Clara Sasaki está chegando com as informações do tempo para esta quinta-feira.
2: Olá a todos que nos acompanham. A quinta-feira tem mais uma vez uma condição de tempo firme em boa parte do Brasil. Entre o sudeste, o centro-oeste e interior do nordeste, a presença do ar seco garante o sol ao longo do dia, umidade mais baixa e elevado risco para focos de queimadas tanto hoje como no decorrer dos próximos dias. A máxima hoje vai ficar elevada, faz 27 graus em São Paulo, 33 no Rio de Janeiro, 27 também em Vitória e 26 graus em Brasília. No Nordeste, a chuva continua na costa leste, entre o Recôncavo Baiano e o Rio Grande do Norte. Há uma chuva que vai e vem ao longo do dia, pode ser de moderada intensidade e vai ganhar força entre o litoral da Paraíba e o Rio Grande do Norte no final de semana. Para hoje, máxima de 27 graus em Salvador, 28 em Maceió, 29 no Recife e 31 em Fortaleza. Na região sul, tem alerta para temporais entre o Paraná e Santa Catarina. A região já recebeu elevados volumes de chuva, já tivemos problemas com granizo e o nível dos rios está elevado. Essa chuva continua hoje e perde intensidade a partir de amanhã. Maria Clara Sasaki, da Tempo Ok Meteorologia, para Nova Brasil.
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0: Nova Brasil FM, esse foi Gonzaguinha, Lindo Lago do Amor.
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2: O estado de São Paulo confirmou essa semana mais dois casos de sarampo. Uma mulher de 20 anos, mãe das crianças que tiveram sarampo confirmado semana passada, e mais um bebê de 6 meses de idade. Já totalizamos este ano 7 casos, uma doença que já foi eliminada aqui do nosso país. Eu quero dizer que nós não temos mais circulação ativa do vírus do sarampo aqui no país desde 2024, e infelizmente casos que nós chamamos de importados, ou seja, pessoas que vêm para o Brasil com sarampo, ou brasileiros que viajam para outras localidades onde a doença ocorre e trazem o sarampo para cá, tem acontecido de forma esporádica. O ano passado registramos cerca de 40 casos no ano todo no país, e esse ano só São Paulo já registrou 7 casos. É importante estar atento porque justamente nesse momento que o Brasil se livra do sarampo, a região das Américas, especialmente no local da Copa do Mundo, Estados Unidos, México e Canadá, vivem o maior surto da doença das últimas décadas. E é inevitável que, com o grande fluxo de pessoas se deslocando de um país para o outro, pessoas com sarampo entrem aqui. Esse que nós chamamos de casos ditos importados. O que nós precisamos é fazer a nossa lição de casa, ou seja, estarmos com a população vacinada, não permitindo que pessoas com sarampo que entrem aqui se mantenham transmissores da doença e encontrem aqui um campo fértil para disseminação da doença novamente entre nós. Vigilância atenta sobre casos suspeitos, isolamento de qualquer caso de sarampo, vacinação de bloqueio daqueles casos confirmados e, claro, vacinação de rotina de todos nós. 2 doses da vacina são aplicadas nas crianças aos 12 meses e aos 15 meses. Em situações ou locais onde registra-se casos de sarampo, como São Paulo atualmente, usa-se a estratégia de uma dose adicional entre 6 meses e 1 ano de idade. Essa dose não funciona muito bem, mas protege parcialmente as crianças pequenas a partir dos 6 meses que ainda não tiveram oportunidade de se vacinar. É uma estratégia que vem sendo adotada aqui no município de São Paulo, em Guarulhos, em função do aeroporto, do fluxo de pessoas, para tentar evitar a entrada da doença, protegendo bebês que acabam sendo as principais vítimas do sarampo quando ele entra numa região como a nossa. Lembrar que a vacina está gratuita também para adultos, de até 29 anos, 2 doses, de 30 a 60 anos, uma única dose, e todos devem estar em dia com a sua vacinação. Quase todos os casos de sarampo confirmados aqui no Brasil e fora dele são em pessoas não vacinadas. Ou seja, sarampo raramente vai acometer alguém vacinado. É vacinando que nós vamos nos proteger individualmente e coletivamente.
0: A gente ouviu as dicas sempre muito importantes do Dr. Renato Kifuri na coluna Vida e Saúde. São 6h26, já já tem o Jornal Nova Brasil.
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16: Governo dos Estados Unidos anuncia sanções contra dois brasileiros por suposta ligação com o PCC. Promotor paulista diz desconhecer essa relação.
17: Operação da Polícia Federal apura desvios de cota parlamentar no gabinete de Sóstenes Cavalcante, líder do PL na Câmara.
16: Flávio Bolsonaro volta a criticar madrasta Michele, diz que ela está desinformada e nega participação em festa de Daniel Vorcaro.
17: Troca de mensagens mostra que Daniel Vorcaro mandou vasculhar a vida de jornalista que publicava reportagens sobre a crise do Banco Master.
16: Cientistas americanos anunciam célula artificial que come, cresce e se reproduz.
17: Na Copa do Mundo, Harry Kane entra em ação de novo e a Inglaterra vence de virada a República Democrática do Congo por 2-1.
16: A Bélgica faz 2 gols nos minutos finais, leva a partida para a prorrogação e vira o jogo contra o Senegal. Os Estados Unidos passam pela Bósnia e também se classificam.
17: Vamos juntos a partir de agora. Hoje é quinta-feira, dia 2 de julho de 2026. Que seja um excelente dia para todos nós.
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16: Bom dia, Stephanie Alves. Bom dia a você que está em toda a rede Nova Brasil, em São Paulo, Campinas, Ribeirão Preto, Araçatuba, São José dos Campos, Mococa, Brasília, Recife, Salvador, João Pessoa, no sul de Minas, na região da Mantiqueira, e no Rio de Janeiro, pela Rádio Nova Paradiso. A gente está aí no seu radinho, na frequência do seu rádio. Também estamos no aplicativo da Nova Brasil, que você baixa no seu celular, no seu dispositivo eletrônico. Você leva a Nova Brasil com você para tudo que é canto. Estamos no site novabrasil.com. É só entrar lá a qualquer momento para você ficar atualizado. Estamos agora no YouTube, a partir desse momento, transmitindo ao vivo com imagens no nosso canal no YouTube, que é o Jornalismo Nova Brasil. Você pode assistir agora ao vivo, você pode assistir mais tarde, você perdeu alguma reportagem, quer ouvir de novo alguma coluna, tá tudo lá em Jornalismo Nova Brasil, nosso canal no YouTube. Dá uma passada por lá, se inscreve no nosso canal, participa da transmissão, tem um espaço lá de bate-papo, o pessoal já começando a dar bom dia aqui, e você pode participar junto com os nossos ouvintes, internautas, espectadores. São 6:33, a gente abre os nossos trabalhos desta quinta-feira com o Momento Mude um Hábito.
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16: O câncer de cólon é um tipo de tumor que atinge o intestino grosso, está entre os mais frequentes no Brasil, muitas vezes tem uma evolução silenciosa, e para saber mais sobre esse assunto, a gente recebe o gastroenterologista e endoscopista, Dr. Daniel de Macedo Veras. Dr. Daniel, bom dia. A gente pode falar em algum sinal que o corpo dá de alerta para o câncer de cólon?
19: Bom dia. A maioria dos tumores do tubo digestivo, eles são de manifestações tardias. Então, a gente não deveria se basear muito nos sinais clínicos, né? Os sintomas, os sinais. Né? Assim, quando a gente... A dor abdominal ou a modificação do hábito intestinal, né? A pessoa tem um hábito regular de alguma forma, e a mudança do padrão, busca do hábito intestinal, pode ser um sinal que chama atenção. A presença de sangue nas fezes é um outro sinal, né? A perda de peso sem uma causa, sem ter havido assim nenhuma intervenção na alimentação, é um outro sinal. Mas eu queria chamar a atenção para o fato de que esses sinais costumam ser sinais de tardios, bastante relacionados a um tumor mais avançado.
16: Quer dizer, o mais importante mesmo na prevenção é fazer o exame, é fazer a colonoscopia, que aí tem a chance de pegar precocemente.
19: Isso. No mundo, isso está sendo bastante discutido, né? Quer dizer, a gente tem dados robustos, né? Nos Estados Unidos, ele tem sido muito publicado, aqui no Brasil, inclusive o INCA, o Instituto Nacional de Câncer, também já tem tido uma fotografia bastante interessante dessa, e tem desenvolvido um programa de tratamentos justamente na busca de lesões precoces, né? Então, isso lá na década de 80, já havia umas recomendações relacionadas ao toque retal, ao valor do toque retal no exame clínico, no uso da retossigmoidoscopia e na pesquisa de sangue oculto nas fezes. Então, isso lá atrás. Mas isso foi evoluindo, né, para a inclusão de outros testes, né, de testes sanguíneos, da própria colonoscopia. Então, hoje em dia, existe uma recomendação, inclusive a partir dos 45 anos já. Né, isso era feito normalmente em torno da quinta década, né, essas pesquisas ficavam-se mais atentos, mas foi se observando uma frequência maior em idades mais jovens. Então, tem se evoluído bastante nesses programas de rastreamento precoce, Não esperando diagnosticar quando se tenha sintoma.
16: E doutor Daniel, alimentação tem alguma influência no surgimento desse tipo de tumor?
19: A origem, as causas são atribuídas, são multifatoriais, né? A alimentação é uma delas, e assim, o que se chama atenção na alimentação é o baixo teor de fibra vegetal, né? A baixa ingestão de fibra vegetal na alimentação, o uso de embutidos, né? De defumados, né? Desses conservantes. Então, isso tem sido bastante atribuído também, né? Existem outros fatores em relação, por exemplo, à obesidade, a frequência relacionada à obesidade, a baixa intensidade de exercícios físicos, na intensidade de exercícios físicos. Então, são aspectos do comportamento geral que são atribuídos, né, como causa.
16: Também. Algum fator genético também, doutor Daniel?
19: Sim, eventualmente também, né? Tem alguns casos não relacionados diretamente ao tumor, mas algumas condições que podem favorecer o tumor, como é o caso dos pólipos. Então, tem algumas doenças que são, que tem uma apresentação familiar. E para pólipos, por exemplo, eles passam a ter um risco aumentado para a apresentação do tumor, né, do tumor de intestino.
16: Quero agradecer muito ao Dr. Daniel de Macedo Veras pelas orientações. Obrigado, Dr. Daniel. Volte sempre aqui conosco.
19: Eu que agradeço. Muito obrigado a todos vocês.
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17: Vamos lá, te deixar muito bem informado na manhã desta quinta-feira. O que você precisa saber? Que o governo dos Estados Unidos anunciou ontem sanções contra dois cidadãos brasileiros, três empresas brasileiras e uma empresa de Portugal por alegados vínculos com o PCC. Segundo nota da Embaixada Americana, ações recentes de autoridades policiais brasileiras revelaram uma operação de lavagem de dinheiro controlada pelo PCC, utilizando uma rede de distribuição de eletrônicos e uma plataforma de e-commerce, ambas chinesas, para lavar mais de 190 milhões de dólares ao longo de 7 meses.
22: Em janeiro deste ano, o FBI, que é a Polícia Federal Americana, prendeu 6 membros do grupo sediados na Flórida, que foram indiciados por acusações de lavagem de dinheiro. A ação de ontem visou o núcleo da rede sediada em São Paulo, liderado por Vitor Henrique de Oliveira Shimada e Estela Stephanie Nunes Henrique de Oliveira. Segundo o governo americano, Shimada e sua organização lavaram mais de 30 milhões de dólares em receitas ilícitas geradas em várias cidades dos Estados Unidos e arredores, utilizando criptomoedas para transferir fundos de volta ao Brasil em nome do PCC. Já Estela é uma associada próxima e parente de Shimada, que trabalhou como sua secretária e intermediária. Vitor Shimada também é investigado no Brasil por suspeita de participação em operações de lavagem de dinheiro relacionadas ao caso da Vaidbet, uma investigação que apura desvios de recursos do contrato de patrocínio com o Corinthians.

0: teve acesso aos documentos que embasaram essas sanções e, por isso, ainda não é possível se manifestar de forma específica sobre o caso.
1: E, Stephanie, só para explicar, que sanções são essas que foram aplicadas a esses dois brasileiros e três empresas ligadas a eles? São bloqueio nos Estados Unidos, bloqueio de todas as suas atividades, bloqueios de bens também nos Estados Unidos. E também qualquer outra entidade que eles tiverem participação acima de 50% também ficam bloqueadas, e pessoas que negociem com essas entidades também podem ser sancionadas. Por isso, o governo brasileiro, o Ministério da Justiça, se manifestou ontem com preocupação em relação a essas sanções, porque às vezes alguém que eventualmente possa ter, ou até alguma instituição financeira, o dinheiro dessa atividade passou por alguma instituição financeira brasileira, de repente essa instituição pode ser sancionada também pelo governo americano, apenas porque o dinheiro passou ali por dentro. Então, o governo acabou se manifestando com preocupação por conta dessas sanções aplicadas pelo governo dos Estados Unidos. São 6:41. As procuradorias da Fazenda Nacional e do Estado de São Paulo entraram com um pedido de falência contra o Grupo Dolly. A ação foi protocolada ontem na Justiça de São Paulo. Segundo as procuradorias, a dívida tributária do grupo chega a cerca de 15 bilhões e 700 milhões de reais. A Dolly estava em recuperação judicial desde 2018, mas o processo foi extinto em maio sem conclusão. Na petição, os procuradores dizem que a empresa usou a recuperação judicial para ganhar tempo e dificultar a cobrança de tributos. Eles também apontam suspeitas de manobras contábeis, transferência de patrimônio e criação de novas empresas para manter as operações. Para as procuradorias, a falência permitiria reunir os bens do grupo, investigar o patrimônio e tentar recuperar valores devidos. A Dolly ainda não se manifestou.
0: E agora uma notícia daquelas que parece de saída diretamente do cinema, tá? Dos filmes de ficção científica. Cientistas da Universidade do Minnesota, nos Estados Unidos, anunciaram ontem que desenvolveram a primeira célula sintética com ciclo de vida completo, hein, minha gente? Ela se alimenta, ela cresce e ela se reproduz. O trabalho ainda depende de revisão por outros cientistas para futura publicação numa revista científica, né? Que é um dos passos que a ciência exige. A chamada SpadCell tem apenas 36 genes. Para comparação, o ser humano tem cerca de 20 mil genes. Os cientistas criaram um caldo de moléculas e proteínas e adicionaram genes de um vírus e da bactéria E. coli. Depois de combinarem esses ingredientes em uma espécie de sopa, um sopão ali, um cozidão, os pesquisadores adicionaram os componentes básicos das membranas. Os ingredientes se uniram espontaneamente, formando bolhas, cada uma englobando parte daquela mistura. Muitas dessas bolhas acabaram encapsulando a combinação adequada de genes, proteínas e outras moléculas, passando a realizar reações químicas que imitam as funções essenciais de uma célula de verdade, né? De uma célula natural, como, por exemplo, se alimentar, crescer e se dividir.
1: Esse trabalho pode ter aplicações práticas importantes para a produção de medicamentos, por exemplo. Versões futuras desse tipo de célula podem ser usadas para fabricar substâncias complexas que hoje são muito difíceis de se produzir em laboratório. Segundo a Universidade de Minnesota, células construídas do zero poderiam realizar transformações moleculares que a química industrial não consegue. Isso poderia transformar a medicina molecular, permitindo a construção de moléculas terapêuticas precisas, incluindo medicamentos que incorporam aminoácidos que nunca foram utilizados pela evolução natural das espécies.
0: São 6:44. Vamos incluir o nosso timaço de repórteres espalhados pelo país para a gente seguir girando aqui, te deixando muito bem informado, muito bem informada.
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1: É isso aí, aqui a notícia tem sotaque de Brasil. O governo federal anunciou que quer endurecer as regras para a publicidade das apostas esportivas, as chamadas bets. O repórter Éder Martins conversou com um especialista em direito civil e do consumidor, que alertou sobre o poder viciante do jogo e lembrou que a Constituição garante o direito à saúde.
3: As propagandas das apostas

0: esportivas estão para praticamente todos os lados. E em época de Copa do Mundo, elas estão em peso durante as transmissões do torneio. E diferente do que muita gente pode pensar, este mercado das chamadas bets atinge todas as classes sociais, como explica Francis Ted Fernandes, advogado especialista em direito civil e direito do consumidor.
1: Pessoas que têm o grau superior, mestrado, doutorado, teve um caso agora de um auditor fiscal, né? Mais recentemente, então afeta todo tipo de família.
0: O especialista destaca ainda que a questão tornou-se um problema de saúde pública no país.
1: Já é uma doença, é muito triste a gente ver pessoas perdendo tudo, economia de uma vida, entrando em depressão, crises de pânico, suicídios.
0: De Ribeirão Preto, Éder Martins.
2: E a gente continua no interior de São Paulo para te contar agora que a Polícia Civil concluiu o inquérito sobre a morte da jovem de 21 anos durante um salto de rope jump que aconteceu sem corda. Isso aconteceu na cidade de Limeira e a Polícia Civil indiciou a organizadora do evento por homicídio qualificado e fraude processual. Quem vai nos contar é a Lilian de Souza, direto de Campinas.
3: A Polícia Civil concluiu o inquérito que investigou a morte de Maria Eduarda Rodrigues de Freitas, de 21 anos, durante um salto de rope jump na Ponte do Esqueleto entre Limeira e Corderópolis. A organizadora do evento, Eveline dos Santos Gonçalves, foi indiciada pelos crimes de homicídio qualificado e fraude processual. Segundo a investigação, ela integrava o grupo responsável pela atividade, que apresentava falhas de segurança e desorganização na operação. A polícia também aponta indícios de tentativa de ocultação de provas. Os três instrutores presos no dia da tragédia continuam presos preventivamente. Já dois investigados que haviam sido detidos posteriormente tiveram as prisões revogadas por falta de indícios suficientes para o indiciamento nesta etapa. A Polícia Civil continua as investigações para localizar a câmera usada pela vítima, que ainda não foi encontrada e é considerada uma peça importante para o esclarecimento do caso. De Campinas, Lilian de Souza.
4: 6:47, a greve dos rodoviários do Rio de Janeiro foi suspensa após uma decisão tomada numa assembleia realizada ontem, depois de 3 dias de paralisação. A direção do sindicato chegou ao encontro já defendendo que a suspensão da paralisação era a melhor alternativa nesse momento. O Sérgio Leão tem as informações.
5: Quem sai de casa na manhã de hoje aqui no Rio de Janeiro já vê uma realidade diferente dos últimos 3 dias. Ônibus comuns e o sistema BRT já operam normalmente com a frota integral pelas ruas, de acordo com o Centro de Operações da Prefeitura. Em pontos e terminais aqui da cidade já é possível ver a alta oferta de coletivos e poucas filas. A direção do sindicato chegou ao encontro nessa quarta-feira defendendo que a suspensão da paralisação era a melhor alternativa nesse momento. Pesou na avaliação a decisão do Tribunal Superior do Trabalho, que determinou ontem que 80% da frota de ônibus circulasse durante a greve, aumentando o percentual anteriormente fixado pelo Tribunal Regional do Trabalho, que era de 50%. Em contrapartida, as empresas se comprometeram a não descontar os dias parados, nem o vale alimentação dos trabalhadores, além de discutir um reajuste salarial superior aos 4%. Oferecidos até agora. Do Rio de Janeiro, pela Nova Paradiso, Sérgio Leão.
2: E do Rio a gente volta a São Paulo, onde a Prefeitura de São José dos Campos, no interior do estado, confirmou nessa semana a suspensão, até o fim do semestre, de 3 alunos de uma escola municipal por terem colocado, minha gente, pedaços de vidro na garrafa de água de uma professora. A Dani Rivas ouviu essa professora e vai trazer mais informações.
6: O caso ganhou repercussão depois que a professora publicou um vídeo em suas redes sociais relatando que chegou a beber parte da água antes de perceber a presença de fragmentos de vidro. Segundo ela, toda a sala presenciou a situação. Em vez de alertá-la, alguns alunos chegaram a dizer que ela não deveria beber a água. A professora conversou com a nossa equipe sobre o ocorrido e revelou estar bastante abalada.
7: Eu me senti profundamente desrespeitada e triste. Fiquei alguns minutos processando o que tinha acontecido para eu poder saber o que sentir. E ali mesmo eu já comecei a desabar, porque não acreditava. Eu simplesmente não acreditava. Mas eu não estou com vontade de voltar para a sala de aula nesse momento.
6: Em nota, a Prefeitura de São José dos Campos informou que a profissional recebeu atendimento imediato da equipe gestora da escola, foi encaminhada para avaliação médica e continua recebendo acompanhamento. As famílias dos três estudantes foram convocadas e o caso foi encaminhado aos órgãos competentes. O município afirmou ainda que situações como essa são tratadas com rigor, conforme protocolos de segurança da rede municipal de ensino. A prefeitura também comunicou que não divulgará a identidade dos alunos por se tratar de menores de idade. De São José dos Campos, Dani Rivas.
8: Bom, embora sejam menores de idade, isso tem que ter alguma consequência legal, porque eles tentaram matar essa professora.
2: Olha, é assim, é o tipo de notícia que a gente dá e a gente divulga aqui, mas pra dentro não faz sentido. Não faz o menor sentido. Alunos, gente, menores de idade, olharem para uma professora e terem a brilhante ideia de colocar caco de vidro na água sem saber o risco que isso poderia causar. Assim, ó, é impossível não pensar que são adolescentes, sim, né? São inimputáveis perante a lei, sim. Mas é impossível que eles não saibam o risco que eles estavam correndo dessa professora beber essa água. Olha, é inacreditável o nível de humanidade que a gente tá chegando, ou que a gente tá perdendo, né, no caso.
8: E de novo, tem medidas que podem ser tomadas, eles podem ser apreendidos, eles podem ser levados, depois de todos os trâmites judiciais, eles podem ser levados, de acordo com a idade deles, a estabelecimentos apropriados para infância e para adolescência. Isso precisa ter consequência. Isso é uma tentativa de homicídio.
2: E toda a nossa força para essa professora. Exato. E para todos os professores. Exato. Minha gente, todos os professores aí do país que têm essa difícil missão todos os dias de, às vezes, tentar fazer o que algumas famílias não fazem em casa, né? Educar a próxima geração, que a gente espera que a próxima geração seja melhor do que as que vieram, né? Mas em alguns casos, infelizmente, isso não acontece, não.
8: A difícil missão de construir um país com gente mais instruída, com gente que vai pensar em inovação, com gente que vai descobrir coisas importantes aí na ciência para a evolução da humanidade. A professora faz parte desse processo, é parte fundamental, essencial desse processo. A gente precisa valorizar e não fazer o que esses delinquentes fizeram. Vamos agora a Minas Gerais. Turistas que visitarem Monte Verde, distrito de Camanducaia, no sul de Minas, onde muita gente vai curtir o frio, é um lugar assim considerado romântico, né? Só que agora os turistas vão ter que pagar uma taxa de preservação ambiental. De Andradas, no sul de Minas, o Felipe Avelino tem as informações.
9: Um dos destinos mais sofisticados e procurados do inverno brasileiro, Monte Verde, no sul de Minas, começou a cobrar uma taxa de preservação ambiental dos turistas. O distrito é conhecido pelas pousadas de alto padrão, muito disputadas nessa época do ano. Com clima de montanha e forte influência europeia, Monte Verde atrai milhares de turistas todos os anos, principalmente casais em busca de uma viagem romântica. Na alta temporada, uma boa hospedagem custa entre R$700 e R$1.200 por noite. Já em pousadas e hotéis de luxo, cobram de R$1.500 a R$2.500 a diária. Em feriados e nas férias de julho, chalés exclusivos podem chegar até R$5.000 por noite. A partir de agora, quem visitar o distrito também deverá pagar a taxa de preservação ambiental. A cobrança será feita por veículo, por meio de câmeras que fazem a leitura automática das placas, sem cancelas ou necessidade de parada. A taxa varia de R$4,60 para motocicletas a R$73,60 para ônibus. Para carros de passeio, o valor é de R$9,20. Segundo a Prefeitura de Camanducaia, os recursos arrecadados serão investidos exclusivamente em Monte Verde, em ações de preservação ambiental, limpeza urbana e melhorias na na infraestrutura turística. De Andradas, Felipe Avelino.
2: Muito bem, são 6:54. Giramos pelo país, agora a gente expande os nossos horizontes. Vamos girar o mundo.
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2: Camilo Mota chegando por aqui pra gente bater aquele papo internacional. Muito bom dia pra você. Começamos com uma notícia ruim, né, Camilo? Um ataque russo já deixou 10 pessoas mortas em Kiev. Nos conte tudo.
11: A gente deixa de falar de uma guerra, mas começa a falar de outra. Viu, Stephanie? Ótimo dia pra você, Mauro, também. A Rússia fez esse ataque aí com mísseis e drones contra a capital ucraniana, Kiev, que matou 13 pessoas e feriu mais 86 hoje de madrugada. As explosões durarão várias horas e atingiram prédios residenciais em diversos distritos e um hotel em uma avenida central, o que provocou desabamentos parciais de edifícios e grandes focos de incêndio. O prefeito de Kiev informou que as equipes de emergência trabalham no resgate de moradores sob os escombros e as autoridades locais alertam que o número de vítimas ainda pode aumentar, já que 70 pessoas foram hospitalizadas em estado grave. Essa guerra já tem mais de 4 anos e também, infelizmente, sem perspectivas de encerramento.
8: Camilo, e o Papa Leão XIV excomungou religiosos extremistas? Quem são eles?
11: O Vaticano anunciou essa medida aí contra padres e fiéis vinculados à Fraternidade São Pio X, um grupo católico ultratradicionalista com sede na Suíça. A punição foi determinada após a organização ordenar 4 novos bispos sem a autorização do Papa Leão. A Santa Sé classificou essa cerimônia como ato cismático e alertou que os sacramentos celebrados pelo grupo passam a ser considerados ilícitos e inválidos perante o direito canônico. Essa fraternidade possui cerca de 600 mil fiéis e rejeita as reformas do Concílio Vaticano II. Apesar da gravidade da sanção, a Igreja Católica ainda informou que vai manter os canais abertos e acolher os membros que decidirem voltar à Igreja Católica.
2: Camilo, e a inteligência artificial tem tomado alguns empregos, mas em outros é ela que está perdendo vaga para a inteligência humana mesmo?
11: É um plot twist aí, viu, Stephanie? A montadora Ford recontratou mais de 300 engenheiros veteranos depois que sistemas de inteligência artificial não conseguiram manter o padrão esperado no controle de qualidade dos veículos. Segundo executivos da empresa, a tecnologia não foi capaz de substituir o conhecimento acumulado pelos profissionais mais antigos. Isso resultou em falhas nas inspeções de segurança dos carros. A montadora, que é a primeira na produção em massa com o famoso Ford T, havia reduzido a equipe com a justificativa de aumentar a produtividade através da tecnologia e cortar gastos. A Ford informou que os engenheiros recontratados também passaram a treinar os sistemas de inteligência artificial e orientar, vejam, os funcionários mais jovens, Mauro e Stephanie.
8: Não era tão inteligente assim.
11: Não era tão inteligente.
8: Deu errado. Tá certo. Às vezes dá errado.
11: Era artificial, não era humano.
8: É isso aí. Obrigado, Camilo. São 6:58 e você segue ficando bem informado, bem informada aqui com o jornalismo da Nova Brasil.
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1: Não vai perder a hora aí na sua quinta-feira, viu? Quinta-feira também conhecida como véspera de sexta. E a gente aqui todos os dias nessa missão de te deixar muito bem informado. Estamos ao vivo para toda a nossa rede em São Paulo, Campinas, Ribeirão Preto, Araçatuba, São José dos Campos e Mococa. Também em Brasília, Recife, Salvador, João Pessoa, na região da Mantiqueira, ali no sul de Minas. E no Rio de Janeiro, através da Nova Paradiso. A gente está aí na sintonia do seu rádio e estamos também na internet. Por lá você tem várias opções para continuar acompanhando da Nova Brasil, tá? Você consegue ir lá no nosso aplicativo, baixa aí no seu celular, no seu tablet, qualquer dispositivo eletrônico, você baixa o nosso aplicativo de maneira bem leve. Você pode pedir pra sua caixinha inteligente, se ela for inteligente mesmo, ela toca a Nova Brasil. Faz o teste aí e nos conte. Lá no nosso site, o Nova Brasil, você também consegue dar o play na nossa programação e lá no YouTube, o nosso canal é o Jornalismo Nova Brasil. Por lá tem áudio, tem vídeo, tem os bastidores dos nossos estúdios, olha o meu tchauzinho daqui. Tem o Mauro direto lá de São Paulo e tem a sua participação também. E é sempre muito bom ver você, ouvinte, você, telespectador, participando aqui com a gente. Hoje tem gente de Minas, de São Paulo, do Mato Grosso do Sul. Muito bom ter vocês aqui na nossa audiência e comentando também o nosso noticiário. A gente vai fazendo juntos aqui a nossa programação, combinado? Bom, 7:03. Vamos falar dela, né? A gente tá de olho nela. Vamos falar de Copa do Mundo.
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1: O Weber Lima tá chegando pra cá porque a gente precisa falar do dia de ontem de viradas, Weber. E aí a internet já foi a loucura com uma tal maldição do minuto 86, que é quando costuma acontecer essas viradas. A internet é cheia de teorias conspiracionistas, né?
3: É verdade, Stephanie. Bom dia a você, ao Mauro, ao ouvinte da Nova Brasil. É, ontem foram viradas para cima de africanos, né? Primeiro a Inglaterra, né? Que perdia o jogo. E o Mauro tá achando que Inglaterra vai aonde, né? Esquece isso daí, Mauro. Mas, né? Inglaterra não passa no México.
4: Você viu o poder de reação, né?
3: México. Não passa no México. Os mexicanos no Azteca vão fazer história e vão passar pela Inglaterra. Mas a Inglaterra não foi bem no jogo de ontem. É verdade também, o goleiro do Congo fez muitas defesas, mas perdeu muitas oportunidades e virou, né, Stephanie? Como você disse, no final da partida, Harry Kane foi lá e resolveu a história. Chega a 13 gols em Copas do Mundo, o artilheiro Harry Kane, que é o primeiro da história agora, é o artilheiro da história aí em Copas da Inglaterra, né? E aí a Inglaterra virou. E o da Bélgica foi mais absurdo, né? Bélgica perdia para Senegal por 2-0. 2-0.
1: Jogo na mão ali.
3: Empate. É a entrada do Lukaku, que muitos, o Lukaku tá fora, foi bom naquela Copa, agora não é mais, mas ele entrou e mudou o jogo. Ele é um centroavante forte e entrou bem, fez o primeiro gol. Depois o Tielemans fez o segundo e no final da prorrogação, né, na parte final da prorrogação, tivemos um pênalti. Tem muita discussão, Mandrake. Eu fiquei com a visão de... Eu fiquei com tem uma câmera, Mauro, que mostra uma que está mais embaixo, que mostra realmente, me parece que o Tielemans se dá uma desperto, né? Uhum. Se joga um pouco, valoriza o lance, mas tem uma aérea que parece realmente que o zagueiro de Senegal chega atrasado, chega dando um toque por trás.
4: Tem um toque, né? É. Mas não é, primeiro que assim, o Tielemans já tava ele tava quase que abrindo um espacate com a perna, assim, tava com a perna bem alongada, ele não teria condição ali, quase que nem de dominar a bola. E segundo que assim, deu aquela valorizada, né? Deu a valorizada também. Mas que teve toque, teve. Agora, era contra Senegal, né? Eu queria ver se fosse contra, sei lá, a França, se iria sair pênalti aí, contra a Argentina, até contra o Brasil, não sei, talvez não saísse.
3: É, verdade, demorou, né? O árbitro demorou demais para decidir, ficou numa discussão, aconteceu um lance parecido no jogo da Inglaterra, onde o zagueiro de Congo passa o pé levemente na panturrilha do atacante da Inglaterra e eles não marcaram pênalti. Uhum. Né? É que esse realmente o cara tá chegando atrasado, deitado já com carrinho, aí realmente a coisa complicou, a Bélgica virou, a Bélgica na minha visão também não vai muito longe, terá pela frente os donos da casa, os Estados Unidos, que ontem até com certa tranquilidade passaram pela Bósnia, é verdade que eles tiveram um jogador expulso, né? O Balogun, que acabou fazendo o primeiro gol, mas depois está fora da próxima partida contra a Bélgica, foi expulso, né? O VAR entrou em ação, ele foi expulso, Rafael Claus era o árbitro da partida, o árbitro brasileiro, e os Estados Unidos avançou e terá pela frente a Bélgica, né? A gente já tem um desenho muito melhor agora de se ver das oitavas de final da Copa do Mundo, né? Em relação aos jogos de ontem, né? A Inglaterra terá pela frente o México domingo às 9 da noite no Azteca e na segunda-feira no Seattle Field, os Estados Unidos enfrentará a Bélgica às 9 da noite. E hoje, né? Temos jogos importantíssimos que muita gente vai ficar de olho, que envolve Espanha e Áustria, que jogam às 4 da tarde, horário de Brasília, em Los Angeles, e o vencedor dessa partida enfrentará quem avançar entre Portugal e Croácia, jogo hoje também às 8 da noite no Toronto Field. Hoje são esses os jogos de hoje, e lembrando que à 6 da noite, né, que a gente hoje só vai agora se falar amanhã de manhãzinha, né, à 6 da noite no Vancouver Place, Suíça e Argélia também se enfrentam, e quem passar pega Colômbia ou Gana, jogo que acontece na sexta-feira às 10:30, fechando a segunda fase da Copa do Mundo. E hoje o Brasil retorna, né, aos treinamentos pela Amália Park, e o entrevistado do dia será o Endrick. Não sei se isso quer dizer alguma coisa, né, mas quando vai um atleta para a coletiva, levanta a suspeita de que ele atuará na partida contra a Noruega. O Endrick, portanto, hoje é o entrevistado do dia, Mauro Stephanie.
4: Muito bom, muito bom. Lá vamos nós dormir tarde de novo. Amanhã todo mundo com sono, mas vale a pena. Vai ser bom ver.
3: Vale a pena, mundo, gente. Mas Suécia e Argélia eu não garanto não. Não,
4: aí não. Não, de jeito nenhum. Mas Portugal e Croácia.
1: O problema, se for, termina às 10, Mauro.
4: Mas se for para prorrogação, começa a complicar, né?
3: Aí, verdade, né? Na segunda-feira, Mauro, eu fui dormir, era 1:30. É, Holanda e Marrocos, foi. Terminou na quase 1 hora da manhã.
4: É isso, mas é Copa do Mundo, é gostoso de acompanhar. Vamos lá. Valeu, Ever. Bom trabalho para você.
3: Valeu, um grande abraço. Até às 5:30 no Nova Brasil em Campo. Valeu, até lá.
1: Valeu, Weber. Essas olheiras de Copa do Mundo compensam, hein, minha gente? Mas amanhã, se você foi dormir cedinho, sem problema, a gente te atualiza por aqui. É só você sintonizar aqui que a gente te conta tudo sobre Copa do Mundo e muito mais. Tem mais coisa importante aí no nosso horizonte em 2026 também. É ano eleitoral, né? Vamos falar disso?
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1: E olha, o ministro André Mendonça, do Tribunal Superior Eleitoral, TSE, suspendeu uma condenação contra o deputado federal Marcelo Crivella, do Republicanos do Rio de Janeiro, e agora o parlamentar está liberado para concorrer ao Senado. Crivella, antes, estava inelegível. Essa medida pode ser levada ao plenário do TSE, mas ainda não há uma data marcada para que isso aconteça. E o tribunal entra de recesso hoje. Mendonça não analisou as provas do processo, mas entendeu que o caso merece apreciação aprofundada, segundo ele, antes de produzir efeitos potencialmente irreversíveis sobre as ambições políticas do deputado Crivella. A liminar de André Mendonça interrompe os efeitos de uma decisão do Tribunal Regional Eleitoral do Rio. Em outubro de 2024, o TRE condenou Crivella por abuso de poder político e econômico nas eleições municipais de 2016 e 2020, no caso que ficou conhecido como QG da Propina. Crivella chegou a ser preso por 9 dias antes de terminar o mandato de prefeito do Rio, lá no fim de 2020.
4: E seguimos falando da política do Rio de Janeiro, que se mistura com polícia, né? Política e polícia no Rio de Janeiro normalmente costumam frequentar a mesma frase. A Polícia Federal deflagrou ontem a terceira fase da operação Rent-a-Car, chamada de Galho Fraco 2. Ela tem o objetivo de aprofundar as investigações sobre um suposto esquema de desvio de recursos públicos vindos de cotas parlamentares. As informações com o Sérgio Leão.
0: A operação mirou pessoas ligadas ao deputado federal Sóstenes Cavalcante, líder do PL na Câmara dos Deputados. O nosso jornalismo entrou em contato tanto com Sóstenes e com sua assessoria e não obtivemos retorno ou algum tipo de resposta. O parlamentar não está entre os alvos na operação desta quarta-feira, mas já foi em uma etapa anterior da investigação. Na época, R$470 mil em dinheiro vivo foram encontrados durante busca e apreensão. Ele justificou que os recursos seriam originados da venda de um imóvel, mas a Polícia Federal suspeita desta versão. Por isso, cumpriu diligências para aprofundar as investigações. Nesta fase, entre os alvos, não há assessores do deputado federal na Câmara dos Deputados. São 3 pessoas físicas, empresários, e 2 pessoas jurídicas relacionadas a alvos de mandados de busca e apreensão. Elas teriam apresentado até um contrato falso para justificar a transação financeira, segundo os investigadores. Do Rio de Janeiro, pela Nova Paradiso, Sérgio Leão.
4: Ontem o deputado Sóstenes Cavalcante se manifestou lá no Congresso, alegando que toda essa operação de venda de um imóvel dele e pagamento com dinheiro vivo, essa soma aí que chega a quase R$500 mil, foi legal. Ele disse que não existe nenhuma irregularidade nessas investigações. A investigação é sobre desvio de dinheiro de cotas parlamentares. Teria sido montado um esquema para falsificar aluguéis de veículos e desviar dinheiro de cotas parlamentares. Essa é a investigação e a polícia quer saber a origem desse dinheiro que foi encontrado com o Sóstenes Cavalcante lá atrás, esses quase R$500 mil. Ele disse que é da venda de um imóvel pago com dinheiro vivo. Stephanie.
1: Vamos dar uma olhada para o cenário nacional também, na disputa para a presidência da República. O senador Flávio Bolsonaro, que é pré-candidato, voltou a falar sobre a crise familiar, né? A crise interna com Michele Bolsonaro. Em um encontro com mulheres que aconteceu aqui em Brasília, ele disse reconhecer o trabalho da ex-primeira-dama no PL Mulher, mas criticou uma publicação que ela fez sobre Daniel Forcaro, do Banco Master. Vamos entender melhor todo esse assunto com a Stephanie Ferreira, que fala ao vivo com a gente direto aqui da Capital Federal. Muito bom dia para você, Xará.
5: Bom dia, Stephanie, ouvinte da Nova Brasil. Mauro, esse novo episódio, né, Stephanie, aconteceu ontem nesse encontro com mulheres conservadoras aqui em Brasília. Durante o seu discurso, o senador e pré-candidato à presidência do PL, Flávio Bolsonaro, chamou Michele Bolsonaro de desinformada. Lembrando que Flávio havia convidado já a ex-primeira-dama para este evento antes dela deixar a presidência do PL Mulher. Ela não respondeu ao convite nem compareceu. Antes da crítica feita nesse encontro, Flávio tentou baixar o tom no evento, disse que respeita Michele Bolsonaro e reconhece o trabalho dela à frente do PL Mulher. Mas na sequência afirmou que a ex-primeira-dama errou a republicar um vídeo do ex-governador Antony Garotinho sobre supostas festas promovidas por Daniel Forcaro. Vamos ouvir.
6: Eu nunca tive festinha nacional dos Forcaro.
5: Nesse vídeo, Stephanie, ele nega a participação nas festas de Forcaro. Cita, né, que Antony fez esse vídeo, ele nega e fala que Michele Bolsonaro estava ou desinformada ou estava sendo instruída a fazer isso, né? Porque ela republicou esse vídeo de Antony Garotinho em que ele diz que homens de família que defendem a família participavam de festas promovidas pelo ex-bancário. Michele republicou esse conteúdo nos stories com uma frase dizendo que, abre aspas, a verdade de Jesus Cristo vai prevalecer. Flávio não foi citado nesse vídeo, mas a publicação foi vista, claro, como uma indireta ao senador que tem sido cobrado para explicar a relação com Vorkar. Então, nesse discurso, Flávio nega a participação e diz que não foi bacana que ela tenha republicado isso, porque realmente deixou ainda mais visível a divergência entre eles, né? Lembrando que, para o nosso ouvinte, que essa crise entre Flávio Bolsonaro e Michele não é nova, mas ficava sempre ali nos bastidores e ganhou força na semana passada, depois que a ex-primeira-dama publicou vídeos dizendo que foi maltratada e humilhada pelo enteado em uma conversa sobre as decisões políticas. Nesta semana, Michele deixou a presidência do PL Mulher e em nota disse que vai se dedicar aos cuidados com Jair Bolsonaro e com a filha. Só mais uma parte desse encontro, né? O Flávio aproveitou ali para fazer se aproximar do público feminino, as eleitoras, disse também, repudiou uma fala do aliado Paulo Figueiredo sobre o voto feminino, desculpa. O senador disse que a declaração foi equivocada e afirmou que Figueiredo não participa da campanha. Stephanie.
7: É isso, algumas ausências sentidas, né, nesse evento do PL Mulher ontem. A de Michele Bolsonaro, né, que é ex-presidente do PL Mulher, a de Damares Alves também, que é uma figura importante, né, pro eleitorado feminino da direita. Então, Flávio Bolsonaro tentando fazer essa aproximação com o público, mas sem contar com alguns apoios que para ele seriam essenciais. Bom, são 7:18. Diga, Stephanie.
5: A gente consegue ouvir Flávio Bolsonaro, vamos ouvir?
7: Vamos ouvir?
6: E tem que ser reconhecido o trabalho dela, que já reconheci uma vez, estou reconhecendo aqui de novo. Mas o que ela fez, eu acho que é algo que ela está sendo induzida ou não dá para entender muito bem. Quando ela pega um vídeo do garotinho, que é do Rio de Janeiro, conhece aí o garotinho, bota na rede social dela, insinuando que eu posso estar numa festa de Vorkar, ela está completamente desinformada. Eu quero garantir a todas vocês aqui. A única relação que eu tenho com Vorkar é sobre o filme do meu pai. É a única. Qualquer reunião que eu tenha tido, qualquer conversa que eu tenha tido, tudo que aparece no celular, os milhares aí estão sendo desbloqueados para ter acesso a qualquer diálogo meu e conversa minha dele foi sobre o filme do presidente Bolsonaro. Vocês não vão ver eu em festinhas de bocado, vocês não vão ver eu em vídeos de bocado, vocês não vão ver que a gente está falando que sabe mesmo aparece para tudo quanto é lugar, nunca entrei em reunião de bocado e nunca tive em festinha de astronauta de bocado.
5: Pois é, Stephanie, como a gente disse, né, ele negou todas essas acusações, que não ficou ali explícito o nome dele, ele não foi citado, mas claro, todo mundo entendeu como uma indireta. Então...
7: É isso, e aí Michele Bolsonaro sacudindo, né, sacudindo o cenário, sacudindo a campanha toda, né, quem trabalha ali na campanha de Flávio Bolsonaro. Mauro, é com você daí.
4: E eu já chamo o Diego Amorim, que está chegando com a Conexão Política.
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4: Bom dia, Diego, tudo bem?
8: Tudo bem, Mauro, bom dia para você, para as Stephanie, para toda a nossa audiência da Nova Brasil.
4: Quer dizer que agora na eleição presidencial temos a chapa Kaká.
8: É isso aí, temos a chapa Kaká de Ronaldo Caiado e de Gilberto Kassab, presidente do PSD, que foi confirmado ontem, para surpresa de ninguém, como o candidato a vice na chapa presidencial encabeçada pelo ex-governador de Goiás. Foi aqui em Brasília essa cerimônia, eu estive lá, Mauro, Stephanie, você ouvinte, acompanhei essa cerimônia, que durou menos de 40 minutos, foram discursos breves. Tinham somente dois militantes, não tinha uma militância como geralmente tem nesses lançamentos, assim, ainda não é o lançamento oficial da pré-candidatura do Caiado, isso só vai acontecer depois das convenções, mas de toda forma era um momento político importante. Foi numa sala de reunião apertada da sede do PSD, aqui mesmo em Brasília, não tinha telão, não tinha pompa, não tinha aqueles animadores de plateia, aqueles liminhas da política, sabe? Tá chegando agora, Ronaldo Caiado, não tinha nada disso, foi uma coisa super simples, assim, parlamentares do PSD, partido do Caiado e do Kassab, obviamente, já sabiam que essa seria a chapa puro sangue, e talvez essa falta de novidade tenha afastado ali alguns governadores da legenda que não compareceram, alegaram conflitos de agenda, como a Raquel Lira de Pernambuco, a Tio Júnior do Paraná.
4: Você tá sendo bonzinho.
8: Por quê? Por quê?
4: Ué. Vem cá, conflito de agenda para lançar a chapa presidencial.
8: Exato,
4: tem coisa errada
8: não,
4: aí,
8: exato,
4: gente.
8: Vamos, eu tô, né? Exato. É. Eu tô trazendo o que eles disseram, mas você tem toda a razão, Mauro. Como é que o Ratinho Júnior e o Eduardo Leite brigaram por essa vaga, né, internamente? E aí, no dia que vai lançar a chapa com o presidente do partido, não aparecem, né?
4: Exatamente.
8: Que agenda era mais importante?
4: Que agenda é essa, gente? Né?
8: Exatamente. Só teve um governador do PSD que apareceu, que foi o Marcos Rocha, de Rondônia. O outro governador que estava lá é o Daniel Vilela, de Goiás, estado do Caiado, que é filiado ao MDB, não é nem do PSD. O Antônio Brito, que é o líder da bancada na Câmara, também tinha mandado uma mensagem no grupo de zap ali dos deputados na véspera, um dia antes, pedindo para todo mundo comparecer, mas nem 10 dos 48 parlamentares do PSD acataram esse pedido. Dos 14 senadores da legenda, somente 2 participaram, o Vanderlan Cardoso, que é conterrâneo do Caiado, e o Carlos Viana, de Minas Gerais. Ao longo, para finalizar, Mauro e Stephanie, ao longo dessa cerimônia, o Kassab e o Caiado primeiro se preocuparam em deixar claro que era para valer essa candidatura, né? Porque eu lembro ao nosso ouvinte que lá em 2022, 4 anos atrás, nesse exato momento da pré-campanha, o Kassab tentou lançar o Rodrigo Pacheco, que então era presidente do Senado, tinha acabado de se filiar ao PSD. Só que a coisa não vingou, todo mundo encarou aquele movimento do Kassab como um movimento típico do Kassab, de se colocar, mas ficar de olho em quem vai ganhar e tudo mais. Agora não, agora o Kassab diz que esse é o projeto Chapa Puro Sangue do PSD, que foi fundado em 2011, portanto 15 anos atrás, e que agora chegou a vez do PSD ter um candidato próprio à presidência da República. E o Caiado deu uma alfinetada no Flávio Bolsonaro, porque ao Caiado, assim como o Zemo, o Renan, só interessa tentar chegar no segundo turno. O Lula já está praticamente colocado na liderança dessa disputa, candidato à reeleição, e o Caiado vai precisar tirar voto do Flávio Bolsonaro, mesmo estando no mesmo campo político com ele, e mesmo prometendo que se o Flávio for para o segundo turno e o Caiado não, ele vai apoiar o Flávio. Olha o que disse o Caiado sobre o Flávio ontem nessa cerimônia, rapidamente nós vamos ouvir.
9: Se nós chegarmos no segundo turno, nós teremos os votos dos independentes e nós ganharemos e bateremos o Lula no segundo turno. Se o Flávio chegar no segundo turno, com todo o respeito que ele merece, nós sabemos que realmente é tudo que o Lula quer. E governar o Brasil por mais 4 anos.
8: Tá aí, declaração do Ronaldo Caiado, dando essa alfinetada em Flávio Bolsonaro. Essa virou a grande disputa hoje no campo da direita, tentar mostrar para o eleitor quem é o que mais tem chance de vencer Lula em um eventual segundo turno. Para concluir mesmo, Mauro, Stephanie, ouvinte, só queria fazer uma reflexão, que eu fiquei pensando sobre isso ontem lá, pensando comigo mesmo, acompanhando essa cerimônia, que eu acho que vale como uma reflexão que eu gosto sempre de trazer aqui para nossa audiência. Eu fiquei me avaliando, puxa vida, por que que eu estou sentindo falta de uma pompa, né? Eu comecei o meu comentário hoje falando disso, que não tinha telão, não tinha nada. Isso faz parte da política, tem que ter mesmo. Por que que a gente preza tanto por essa coisa do, muitas vezes barra num populismo, numa festa, num show, a gente encara a política como se fosse também uma Copa do Mundo, uma torcida, né? Cadê o pessoal com a camisa, com o rosto do Caiado, gritando, Caiado, meu amor, meu mito, né? E não tinha nada disso lá ontem, eu fiquei um pouquinho, inicialmente eu já fiz essa análise dentro de mim, mas depois eu fiquei criticando essa minha análise, eu falei, puxa vida, a gente cobra muito esse tal carisma, né, dos candidatos, mas o Geraldo Alckmin foi governador de São Paulo, até hoje eu tô procurando o carisma do Geraldo Alckmin, que eu não achei ainda, né? Então, nem sempre, talvez nem sempre a política precisa ser essa coisa festiva. Eu sei que numa campanha majoritária para presidente não tem jeito, você tem que ser conhecido, você tem que ser ovacionado, você tem que ser amado e odiado numa proporção que te torne conhecido minimamente, mas talvez valha essa reflexão, por que que a gente naturalmente exige que a política seja essa coisa tão cheia de pompa e que talvez
10: eu comparo com a escalação, a divulgação dos jogadores que iam para a Copa do Mundo, né? O Brasil fez uma festa lá no Rio de Janeiro, no Museu do Amanhã, bem com a nossa cara, tinha teatro, tinha show, tinha gente rebolando e não sei o quê, e o Ancelotti lá com aquela cara dele, Neymar, não sei o quê. E outros países simplesmente chamaram a imprensa, falaram os nomes dos jogadores e acabou, né? Então, talvez a gente também tenha essa coisa de exigir que a política tenha esse caráter festivo. E não sei, não quero fazer nenhum juízo de valor, mas gostaria de botar para fora aqui com vocês e compartilhar essa reflexão que eu fiz ontem comigo mesmo ali no lançamento da confirmação dessa chapa Caiado e Kassab, Mauro.
4: É isso, tá certo. Obrigado, Diego. Tá feita a reflexão. Acho validíssima. Obrigado por hoje. Bom dia para você.
10: Coragem. Bom dia. Até amanhã.
4: E vamos girar nossa reportagem.
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4: Agora, se é para falar de festa, vamos para Bahia. Hoje é feriado, 2 de julho. Feriado que marca a expulsão das tropas portuguesas do estado em 1823. A data é considerada pelos baianos como a verdadeira independência do Brasil. E a Stephanie Suerdi que traz as informações para a gente.

0: Nos livros de história, a independência do Brasil é destacada pelos atos às margens do Rio Ipiranga, no 7 de setembro de 1822. Mas foi na Bahia que essa história ganhou seu capítulo decisivo. Há exatos 203 anos, no dia 2 de julho de 1823, o povo baiano entrava para a história ao consolidar a independência do Brasil após meses de intensos combates contra as tropas portuguesas. A data celebra a vitória como resultado de quase um ano e meio de confrontos com grande protagonismo de homens e mulheres que lutaram para garantir a separação definitiva do Brasil de Portugal. O historiador Jaime Nascimento destaca a importância da participação popular nesse processo.
1: As tropas formadas pelos voluntários baianos, Exército Libertador, adentra a cidade do Salvador e constata que as tropas de Portugal haviam abandonado a cidade no meio da madrugada entre 1º e 2 de julho e fugido pelo mar. Esse é o coroamento do processo que se inicia muito antes. A partir de fevereiro de 22 até julho de 23, existem lutas várias por todo o território, principalmente em Salvador, mas também na região do Recôncavo da Bahia.
0: Mais do que uma conquista militar, o 2 de julho se transformou no maior símbolo da identidade histórica e cultural da Bahia. A data homenageia heróis e heroínas como Joana Angélica, Maria Quitéria, Maria Filipa e tantos outros personagens que tiveram papel fundamental na luta pela liberdade. Todos os anos, as comemorações reúnem milhares de pessoas nas ruas do Centro Histórico de Salvador em um cortejo marcado por tradição, patriotismo e memória. A programação começa na Alvorada com a tradicional queima de fogos e segue ao longo do dia com as cerimônias cívicas e o tradicional desfile com os carros do caboclo e da cabocla no bairro da Lapinha. Um momento para celebrar não apenas a história da Bahia, mas um capítulo essencial na construção da independência do Brasil. De Salvador, Stephanie Swerdick.
2: Muito bem, na Bahia é festa, mas para o resto do país é dia normal, né, minha gente? A gente segue aqui também trabalhando muito para te deixar muito bem informado. Vamos saber o que mais importa, o que é essencial para você.
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2: Olha, o Procurador-Geral da República, Paulo Gonet, defendeu que Jair Bolsonaro continue em prisão domiciliar. O parecer foi enviado ao Supremo Tribunal Federal ontem. A manifestação foi pedida pelo ministro Alexandre de Moraes, que é o relator desse caso, depois daquela apreensão de uma arma de fogo que está registrada em nome do ex-presidente. A pistola estava com o militar Estácio Leite, que é segurança de Bolsonaro, e foi apreendida durante uma blitz de trânsito aqui no DF. Segundo a defesa de Bolsonaro, o armamento seria levado para um concerto. A Polícia Civil do Distrito Federal decidiu não indiciar Jair Bolsonaro. O delegado responsável pela investigação entendeu que essa arma pertence ao ex-presidente e está legalizada, ou seja, não houve nenhum crime. Mesmo assim, Gonet defendeu que o armamento continue apreendido, não seja devolvido para Bolsonaro. Para o procurador, a condição atual de Bolsonaro é incompatível com a posse de arma de fogo. Agora cabe ao ministro Alexandre de Moraes decidir se a prisão domiciliar de Jair Bolsonaro vai ser mantida ou se ele volta para a prisão. O prazo de 90 dias de prisão domiciliar concedido para o ex-presidente para que ele se recuperasse de uma pneumonia acabou na semana passada.
4: E uma última informação nessa edição nacional do Jornal Nova Brasil. Diálogos obtidos pela Polícia Federal indicam que o ex-banqueiro Daniel Vorcaro e o publicitário Thiago Miranda atuaram para tentar constranger e monitorar a jornalista Malu Gaspar após reportagens dela sobre investigações envolvendo o Banco Master. Segundo as mensagens trocadas entre eles, Vorcaro afirmou que precisava frear a jornalista, enquanto Miranda disse que iria revirar a vida dela e compartilhou informações pessoais, como dados de familiares, endereço, contas bancárias e veículo. As conversas, que foram de março e abril do ano passado, mostram ainda que Miranda buscou encontrar informações que pudessem comprometer a jornalista e sugeriu uma forma de calar essa mulher. Em outro momento, Vorcaro cogitou fazer uma proposta milionária para contratá-la, ideia que foi apoiada por Miranda, que discutiu valores de salário e luvas para afastá-la da cobertura do caso. As mensagens também reforçam as investigações sobre supostas tentativas de intimidação contra jornalistas. Numa decisão que determinou a prisão de Vorcaro, o ministro André Mendonça apontou indícios de que o ex-banqueiro teria articulado ações para intimidar também o jornalista Lauro Jardim. Segundo a Polícia Federal, um grupo ligado a Vorcaro, identificado como A Turma, seria utilizado para coagir adversários e intimidar profissionais da imprensa. A gente deixa a nossa solidariedade a Malu Gaspar e a nossa admiração, porque eles reviraram a vida dela e não encontraram absolutamente nada. Gente, obrigado por hoje. Stephanie, bom dia para você.
2: Valeu, Mauro. Amanhã aquele grito de sextou aqui, todo mundo de olho no Jogo do Brasil no domingo. Amanhã a gente fala muito disso, né?
4: É isso aí. Vamos lá. E você segue agora com as notícias da sua cidade, da sua região. Bom dia, pessoal. Boa quinta para todo mundo.
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5: São 7:37, horário de Brasília. Bom dia, Ribeirão Preto. Eu sou Chico Ferreira, fico na sua companhia até 8 horas da manhã. O dia amanheceu com tempo bom, céu claro, céu azul e sol brilhando. Temperatura agora aqui na região central de Ribeirão Preto, 16 graus. Hoje é quinta-feira, dia 2 de julho, e a partir de agora o Jornal Nova Brasil tem transmissão simultânea pelo rádio e pela TV. 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O Jornal Nova Brasil Ribeirão tem a produção do Departamento de Jornalismo do Grupo Tati, com redação da Juliana Malagotti, trabalhos técnicos da Letícia Depiro e ao meu lado Luiz Cláudio Alba. Muito bom dia para você, Alba.
6: Olá, Chico Ferreira. Muito bom dia. Bom dia para todo mundo que está acompanhando a gente. Bem-vindo, querido ouvinte. Bem-vinda, querido ouvinte. Bem-vindo você que nos ouve no Rádio do Carro em 91.3, a caminho do seu compromisso. Um bom dia especial para os motoristas de táxis e de aplicativo que levam a Nova Brasil de carona. Bom dia para você que nos ouve no rádio de casa, no tradicional radinho de pilha em 91.3. Bom dia para você também pelo aplicativo que acompanha a gente pelo aplicativo do celular e também pela Alexa. É só chamar Alexa, toca Nova Brasil Ribeirão Preto. Também estamos conectados com você pelo nosso canal no WhatsApp, que é o 992-12-2275. O DDD é o 16. Mande a sua mensagem.
5: Também estamos transmitindo pelo nosso canal no YouTube com imagens. 7:38, agora 39. Trânsito aparentemente calmo na manhã dessa quinta-feira em Ribeirão Preto, Luiz Cláudio Alba.
6: Sim, Chico, aparentemente até o momento nenhum acidente foi registrado aqui no trânsito de Ribeirão Preto. Temos aquelas situações pontuais que já começam a aumentar um pouco mais. O destaque agora fica para a rodovia Anhanguera, que já começa na marginal receber um fluxo de carro um pouco acima do normal ali nas proximidades exatamente da entrada do bairro Cândido Portinari, Chico.
5: 7:39, vamos aos destaques de hoje. 3 pessoas foram presas suspeitas de tentar receber o prêmio de um bingo numa quermesse no último domingo na paróquia São Pedro e São Martinho, em Guatapará.
6: O grupo apresentou cartelas adulteradas para receber o prêmio de R$3.000. A polícia registrou o caso como estelionato e organização criminosa.
5: Após a prisão em flagrante, em audiência de custódia, a justiça concedeu liberdade provisória aos 2 homens e uma mulher envolvidos no caso.
6: Durante a conferência das cartelas, algumas

0: A pesquisa, cerca de 37% dos visitantes ficaram hospedados na cidade durante o evento. O gasto médio diário dos turistas foi de R$ 252 por pessoa e a feira registrou um público de 197 mil visitantes ao longo dos 5 dias.
1: O estudo também mostra um alto índice de satisfação. A Agrishow recebeu nota 9,56, enquanto Ribeirão Preto alcançou 9,24, ambas consideradas de excelência.
0: Além disso, 86,4% dos entrevistados afirmaram que pretendem voltar à cidade, reforçando a importância da feira para o turismo, a economia e a projeção de Ribeirão Preto como um dos principais destinos de negócios do agronegócio no país.
1: A Prefeitura de Ribeirão Preto anunciou nessa quarta-feira a nomeação de Rafael Prosdóximo como novo presidente da Companhia Habitacional do município, a COAB-RP.
0: Advogado, 33 anos, natural de Batatais, Rafael Prosdóximo é graduado em Direito pela Universidade de Franca e atua na advocacia desde 2016.
1: Ele foi vereador em Batatais entre 2021 e 2024 e também atuou como secretário de Desenvolvimento Econômico no município. Exerceu ainda o cargo de secretário de Administração e Finanças em Altinópolis.
0: Rafael assume o cargo no lugar de Denis Donizete da Silva, conhecido como Denis Bomba, afastado por recomendação do Ministério Público.
1: Moradores da Zona Leste de Ribeirão Preto terão uma nova oportunidade para cadastrar cães e gatos no programa de castração gratuita da Prefeitura. Hoje e amanhã será realizado um mutirão de inscrições na Praça José Inácio Pisani, no Jardim Professor Antônio Palocci, das 8h30 da manhã até as 11h30.
0: A ação é voltada principalmente aos atendimentos do castramóvel, mas os animais também poderão ser encaminhados para clínicas veterinárias credenciadas pelo município.
1: No momento da inscrição, o tutor já recebe a data, o local e todas as orientações para a cirurgia. Para participar, basta apresentar documento com foto e um comprovante de residência em Ribeirão Preto. Não é necessário levar o animal no dia da inscrição.
0: O Centro de Triagem e Reabilitação de Animais Silvestres, o CETRAS de Ribeirão Preto, recolheu somente em junho 114 animais que receberam atendimento especializado e cerca de 80% conseguiram voltar para a natureza. Esse trabalho fundamental para a sobrevivência e recuperação de animais silvestres é tema da entrevista do dia que você acompanha daqui a pouco.
1: Fios soltos e emaranhados nos postes representam riscos para motoristas, motociclistas e pedestres, além de comprometerem a paisagem urbana. Para reduzir esses problemas, a Prefeitura de Ribeirão Preto iniciou uma nova etapa da força-tarefa de regularização dos cabos de telecomunicações, dessa vez na Avenida 13 de Maio. O repórter Éder Martins tem mais informações.
2: Olá, muito bom dia. Os fios soltos começaram a ser retirados da Avenida 13 de Maio e o objetivo é trazer mais segurança e menos poluição visual. Os trabalhos devem seguir por toda a extensão da via até chegar à Avenida Capitão Salomão. A ação é coordenada pela Secretaria Municipal de Infraestrutura e Zeladoria, em parceria com a CPFL e empresas responsáveis pelas redes de telecomunicações. Segundo a Prefeitura, o objetivo é retirar fios soltos, organizar a infraestrutura aérea e aumentar a segurança para motoristas, pedestres e comerciantes que circulam diariamente pela região. As intervenções vão priorizar avenidas com grande fluxo de veículos e pessoas. Após a conclusão dos serviços na 13 de maio na Capitão Salomão, a próxima etapa será realizada na Avenida Francisco Junqueira, outro importante corredor viário de Ribeirão Preto.
0: Lembrando que no mês passado, em 21 de junho, a motociclista Fabiana Maria de Souza, de 51 anos, morreu após ser atingida no pescoço por um cabo de aço solto no cruzamento da Avenida Portugal com a Rua Orlando Silva, no bairro Santa Cruz, na zona sul de Ribeirão Preto.
1: E a principal linha de investigação apura a suspeita de que um caminhão com excesso de altura tenha passado pelo local horas antes e rompido a fiação, deixando o cabo de aço pendurado no meio da avenida. Até agora, ninguém foi punido. Agora são 7 horas e 45 minutos. Esses foram os destaques

0: terça, quinta-feira, dia 2 de julho, aqui no Jornal Nova Brasil, Ribeirão Preto. Ainda nessa edição tem esporte, tem informação do trânsito e agora a previsão do tempo com a Roberta Tiepo.
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2: Bom dia, Chico Ferreira. Bom dia, Luiz Cláudio Alba. Bom dia, Letícia Depiro. Todos aí do estúdio. E claro, ao nosso ouvinte que acompanha o Jornal Nova Brasil desta quinta-feira. E quem saiu cedinho de casa viu bastante neblina no caminho, né? No percurso aqui em Ribeirão Preto e região. Mas essa neblina já vai se dissipar ao longo do dia, porque a quinta promete ser quente, embora agora de manhã tá friozinho, viu? A mínima 15 graus aqui hoje e a máxima chega aos 28 graus. O tempo permanece firme durante todo o dia, com predomínio de sol e sem previsão de chuva. Amanhã, sexta-feira, a previsão segue praticamente igual. Tempo seco, mínima de 14 graus e máxima de 28 graus, mantendo as manhãs mais geladas, mais frescas e as tardes bem agradáveis. Desejo a todos aí uma excelente quinta-feira. Eu volto amanhã.
0: Até amanhã, então, Roberta Tiepo. Agora são 7h47, hora das informações do trânsito aqui no Jornal Nova Brasil.
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0: E o trânsito, Luiz Cláudio Alba.
3: Ô, Chico, tá tendo jogo da seleção brasileira agora de manhã, alguma
0: tá tudo
3: coisa?
0: Tudo tranquilo.
3: Tudo tranquilo, Chico. Olha só que coisa impressionante. Não há, neste momento, nenhum ponto de congestionamento, de trânsito parado. A própria rodovia Anhanguera, com um pouquinho mais de trânsito ali na região do Cândido Portinari, mas nada que está atrapalhando a vida do motorista. A Via Norte, a Avenida Eduardo Andréia Matarazzo, em toda a extensão dela, absolutamente tranquila neste momento. Neste momento, a exemplo da Avenida Governador Mário Covas, que dá acesso ali ao Anel Viário Norte. Outra situação ali na região dos Campos Elíseos, por exemplo, um pequeno trecho, apenas 200 metros de trânsito um pouquinho mais complicado na Flávio Shoa, bem em frente ali ao portão de entrada do Cemitério da Saudade. E claro, sempre ali a Alameda Botafogo, acesso da Vila Tibério para o centro da cidade, nesse momento também tem trânsito um pouco mais carregado. No mais, Chico Ferreira, tranquilidade pro motorista que tá levando a Nova Brasil de carona.
0: O que chama atenção, Luiz Cláudio Alba, além dessa tranquilidade geral no trânsito, é aquele trecho do Anel Viário Sul que está aparecendo no mapa ali, no entroncamento com a Machado Santana.
3: Sim.
0: A essa altura do dia, a essa hora, é grande o número de veículos ali que vão entrando num ritmo muito lento, né, para acessar Machado Santana. Nesse momento, tudo liberado?
3: Ainda tranquilo, né, Chico? E justamente ali, né, para quem vai para Machado Santana, você pega a pista 2, entra à direita e vai para Machado Santana. Quem permanece na pista 1 tem o radar de 80 km por hora. Aí todo mundo dá aquela diminuída, claro, e aí o trânsito vai complicando. Mas nesse momento temos essa situação mais tranquila por ali, Chico.
0: Agora são 7h49. Olha só, ontem a gente teve um acidente aí muito grave. E para quem nos acompanha por imagens, dá para ver aí o momento, uma foto da câmera de segurança que mostra esse acidente. Uma menina de 8 anos ficou gravemente ferida após ser atropelada na tarde dessa quarta-feira no bairro Alexandre Balbo 1, em Ribeirão Preto. Segundo informações do Serviço de Atendimento Móvel de Urgência, o SAMU, essa criança, essa menina, andava de bicicleta quando foi atingida por um carro. Com um impacto, ela sofreu um traumatismo craniano grave.
3: Depois dos primeiros atendimentos, uma unidade de suporte avançado do SAMU encaminhou a menina para a unidade de emergência do Hospital das Clínicas de Ribeirão Preto, HCUE, onde ela recebe atendimento médico.
0: Quem nos acompanha por imagens, Luiz Cláudio Alba, percebe, a gente vai descrever para quem está ouvindo pelo rádio,
3: sim,
0: que aparentemente é uma rua muito tranquila, né?
3: Isso, Chico. É uma rua tranquila e o detalhe foi o seguinte, Chico. A garotinha vinha ali de bicicleta pelo lado esquerdo da rua e, no sentido contrário, vinha uma motocicleta na imagem da câmera de segurança. A motocicleta passa por ela, né, eles se encontram. Aí a menina está bem próximo à sarjeta ali do lado esquerdo. E ela faz, Chico, aquela manobra de entrar, né, de virar assim à direita no meio da rua, abruptamente. E nisso vinha o carro, que não teve como frear, não teve absolutamente a chance de parar antes do atropelamento, Chico.
0: Uma fatalidade ali, essa criança está internada, como você informou, no Hospital das Clínicas. A gente ainda não tem o estado de saúde, mas é sempre... É muito chocante, né? Muito, ver uma criança brincando, se divertindo na rua com a bicicleta e sendo vítima de um atropelamento, mesmo que o motorista do carro não tivesse em alta velocidade ou tivesse qualquer tipo de culpa nesse acidente.
3: E um problema, Chico, agora neste período, né? Mês de julho, que é o período de férias, cresce bastante o número de atropelamentos e acidentes envolvendo crianças.
0: Agora, Luiz Cláudio Alba, na abertura do Jornal Nova Brasil, a gente trouxe uma notícia, até vou pedir para a Letícia colocar na tela novamente, a questão dos bingos.
3: Sim.
0: Eu não sou um grande entendido de bingo, nunca joguei muito no bingo, né? Mas teve esse caso em Guatapará, né?
3: Ó, mas ali no bingo já tem aquilo ali, Chico, ó. Número um, quando vai cantar a pedra. Começou o jogo.
0: É o número um.
3: Aí é o número um.
0: Isso. Ah, é, tem essa.
3: Aí tem um
0: tradição.
3: Outro ali, ó, 22. Ah. Dois patinhos na lagoa.
0: Você já cantou bingo?
3: Já cantei bingo,
0: ah,
3: Chico.
0: Ah, então essa é uma informação muito importante para essa notícia, Luiz Cláudio.
3: Deixa eu ver se tem o... Ah, não tem o 33 ali,
0: bom,
3: né?
0: Então você vai me ajudar agora. Sim. A gente está vendo por imagens no YouTube, na TH Mais TV, a gente vai descrevendo para os ouvintes da rádio aí. Tem outra tela... De outra cartela desse bingo, que essa aí, amarela, que você estava cantando, seria a original. Essa aí seria a adulterada. Eu não consigo perceber nada muito diferente, além da marcação em vermelho ali em cima dos números, né?
3: Sim. É, o papel, Chico, parece que é um pouco... A textura do papel é um pouco diferente. Ali os organizadores já perceberam, né? E o tipo de marcação, de número, que não estão, assim, em perfeita sincronia, né? Você pode perceber que eles estão um pouquinho tortos ali, né, Chico?
0: É.
3: Mas em tempos de bet, de jogos online, eletrônico, ainda estão fraudando as cartelas
0: essa
3: de bingo, Chico.
0: Essa me surpreendeu, Luiz Cláudio Alves. Olha só, eu confesso que eu nunca tinha visto uma situação dessas fraude em bingo, né?
3: Na tela de bingo e numa quermesse.
0: Imagina a confusão, né?
3: Puxa vida, deu aqui! Que é mais ou menos assim. Porque tem a tinquina, né? Que são os cinco números que você pode... E aí, depende da maneira como é a organização do bingo, né? A tinquina, que são os cinco números que você preenche de uma forma completa. Ou a cartela cheia, né? Então são as maneiras. Agora, Chico, para fazer uma fraude de R$3.000... Que foi o valor total, né?
0: O valor total. Agora você imagina a confusão ali na hora que esse pessoal apareceu para retirar o prêmio e a informação dos organizadores é que eles, o que chamou a atenção é que eles apareceram todos ao mesmo tempo,
3: sim,
0: né?
3: Sim, sim. Deu aqui, deu aqui, deu aqui.
0: Deu aqui, né? Então, só para você repassar essa informação, foram três pessoas presas suspeitas de tentar receber o prêmio do bingo numa quermesse no último domingo na paróquia São Pedro e São Martinho de Guatapará. O grupo apresentou cartelas adulteradas para receber o prêmio de R$3.000. A polícia registrou o caso como estelionato e organização criminosa. Olha só,
3: hein, Chico?
0: Após a prisão em flagrante, teve aquela audiência de custódia. A justiça concedeu liberdade provisória. São dois homens e uma mulher envolvidos nesse caso. E durante a conferência das cartelas, como você comentou, Luiz Cláudio Alba, algumas exibiam números aparentemente sobrepostos, papel mais fino e marcas de preenchimento, consideradas incomuns. Esse é o caso do bingo em Guatapará, na quermesse da paróquia São Pedro e São Martinho.
3: Ao invés do deu aqui, Chico, foi mais ou menos como deu ruim.
0: Deu ruim.
3: Dessa vez deu ruim.
0: 7:54, vamos falar de esporte. Olha, Alba, todo mundo de olho no simulador para ver os cruzamentos que vamos ter. Mas vamos começar com os jogos de hoje, Alba. O que a gente vai ter nessa Copa do Mundo hoje?
3: Hoje nós temos Espanha e Áustria. A seleção espanhola entra em campo como favorita, apostando nos jovens talentos, né? O Lamine Yamal. Já a Áustria busca surpreender após avançar em uma chave emocionante, hein, Chico Ferreira?
0: 4 da tarde.
3: Tá
0: certo.
3: Depois teremos Portugal e Croácia, às 20h, um confronto pesado que reúne astros veteranos como Cristiano Ronaldo e o Modric. Ele ainda joga bola, hein, Chico?
0: Tá jogando, 40 anos.
3: 40 anos e jogando muito. E depois, Chico, na madrugada, para quem perdeu o sono, vai poder acompanhar uma partida equilibrada. Suíça e Argélia, que vão se enfrentar à meia-noite, à madrugada de quinta para sexta,
0: Chico. É, e o duro é que esse jogo aí que nos diz respeito, né?
3: Exatamente.
0: É do lado da chave do Brasil aí, Suécia e Argélia em algum momento podem cruzar o caminho do Brasil, né?
3: Exatamente.
0: Nesse confronto, Chico, aí. Então fica para meia-noite, quem ficar acordado, né? Vamos dar uma passadinha na agenda de ontem, porque ontem eu tenho certeza que muitos brasileiros, né, torceram pelas seleções africanas, né? E houve momentos em que a esperança de que essas seleções avançassem, né? Puxa, esses Chico, momentos foram de muita alegria para muita gente, mas infelizmente
3: não deu.
0: As seleções não conseguiram segurar, né, o placar e tomaram a virada. Foi o caso do jogo da Bélgica, né, que a gente teve.
3: Isso.
0: A Bélgica jogou contra
3: Congo.
0: Congo, né?
3: Isso.
0: E o
3: Não, foi Congo não, foi, peraí, cadê aqui? Bélgica.
0: A gente já acha. Que...
3: Senegal. E olha que Senegal vencia por 2-0, Chico Ferreira.
0: Esse foi o mais dramático e triste.
3: Muito. E a Bélgica acabou virando por 3-2.
0: É, na prorrogação, né?
3: Na prorrogação.
0: Isso. Mais uma partida do mata-mata decidida aí na prorrogação.
3: Jogando em casa, os Estados Unidos venceram a Bósnia e Herzegovina por 2-0 ontem também, Chico.
0: A gente teve também o jogo da Inglaterra
3: contra o Congo,
0: República Democrática do Congo,
3: isso,
0: né?
3: Isso. E que susto que levou a Inglaterra,
0: sim,
3: também.
0: Sim, tava,
3: né,
0: vencendo por 1-0 e o Harry Kane fez os dois gols ali que deram a vitória para a Inglaterra. Qual é a outra seleção africana que a gente teve aqui? Que foi eliminada, enfim.
3: Costa do Marfim,
0: né?
3: Perdeu para a Noruega.
0: Que estava indo bem também, tava a Costa do Marfim,
3: tava,
0: né?
3: Indo bem.
0: Se não me engano, estava vencendo.
3: Isso.
0: Também estava vencendo, né? O fato é que as seleções africanas, Alba, estão jogando muito bem. Um futebol de alta qualidade, né? Só que
3: não sustentam
0: o placar.
3: A exemplo das seleções como Coreia, Japão, né? Que também, Chico, evoluíram no futebol. Uhum. Mas na hora de finalizar, na hora de segurar um placar, alguma coisa acontece que não vai, né?
0: Pelas minhas contas aqui, da África está restando Marrocos.
3: Marrocos
0: que vai enfrentar o Canadá.
3: Isso.
0: Que é anfitrião.
3: Exatamente.
0: Né? Vai jogar com a sua torcida.
3: O jogo vai acontecer no sábado, às 2:00 PM.
0: Então é a seleção africana que restou e que está muito bem, Marrocos.
3: Isso.
0: Mais uma vez, muito bem na Copa
3: verdade,
0: do Mundo,
3: verdade,
0: né? E tá aí a chance de uma seleção africana representar o continente.
3: E que bacana que algumas seleções estão marcando gols pela primeira vez, estão ganhando um jogo pela primeira vez, o caso do Egito, Cabo Verde. Muito bacana isso, né, Chico? Porque eles fazem uma festa, porque fez um gol.
0: Tem Cabo Verde, né?
3: Tem Cabo Verde ainda,
0: Cabo,
3: né?
0: Cabo Verde.
3: É.
0: Cabo Verde é África, Letícia. A Letícia vai consultar pra gente aqui se Cabo Verde é considerado um país africano, né?
3: Viu que o Egito conseguiu a primeira vitória, eles deram a volta
0: olímpica.
3: Egito é da África, é verdade, é africano, né?
0: Vamos consultar.
3: O Salah é África, né, também.
0: Cabo Verde, então, permanece. Cabo Verde e Marrocos. E Egito, Letícia?
3: É
0: a África também.
3: Sim,
0: então,
3: Egito,
0: olha só,
3: também.
0: Tá melhorando a situação.
3: Olha só, os africanos estão chegando.
0: Egito, Chico. Marrocos e Cabo Verde.
3: Isso.
0: Tá certo?
3: Que ainda tem chance.
0: Tá bom. Então, essa é a situação. Vamos repassar os jogos de hoje, então. Espanha e Áustria, às 16h. Portugal e Croácia,
3: às 20h.
0: Suíça e Argélia, à meia-noite.
3: Sessão da madrugada, Chico.
0: 7h59, ficamos por aqui, Luiz Cláudio Alba.
3: Ficamos, por
0: tá
3: hoje é só.
0: Tá cedo para falar de palpite, vamos deixar para amanhã?
3: Vamos esperar esses resultados aqui, né, Chico? Acho, porque amanhã é sexta-feira, o Brasil joga no domingo. Bom, se continuar como nós estamos, Chico, tá beleza, porque nós acertamos todos até agora, né? Então, eu aposto na vitória, só vou esperar um pouquinho para dar o placar correto.
0: Eu vou pedir para Letícia só usar o nosso plano geral aqui nesse momento, porque é um momento raro. É, nós temos a equipe toda aqui reunida.
4: É verdade.
0: A Juliana Malaguti nos dá a honra de estar aqui no estúdio conosco. Ela ficou num cantinho ali. Não está aparecendo.
4: Ficou num cantinho estratégico.
0: É, né, Chico? Deu um passinho para trás. Ficamos por aqui, amanhã é?
4: Ah, Chico, a hora que você virar a esquina ali, ela vai estar te esperando,
0: sexta-feira.
4: Chico. Sexta-feira.
0: Jornal Nova Brasil teve a produção do Departamento de Jornalismo do Grupo Tati, com redação da Juliana Malaguti, trabalhos técnicos da Letícia Depiro. Eu desejo a você uma excelente quinta-feira e até amanhã.
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Santos, bom dia para você que está aqui na sintonia da Nova Brasil nesta quinta-feira, 2 de julho. Por aqui, Cláudia Nakazato, vamos juntos até às 11 da manhã, curtindo muita música boa e tá começando Sob Medida. Uma hora com o melhor da música brasileira. A gente vai ouvir Ney Matogrosso, Fernanda Abreu e a gente começa com Léo Jaime, Preciso Dizer Que Te Amo.

Nova Brasil, a gente ouviu Caetano Veloso, Sonhos, também teve Fernanda Abreu, Você Pra Mim. São 8h24, olha, pra você que gosta de acompanhar as novidades sobre os artistas que você curte aqui na nossa programação, pode acessar o nosso site novabrasil.com, tem todas as novidades, curiosidades, eventos, lançamentos, promoções e muito mais, hein? Então já deixa aí nos favoritos do seu computador, novabrasil.com é o site da Mais Que Moderna brasileira. A gente ouve agora Ana Vilela, Trembala.

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Esse foi o Mascavo com Asas. A gente ouviu também Nando Reis com Marisa Monte, Pra Você Guardei o Amor. São 8:43. A gente ouve agora um clássico da nossa música, Chico Buarque, Anos Dourados. Essa daqui é de 1986. A gente curte agora no Sob Medida.

0: Brasil e o som da Ana Carolina Garganta, fechando muito bem esta edição do Sob Medida. A gente curtiu juntos uma hora com o melhor da música brasileira.
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0: Eu tô chegando com destaques do noticiário. A Polícia Federal prendeu hoje o pastor Márcio Pôncio na quinta fase da Operação Unha e Carne. A ação apura suspeitas de lavagem de dinheiro ligadas ao jogo do bicho no Rio de Janeiro. Também são alvos o bicheiro Adilcinho e o ex-deputado estadual Rodrigo Bacelar. Os mandados foram autorizados pelo ministro Alexandre de Moraes, do STF. E a Procuradoria-Geral da República defendeu que Jair Bolsonaro continue em prisão domiciliar. O parecer foi enviado ao Supremo após a apreensão de uma pistola registrada em nome do ex-presidente. A decisão agora cabe ao ministro Alexandre de Moraes. 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Faltando um para as nove. Bom dia para você.
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0: Nova Brasil, agora 9:12.
1: O Rio de Janeiro continua lindo.

0: Nova Brasil, e esse foi Gilberto Gil, aquele abraço, mais que moderna brasileira, agora 9:16, bom dia. 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
0: Estamos de volta com Pedro Mariano para você dar o nome.

0: Nova Brasil, e esse foi Jorge Vercillo, Ela Une Todas as Coisas. A gente ouviu também Roberta Campos e Zélia Duncan, Peito Aberto. 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Agora 9:38. 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
6: Caros e caras ouvintes da Nova Brasil, você já parou para pensar se sediar uma Copa do Mundo enriquece o país? Bom, o Goldman Sachs analisou todas as Copas desde 1982 e chegou numa conclusão direta. Não, não enriquece. Por quê? Quatro motivos. Primeiro, o dinheiro dos turistas substitui gastos que já aconteceriam no país. Segundo, a Copa espanta turistas comuns que evitam as cidades por causa do congestionamento e dos preços altos. Terceiro, o custo de sediar, por causa de estádios, segurança, infraestrutura, frequentemente supera o retorno obtido. E quarto, os padrões de consumo voltam ao normal assim que o torneio acaba. O que fica de verdade é a visibilidade e o soft power, coisas difíceis de colocar no balanço, mas que explicam porque todo mundo ainda quer sediar uma Copa do Mundo.
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7: De volta para relembrar mais um clássico da nossa música.
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7: Essa aqui foi lançada em 1982. Muito Estranho, Cuida Bem de Mim é o maior clássico da carreira do cantor, compositor e médico Dalto, escrita em parceria com Cláudio Rabelo. A inspiração para o hit, que vendeu mais de 1,5 milhão de cópias e passou cerca de 1 ano e meio no topo das paradas, rompendo fronteiras até Portugal e Espanha, surgiu logo após Dalto levar uma bronca da esposa por chegar de madrugada de uma noite de cantoria. É o grande hitmaker da nossa música. Bora relembrar então Dalto, Muito Estranho, no arquivo Nova Brasil.

0: e esse foi Celso Fonseca, Você Não Entende Nada. Também teve Caetano Veloso com Maria Gadu, Nosso Estranho Amor.
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0: De volta com atualizações do noticiário, uma pesquisa Atlas Intel Bloomberg, divulgada hoje, mostra empate técnico sobre quem os brasileiros associam ao caso do Banco Master. Para 37,6% dos entrevistados, aliados do presidente Lula estão mais envolvidos no escândalo. Já 36% apontam aliados de Jair Bolsonaro. Outros 17% dizem que todos os grupos políticos estão igualmente implicados. E a Polícia Civil prendeu em Minas Gerais a diarista suspeita de matar um casal de idosos dentro de um apartamento. Segundo a polícia, ela tinha sido indicada para trabalhar na casa das vítimas e aparece em imagens entrando e saindo do prédio no dia do crime. O delegado responsável pelo caso afirmou que a suspeita confessou o crime. Nova Brasil FM, mais que moderna, brasileira, faltando 1 para as 10.
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0: Nova Brasil, e esse foi o Cláudio Zoli, Cada Um, Cada Um. E olha, agora são 10h18. 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

0: Nova Brasil FM, a gente ouviu Adriana Calcanhoto, Mais Feliz, Mais Que Moderna, brasileira, agora 10:36.
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0: De volta com os Paralamas do Sucesso, Tendo a Lua.

0: Nova Brasil e esse foi o 14 Bis, bola de meia, bola de gude.
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0: Lançado em 1978 no antológico disco de estreia de Zé Ramalho, A Vorrai é uma das maiores obras-primas do cancioneiro nacional. Ela é uma homenagem a José Ramalho, avô materno do cantor, que o criou após o pai morrer afogado quando Zé tinha apenas 2 anos. O título foi criado pelo artista que funde as palavras avô e pai. A inspiração para a letra veio de uma experiência transcendental e psicodélica no interior da Paraíba, onde Zé Ramalho visualizou uma luz no céu e ouviu a palavra enigmática que batizaria esse clássico. Bora ouvir então no arquivo Nova Brasil, Zé Ramalho, A Vorrai.

0: Avohai.
1: Nova Brasil, e esse foi o Zé Ramalho com Avohai.
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1: De volta com destaques do noticiário. Cientistas da Fundação Oswaldo Cruz identificaram um conjunto inédito de fragmentos de proteínas do parasita Plasmodium, responsável pela malária, que pode viabilizar o desenvolvimento de uma vacina capaz de proteger contra diferentes espécies e atuar em várias fases da doença. A descoberta foi publicada hoje na revista Nature. E no Brasil, em 2025, 9,4 milhões de crianças de 0 a 5 anos de idade estavam matriculadas em escolas ou creches, de acordo com o PNAD e o IBGE. O levantamento mostra que o acesso à educação infantil de crianças de 0 a 3 anos no Brasil tem seguido tendência de crescimento desde 2016 e atingiu 43,3% no ano passado, o maior percentual da série histórica desde 2016. 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Faltando 4 minutos para as 11, eu, Cláudia Nakazato, tô indo embora. Volto amanhã a partir das 6 da manhã. Quem já tá por aqui é o Dom Ávila para te fazer companhia a partir de agora. Um beijo para você e até amanhã. Tchau.
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8: Arnaldo Antunes nasceu em São Paulo em 1960 e não demorou muito para se envolver na arte. Aos 15 anos, começou sua amizade com Paulo Miklos, seu amigo de escola.
9: Não posso mais viver assim ao seu ladinho.
8: Essa união trouxe a banda Titãs do Iê Iê, em 1982. 2 anos depois, o nome da banda é rebatizado para Titãs, lançando o primeiro disco, Sucesso Tremendo.
10: Eu gosto de você.
8: Arnaldo saiu dos Titãs em 1992 para se dedicar à carreira solo, mas em 2002 se juntou com Marisa Monte e Carlinhos Brown para formar os Tribalistas. O trio é o maior sucesso. O primeiro álbum rendeu mais de 1,5 milhão de cópias.
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Moderna Brasileira 11-1. Tô chegando por aqui, aqui é Dom Ávila. Uma ótima manhã de quinta-feira pra você. Muito obrigado por você estar chegando por aqui com a gente na Nova Brasil pra curtir o melhor da música popular e brasileira. A partir de agora você nos acompanha no rádio, no aplicativo e também no site novabrasil.com. Nova Brasil, uma empresa do Grupo Tati de Comunicação. A gente inicia essa hora com Ana Carolina.

0: Nova Brasil, mais que moderna brasileira, este é Frejá, só você. Agora 11:17, é rapidinho, a gente já volta e daqui a pouco tem muito mais músicas pra você curtir.
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3: Não podemos falar de música brasileira sem lembrar da majestosa Carmen Miranda, um dos maiores ícones da cultura brasileira. Com uma carreira de sucesso no rádio, no teatro, em revistas, no cinema e na televisão, Carmen Miranda é uma das artistas brasileiras mais conhecidas no mundo inteiro, tornando-se referência do nosso país no exterior. Até os dias atuais, nenhum artista brasileiro teve tanta projeção internacional como ela. 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

0: Brasil mais que moderna brasileira. Esse é Vitor Clay, o Sol.
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0: Escrito em 1976 pela afiada caneta de Belchior, Como Nossos Pais virou um verdadeiro manifesto na voz avassaladora de Elis Regina, virando uma grande marca do antológico espetáculo Falso Brilhante. Mais do que falar sobre o choque de gerações, a canção é escrita e principalmente ácida e faz uma crítica bem ao conformismo e traduz com perfeição a angústia daquela juventude que sonhava como mudar o mundo sobre o peso da ditadura, mas esbravejava na ironia. No fim das contas, repetir os mesmos erros e omissões das gerações anteriores. Esta é a canção que vamos curtir com a pimentinha Elis Regina. 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

0: Continue sintonizado com a gente aqui na Nova. A gente já volta.
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3: Mais que moderna brasileira. 11:47. Lulu Santos, Coisas Certas.

0: Nova Brasil, este é uma Jen Estrela.
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0: Chuvas fortes atingiram o norte e oeste do Rio Grande do Sul na madrugada de hoje, causando alagamentos, quedas de árvores e danos em casas e comércios. As aulas foram suspensas no município de Barão de Cotegipe e Pinheiro do Vale. O Rio Uruguai chegou à cota de inundação em São Borja e duas pessoas precisaram deixar suas casas. A Defesa Civil de Porto Alegre emite alerta de monitoramento do Lago Guaíba até domingo. E segundo a pesquisa do IBGE divulgada hoje, os idosos foram a faixa etária que mais ampliou o acesso à internet em 2025, chegando a 74,5%. Já as crianças de 10 a 13 anos foram o único grupo a registrar queda, com 84,4% de acesso à rede. No geral, 90,5% dos brasileiros com 10 anos ou mais usaram a internet em 2025. 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
1: Mais que moderna brasileira, e tamo junto nesta manhã aqui na Mais que Moderna Brasileira, na Nova Brasil. É lado a lado até as 16h. E a partir de agora tem o Sob Medida, uma hora de música sem intervalos. Meio dia 3, a gente já começa com o pé na porta. Tem Chico César, Pensar em Você.

0: Terra Brasileira, você está curtindo Sob Medida, uma hora de música sem intervalos. Esta é Luciana Mello, Assim Que Se Faz, Meidi 34.
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0: Lançada em 1981 no emblemático álbum Seduzir, Faltando um Pedaço. É a tradução perfeita da genialidade do DNA musical de Djavan. Nesta faixa, o artista mostra toda a sua assinatura ao misturar com extrema naturalidade a nossa música popular brasileira com pitadas certeiras de jazz, soul e pop. A letra aborda a dor da ausência, o peso da saudade e a vulnerabilidade do amor de um jeito tão poético e melódico que transforma o sentimento de estar completo em uma das obras mais bonitas e tocantes do nosso menestrel.

0: Brasil mais que moderna brasileira, encerrando essa edição do Sob Medida com o Jota Quest só hoje e a qualquer momento mais uma programação cheia de música para você curtir sem comerciais aqui na Nova Brasil.
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0: A Polícia Federal deflagrou a quinta fase da Operação Unha de Carne, que investiga um esquema de lavagem de dinheiro e possíveis ligações entre o crime organizado e agentes públicos no Rio de Janeiro. Esta etapa investiga pagamentos do jogo do bicho, a máfia do cigarro também a agentes públicos. Foram cumpridos mandados de prisão e busca e apreensão, além de bloqueio de 22 milhões. Entre os alvos está o pastor Márcio Pôncio, além de investigados ligados ao jogo do bicho. E mudando de assunto, o reality show dos influenciadores VTube, que promete contratar um funcionário com salário de 20 mil reais, passou a ser investigado pelo Ministério Público do Trabalho. O órgão vai apurar se os participantes podem ter vínculo empregatício e se há garantia de direitos trabalhistas durante a competição. Especialistas lembram que se houver prestação de serviços com subordinação e rotina de trabalho, a legislação pode exigir registro e demais direitos previstos na CLT. 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
2: A fibromialgia é uma doença reumática que provoca dores crônicas em várias partes do corpo, além de fadiga intensa, dificuldade para dormir, cansaço excessivo e outros sintomas que afetam diretamente a qualidade de vida. A doença está relacionada a alterações no sistema nervoso central, que faz com que o corpo interprete os estímulos de maneira mais intensa. Com isso, situações simples do dia a dia, como um toque ou um abraço, podem provocar dor significativa. O acompanhamento médico é fundamental para controlar os sintomas e melhorar o bem-estar dos pacientes.
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0: Nova Brasil mais que moderna brasileira. E esse foi Leão Jaime, Gatinha Manhosa. Continue sintonizado aqui, a gente já volta.
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0: Mais que moderna brasileira. Agora tem Skank.

0: Brasil mais que moderna, brasileira, agora 1h32, este é Nando Reis, Por Onde Andei.
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0: Lançada em 1984 no álbum Viagem das Mãos, Quando Te Vi tornou-se um dos maiores sucessos e mais românticos sucessos da música e da carreira de Beto Guedes. O que muita gente não sabe é que este clássico não nasceu longe das montanhas de Minas. Escrita por Meredith Willson para o musical da Broadway, The Music Man, em 1957. Mas com a canetada inspirada de Ronaldo Bastos, trouxe a letra para o nosso idioma. E a voz solar de Beto Guedes deu o toque de pura poesia e nostalgia que o Clube da Esquina sabe fazer.

0: Nova Brasil mais que moderna brasileira. Esse é Caetano Veloso com o clássico Meia Lua. Continue sintonizado com a gente aqui na Nova Brasil. É já já que a gente volta. 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
3: Dona de uma voz inconfundível, Ana Carolina nasceu em Juiz de Fora numa família musical. Aos 18 anos, já se apresentava em bares inspirada em Maria Bethânia, Chico Buarque e Tom Jobim.
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3: O primeiro disco da cantora fez o maior sucesso com os hits Nada Pra Mim e Garganta. Logo de cara, foi indicada ao Grammy Latino na categoria Melhor Álbum Pop Contemporâneo.
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3: Ana é uma máquina de música boa. Com pouco mais de 20 anos de carreira, são 11 álbuns lançados. Desses vieram as músicas Confesso, Pra Rua Me Levar e Entre Olhares, com o cantor americano John Legend.
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0: Mais que moderna brasileira. Agora tem Kid Abelha. A...

0: Nova Brasil mais que moderna brasileira. Esse é o síndico Tim Maia, o descobridor dos sete mares. Rolou também Lucas Félix, todas as canções. Agora 1h55.
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0: Salvador passa a ser simbolicamente a capital do Brasil no dia 2 de julho. Data em que a Bahia celebra a consolidação da independência do país. A lei sancionada pelo presidente Lula oficializa a transferência para a realização de atos protocolares sem alterar a rotina em Brasília. A medida reconhece nacionalmente as batalhas baianas, em que 1823 expulsaram definitivamente as tropas portuguesas. Pesquisadores da Fiocruz deram um passo histórico para criar uma vacina universal contra a malária. Em um estudo publicado na prestigiada revista Nature, os cientistas identificaram fragmentos de proteínas comuns em várias espécies do parasita, capazes de ativar as células de defesa e também de diferentes fases da doença. O avanço abre caminho para um imunizante de alta eficácia e ampla cobertura contra a infecção. 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

0: mais que moderna brasileira, agora 12h20, este é Lulu Santos, Assim Caminha a Humanidade. Continue sintonizado com a gente aqui na Nova Brasil. Já já a gente volta. 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
2: A grande compositora, instrumentista e regente Chiquinha Gonzaga é uma das figuras mais importantes da MPB de todos os tempos. Ela foi autora da primeira marchinha de carnaval com letra da história, a clássica O Abre Alas, de 1899. A contribuição de Chiquinha para a MPB foi tão importante que em maio de 2012, a Lei 12.624, sancionada no Rio de Janeiro, batizou o dia 17 de outubro, data de nascimento de Chiquinha, como Dia da Música Popular Brasileira. 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
9: 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Maria Gadu, Ximbalaê.

Nova Brasil, mais que moderna brasileira, agora 12h34, e esse foi os Paralama de Sucesso, Seguindo Estrelas. E seu domingo de manhã ganhou uma trilha sonora ainda mais especial aqui na Nova Brasil. 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É todo domingo a partir das 8 da manhã. A gente vai mergulhar fundo nas histórias, nos bastidores e nas curiosidades maiores, nas curiosidades principalmente dos clássicos da nossa música. Então você não pode perder o Arquivo Nova Brasil agora, todo domingo, às 8 da manhã, aqui na Mais Que Moderna.

0: Nova Brasil, mais que moderna brasileira, Balara e Jorge Vercillo, Algo Me Diz.
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0: Nova Brasil, mais que moderna brasileira, esta é Vanessa da Mata, não me deixe só. Agora vamos para a coluna O Novo Sempre Vem, é com o João Marcelo Boscoli. Ele traz todos os dias novidades da música brasileira.
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3: Olá, você vai ouvir agora no Novo Sempre Vem, olha, um encontro da pesada. Baiana System, Gilsons e Trop Killers na música Presente. Realmente é um presente esse encontro, essa colaboração de três nomes que são ainda novos, fazem parte de um novo momento da música brasileira, ainda assim consagrados, respeitados no mundo todo. Você está na Nova Brasil, aqui o novo sempre vem.

0: sempre vem com o João Marcelo Boscoli e volta amanhã, sim, volta amanhã, durante a programação da Nova Brasil. E o João Marcelo Boscoli volta toda segunda também em novo horário, às 20h. Ele traz uma hora completa de novos artistas com novas músicas em um novo Sempre Vem. 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

Sal da Terra, agora às 3:08. E lembrando a você que é daqui de São Paulo, vai estar pela cidade, dia 11 deste mês, tem show do Paulo Nicolas no The Cavern Club, dentro do Shopping Vila Olímpia. 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Corre lá, viu? Tem Zélia Duncan, depois do perigo.

0: Nova Brasil, mais que moderna brasileira. Este é Ney Mato Grosso com o clássico Tanto Amar. Nova Brasil, mais que moderna, sempre brasileira, e daqui a pouquinho a gente volta.
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4: A liberdade é um belo tema para discussões filosóficas. Mas o que é liberdade? Será que liberdade é fazer o que eu quiser? Talvez não. A minha liberdade precisa respeitar a liberdade do outro, que precisa respeitar a minha liberdade. E como é que eu sei disso? Eu sei pela razão, pelo pensamento. Então, talvez, a definição mais apropriada para a liberdade seja a possibilidade de usar da razão. Quando eu uso da razão, quando eu penso, eu protejo a mim mesmo e protejo ao outro. Aí sim eu sou livre. Então liberdade não é fazer o que eu quiser. Liberdade é fazer o bem.
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0: Nova Brasil mais que moderna, brasileira, e esta é Adriana Calcanhoto, Maresia.
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0: Gravada em Los Angeles em 1974 para o histórico álbum Elise Tom, essa versão de Água de Março transformou uma composição genial em um dos momentos mais bonitos, descontraídos e perfeitos da música popular brasileira. Escrita por Tom Jobim em 1972, a letra é um verdadeiro mosaico poético, usando elementos simples do cotidiano, como o tijolo, o graveto, o caco de vidro e o nó na madeira. Tom construiu uma metáfora brilhante sobre o fluxo do tempo, as rasteiras da vida e a promessa de recomeço que vem com as chuvas que fecham o verão.

0: Nova Brasil mais que moderna brasileira, esse é um clássico importante do Skank aqui na Nova Brasil. Te ver, sempre está na programação e vale a pena você sempre estar sintonizado com a gente por aqui. 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
18: Mais que moderna, brasileira, em Guilherme Arantes, cheia de charme.

0: Nova Brasil mais que moderna brasileira, encerrado esse horário com Kid Abelha, Nada Sei.
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0: O IBGE e o Ministério da Saúde lançaram nesta quinta-feira a terceira edição da Pesquisa Nacional de Saúde 2026. O estudo vai visitar mais de 140 mil domicílios em todo o país a partir da próxima segunda-feira para investigar hábitos de vida e doenças crônicas. A principal inovação deste ano será a coleta de exame de sangue e urina na população acima de 35 anos para analisar biomarcadores. Mudando de assunto, vamos falar da seleção brasileira. Sob um calor intenso de 34 graus e uma sensação térmica de 40 graus, a seleção brasileira deu sequência à preparação para enfrentar a Noruega em Nova Jersey. O técnico Carlo Ancelotti comandou as atividades, que tiveram como principais ausências o meia Lucas Paquetá lesionado e os atacantes Rafinha e Ryan. O treinador tem até sábado para definir quem assume a vaga de Paquetá no time titular. Nova Brasil, mais que moderna brasileira. Eu vou encerrando por aqui. Júlio César também vai te fazer companhia até às 9 da noite. E a gente volta a se falar amanhã, a partir das 11 da manhã. 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

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Mais que moderna brasileira, 4:05, ótima tarde, obrigado pela sintonia. Começou este, é o Sob Medida, nada de intervalos para você conferir a partir de agora, só música brasileira com muita qualidade. Abrimos esta hora com o eterno síndico Tim Maia.

0: Nova Brasil, mais que moderna brasileira, sou de Gilberto Gil, andar com fé.
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0: E a Mega Sena sorteia nesta quinta um prêmio acumulado em 27 milhões. Os números do concurso 3026 serão revelados a partir das 21 horas no Espaço da Sorte, em São Paulo. Os apostadores têm até às 8 da noite para registrar os jogos nas lotéricas ou pela internet. Aposta simples com 6 dezenas custa R$6. Continue na sintonia Nova Brasil FM, mais que moderna brasileira, agora 4h55. Para você, uma ótima tarde.
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1: Compre em 5, boa tarde. Aqui tem o som dos Paralamas, La Bella Luna. 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

0: Brasil em Campo, você já pode acessar, claro, conferir também pelo YouTube, pelo jornalismo Nova Brasil ou ainda pelo Nova Brasil em Campo e acompanhar essa turma boa que está chegando para repercutir mais sobre a nossa seleção brasileira. Já já, Weber Lima e todo o seu timaço aqui na rede Nova Brasil FM. Mais que moderna, brasileira, agora 5:25. Para você, uma ótima tarde.
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16: 17h29, está começando Nova Brasil em Campo, na Nova Brasil FM, que você curte no seu rádio, no aplicativo. 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Comigo, Weber Lima, Renan Teixeira, Luiz Ademar, Cleiton Gamarra e Gavião. Vamos juntos até às 19h, falando muito da Copa do Mundo e, lógico, também do seu clube. Muitas notícias do seu clube a partir de agora no Nova Brasil em Campo, com pão de alhozinho. 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Você participa conosco pelo WhatsApp 11 943 805 100, 11 943 805 100. Tá concorrendo a camisa da seleção brasileira. Amanhã o sorteio da camisa da seleção aqui no Nova Brasil em Campo, no finalzinho do programa. Você participa e hoje é o seguinte, a enquete. Eu sei que o Gamarra me deu a ideia, eu agradeço a Cleiton Gamarra pela ideia da enquete.
19: Não seria tão criativo
16: assim. É, rapaz, é o seguinte, Neymar deve ser titular? Sim ou não? Já vou clicar aqui, ó. Quem que vocês acham que eu vou clicar? Sim ou não? Sim! Neymar deve ser titular? Sim! Ele deve entrar no lugar do Paquetá? Sim! Você vota e participa conosco. Ó, no Novo Brasil em Campo está dando 70% sim para Neymar. Já no jornalismo Novo Brasil está dando 75% não. O pessoal está dividido aí, o pessoal que participa conosco. Vamos lá, o boa tarde antes das manchetes, o boa tarde de Renan Teixeira. Boa tarde, Renan, tudo bem?
20: Tava deixando meu voto aqui. Boa tarde.
16: Ah, já votou aí?
20: Opa, votei. Você imagina o que eu votei, né?
16: Sim ou não?
20: Adivinhe, descubra. Boa tarde,
16: Ué. Você votou sim, né?
20: Não, eu votei não, pô.
16: Então tá bom, você explica daqui a pouco, mas beleza. Boa tarde.
20: Boa tarde todo mundo. Gavião lá no Bar do Cabeção. Ademar, Gamar, boa tarde pra todo mundo, todos os ouvintes da Nova Brasil.
16: Boa tarde, Luiz Ademar.
21: Boa tarde,
16: Você votou no sim ou no não?
21: Não, eu votei não.
16: Não. Ué, mas sabe... aquela história do cara na beira.
21: Calma, tá. Calma, cara. É o seguinte, hein? A gente tem que ver a evolução dele nos treinos. Sim. Por exemplo, eu tava com.
16: A gente não.
21: Tudo bem. Mas o que eu tô falando, eu tava acompanhando o jogo com a minha mulher e minha filha. Pô, não é hora de colocar o Neymar? Falei, não, acho que pode ir pra prorrogação. Tem que colocar o cara na prorrogação. Se você colocar agora, minutos. Você mata o cara. O cara tá voltando de uma lesão, você 2 meses parado, eu acho que você tem que ser gradativo. Na hora da final, o Neymar vai ser o cara. Na hora da final, Gamarra, fica tranquilo, Gamarra, não treme, fica tranquilo.
16: Gamarra, boa tarde.
19: Boa tarde, boa
16: sim
19: tarde.
16: Ou não, Gamarra? Você, eu sei que é sim, não precisa nem...
19: Sabe que não, né? Não, porque...
16: Não, calma.
19: Não, é rápido, é rapidinho. Não, porque é apenas uma questão lógica. Se o Ancelotti guardou ele para meia hora... Da prorrogação, ele só tem condição de meia hora.
16: É, mas coloca no início, né?
19: Aí joga 30 e sai?
16: E sai,
21: Já perde uma substituição no primeiro
19: estratégia.
16: Às vezes, meia hora ele mata o jogo.
19: É. Tá os caras tudo descansados em cima dele, né?
21: Isso,
19: beleza.
21: Isso.
16: Penélope. Gavião, você viu, né, Gavião? Hoje teve, já tá na...
21: Opa!
16: Tá na... Aí, isso é sacanagem. Isso é sacanagem, colocar essa música.
22: O que foi?
16: Você não tá ouvindo, Gavião?
22: Ainda bem
16: tá...
22: que eu não tô ouvindo, não tô ouvindo, graças a Deus. É aquela do Gini Geno lá?
16: De novo, aí, ó.
22: Cara, só na crocodilagem, mano.
16: E você viu quem...
22: Crocodilagem,
16: mano. Você viu, né? Você ouviu, né, Gavião, quem é que tava armando isso, né?
22: Isso é coisa do Renan.
16: Ô, Gavião, boa tarde, Gavião, tudo bem? E aí, Gavião? Você colocaria
22: boa tarde.
16: O Neymar de titular, sim ou não?
22: Gostaria muito de colocar como sim, mas não, e depois a gente explica os motivos. Boa tarde, Weber, Renan, Luiz Ademar, também o Gamarra, essa galera que eu ainda não tive a honra e o prazer de trabalhar. Tamo junto até às 19h aí.
16: Boa, Gavião. Ô, Gavião, qual que foi o prato do dia aí no Bar do Cabeção?
22: Hoje é terça-feira, que dia que é hoje? Quarta, quinta?
16: Quinta.
22: Quinta? É, hoje é dia de macarronada.
0: Ah,
22: é dia de macarronada.
0: Ó, oh, aí sim, é bom, hein? Macarronada é bom demais. É
22: macarronada. Olha, tem, ó, ao sugo, né? É. E tem com aquela carne moída que o pessoal chama de bolonhese.
0: Ah, alho e óleo não é, tem.
22: Esses dois tipos.
0: Alho e óleo não.
22: Alho e óleo tem. Tem, mas dá um bafão que eu vou falar um negócio. Se quiser namorar, perdeu.
0: Perdeu. Não dá nem pra utilizar o quarto aí, né, Gavião?
22: Tá, tem uns quartinhos no fundo aí, tá 39 conto, mas comendo um macarrão alho e óleo, mano, você não vai conseguir nada, né, mano? Você não vai conseguir nada, mano. Você vai ficar lembrando desse macarrão até o dia seguinte.
0: É, boa, Gaviva. 5h35, vamos às manchetes do programa de hoje, 2 de julho de 2026.
1: Na seleção brasileira, atividade nesta manhã no CT em Nova Jersey. É o início da preparação para o duelo diante da Noruega, pelas oitavas de final da Copa do Mundo. E atacante Rayan, com controle de carga, é a ausência do gramado.
2: Corinthians, hoje foi realizado o oitavo dia de treinamentos da intertemporada, que vem sendo realizada no CT Dr. Joaquim Grava. Ausência, o Lingard foi liberado para o velório do avô, 87 anos faleceu, ele foi para a Inglaterra e a representação está marcada para o próximo sábado. Outro ausente, claro, continua sendo o Memphis Depay, que tem proposta feita pelo Corinthians, só depende dele aceitar a renovação ou não.
23: CRB recusa a proposta do São Paulo por atacante Mikael, e o tricolor paulista segue com apenas um reforço nesse mercado de transferências.
24: Atlético Paranaense encaminha a contratação de um dos destaques do Campeonato Paulista. Cruzeiro empresta Kaique Bruno, Inter da adeus a Borré, e Fernando Seabra será o novo técnico do Vasco da Gama.
1: No Santos, Tiquinho Soares negocia rescisão contratual. Fortaleza está de olho em busca da contratação do atacante. E dentro das quatro linhas, Cuca comanda atividade em dois períodos. É o Peixe se preparando para a volta na temporada 2026.
23: Sem maiores sustos e com apoio incondicional do torcedor norte-americano, Estados Unidos superam Bósnia em jogo tranquilo e avançam para as oitavas de final desta Copa do Mundo. Mas nem tudo foi alegria para eles. Atacante Balogun, artilheiro do time na competição, é expulso e será desfalque nas oitavas.
25: Na bacia das almas, respirando por aparelho, a geração belga segue viva na Copa do Mundo. Vitória de virada contra Senegal por 3-2, com gol de pênalti marcado no último minuto.
24: Está chegando a hora das 16 melhores seleções entrarem em campo, as oitavas de final da Copa do Mundo. No sábado, Canadá e Marrocos, e na noite do domingo, México e Inglaterra.
2: Ontem, na rodada da Copa, rolou vários sentimentos, surpresa, preocupação, alívio e alegria. Tudo isso rolou no jogo envolvendo Inglaterra e República do Congo. Vitória dos ingleses de virada pelo placar de 2-1. Hoje tem Portugal e Croácia, jogo que promete também muitas emoções. Daqui a pouco eu trago todos os detalhes. Até já.
0: Portanto, aí as mensagens com Edson Rufino, Lucas Basílio, Felipe Camargo, Felipe Oliveira, Antônio Lima, nos trabalhos técnicos de Ricardo Simões, Gabriel Petraço, Cezinha Martins, Lucas Monteiro, na mesa de som, Celcinho Roberto, na produção de Antônio Lima. Vamos até às 19h falando de futebol. Agora sim, com o nosso Felipe Camargo, trazendo o Endrick, que concedeu entrevista coletiva agora há pouco no Columbia Park, após o treino da seleção, o primeiro, gente, primeiro, 2 dias de folga, muita coisa, né? Não, a gente vai discutir sobre isso em instantes aqui no Nova Brasil em Campo. Hoje o primeiro treino, quer dizer, o Brasil tem mais um treino amanhã, outro no sábado, e já a partida contra a Noruega. Felipe Camargo, tudo bem?
1: Fala, Weber, tudo bem? Um abraço a você, um abraço, amigo ligado aqui no Nova Brasil em Campo. Vamos falar da seleção brasileira, atualizar as informações nesta quinta-feira, atividade no final desta manhã em Nova Jersey. E o técnico Carlo Ancelotti não contou com todos os seus jogadores no gramado. Rayan ficou fazendo um trabalho interno, controle de carga. Não preocupa para domingo, mas quando o jogador faz controle de carga é porque tem um desgaste muscular e por isso foi preservado da atividade no gramado. A tendência é que nesta sexta-feira Rayan integre o elenco da seleção brasileira. Além dele, outros dois jogadores não participaram da atividade: o Lucas Paquetá, que está machucado, dificilmente volta a jogar essa Copa do Mundo, está em tratamento por causa da lesão muscular que sentiu ainda no primeiro tempo contra o Japão, e o Rafinha, que embora já tenha aparecido no gramado, já tenha iniciado aí o seu trabalho no gramado, está em transição e fez um treino à parte com o elenco. Então o técnico Carlo Ancelotti inicia a preparação visando o confronto diante da Noruega, não tendo um dos seus titulares, na verdade dois dos seus titulares, um deles a gente já sabe que não vai para o jogo, que é o Lucas Paquetá, e o Rayan, que fez um controle de carga. O Endrick, que é um dos candidatos a brigar aí pela vaga, pela ausência do Lucas Paquetá, conversou com a imprensa há pouco, após o treino em Nova Jersey. E ele foi questionado sobre esse confronto diante da Noruega. O Brasil nunca venceu a equipe norueguesa. Como será o confronto? Vamos ouvir o que fala o atacante camisa 19 da seleção brasileira.
3: É um grande jogo, com grandes jogadores. Não tenho dúvida que vai ser um jogo maravilhoso, um jogo onde vai ser os dois times querendo buscar a vitória em todo momento, com grandes jogadores. E eu espero que a gente possa fazer um maravilhoso jogo. A gente está buscando sempre melhorar, sempre fazer o que o Mister pede e entrar bem em todos os jogos, porque a gente sabe que agora não tem margem para erro. No último jogo, a gente saiu perdendo e custou a gente chegar no segundo gol. Então, a gente sabe que um mínimo erro vai ser muito difícil. Então, a gente tem que seguir bem, seguir trabalhando como a gente fez em todos os jogos. E mesmo se acontecer isso de sair atrás, fazer o que a gente fez no último jogo, manter a calma, manter a tranquilidade e buscar sempre a vitória, porque a gente sabe que agora é mata-mata, então a gente tem que matar, e é matar ou matar. Yeah.
1: Endrick disputa a sua primeira Copa do Mundo e está ao lado de jogadores desse elenco que já disputaram 3 Copas do Mundo, 4 Copas do Mundo, como é o caso do Neymar. E como é que o Endrick tem lidado com essa relação com os mais velhos? O que ele tem tentado absorver? Será que ele se preocupa com isso? Vamos ouvir o que Endrick fala aqui no Nova Brasil em Campo.
3: Conversar com essas pessoas que são os capitães da seleção, não são nem mais como o Marquinhos, o Casão, o Alisson. Tá com esses jogadores perto, pegar experiência com eles, para mim é uma coisa maravilhosa, é uma coisa que eu, que já tô um pouco de tempo assim no futebol, sempre fiz. Com o Gustavo Gomes no Palmeiras, sempre perguntava para ele o que ele achava, o que eu poderia fazer, porque estar de pessoas inteligentes, pessoas que entendem do futebol, você procura saber mais disso, é muito bom. E não está sendo diferente com o Ney, eu converso com ele ali nos jogos e a gente senta lado a lado ali também quando está no banco. Então, vou tentar extrair o máximo do Ney para poder colocar isso na minha carreira, porque tem muito tempo pela frente ainda.
1: Endrick foi uma das principais pautas desse início de Copa do Mundo na seleção brasileira, uma vez que o Carlo Ancelotti não utilizou ele, né, na estreia contra Marrocos, e o torcedor brasileiro entendeu que o Endrick poderia ter ajudado, e de forma gradativa o Endrick tem entrado nas partidas. No jogo contra o Japão, entrou logo no intervalo e conseguiu ajudar a seleção brasileira da melhor maneira possível. E o Endrick, o que ele pensa sobre essas cobranças que a torcida faz ao técnico Carlo Ancelotti? Será que ele fica ansioso também, convivendo com uma expectativa de ter mais tempo? Vamos ouvir o que fala o atacante Endrick aqui no Nova Brasil em Campo.
3: E eu sempre fiquei tranquilo, porque o Mister, vocês sabem, é um dos treinadores mais vitoriosos do futebol, um dos melhores treinadores do mundo, então ele sabe muito bem o que fazer. Ficou claro, acho que nesse último jogo você vê ele mexendo ali bem. Quem faz o gol é um cara que veio do banco, foi o Martinelli. Então, acho que vocês poderiam ficar muito tranquilos que o Mister sempre vai fazer o melhor para a equipe. Eu fico muito tranquilo com ele e sempre fico seguindo os conselhos dele. E também do staff, que é um staff muito importante para a nossa equipe, onde a gente também busca muito apoio por eles.
1: Esse então o Endrick, que convive com a expectativa de poder ou não ser titular diante da Noruega. Vale lembrar que o Rayan só fez um controle de carga, a tendência é que seja mantido no time, não tenha nenhum problema para isso. A grande dúvida é a ausência do Lucas Paquetá, quem entra no lugar. a tendência, embora ainda faltem duas atividades para a partida contra a Noruega no domingo, é que o Douglas Santos seja o escolhido para substituir Paquetá, que está machucado. Weber Lima.
0: Tá certo, Felipe Camargo. Gaviva, vamos lá, Gaviva. Agora respondendo a enquete, muita gente já interagindo. Sim. Com o Gavião lá no youtube.com/NovaBrasilEmCampo. Vamos lá, Gaviva, na sua opinião, Neymar deve ser o titular, sim ou não, Gaviva?
22: É, para mim, se ele tivesse 100%, seria titular. Mas como não tá 100%, eu colocaria ele no segundo tempo já para pegar os caras cansadão, né? Os norueguês já vermelhão pra caramba, já suando, cansado e tal. Botava aos 20 do segundo tempo e vamos que vamos. Agora, se o jogo estiver encaminhando para uma prorrogação, eu guardava ele para prorrogação.
0: É, realmente, o Neymar... Eu até falei com o Renan agora há pouco, né? A gente tava falando no SBT Esportes Interior, que vai pro ar daqui a pouco lá em Araçatuba, no TH+ SBT Interior, para quem tá em Araçatuba curtindo a Nova Brasil no 90,1. A gente tava falando sobre isso, né? Que o Neymar tinha que ter entrado, pelo menos eu falei pro Renan isso, né? Ele tinha que ter entrado, tudo bem, é meia hora da prorrogação, mas coloca ele 10 minutos no final do jogo já para entrar, né? Quem sabe, às vezes, ele pode decidir numa bola. Mas lá, Renan, você não colocaria o Neymar por quê?
4: Como titular, não. É, tenho mais ou menos a mesma opinião do Gavião. O Ancelotti, ele correu o risco quando ele levou um jogador machucado para a Copa do Mundo, porque ele levou o Neymar machucado, para se recuperar lá, para fazer a transição e o recondicionamento físico, ele correu o risco de outros jogadores machucarem, como de fato aconteceu. Então, agora ele tem dois jogadores machucados e um que não tem condição de jogar muito tempo. Ele tem a limitação de tempo e também de intensidade. Portanto, e agora no mata, com a possibilidade da prorrogação, agora ele vai esticar o máximo possível a condição de colocar o Neymar. E na minha opinião não está errado. Eu colocaria Danilo Santos, né? O Danilo do Botafogo. Eu colocaria ele no lugar do Paquetá. A gente estava debatendo até aqui em off a possibilidade do Endrick e tal. Eu colocaria o Danilo para jogar. Eu acho que daria um equilíbrio bom no meio de campo. A gente acha que vai falar um pouco sobre a seleção da Noruega, que o Brasil é melhor que a Noruega. Mas a Noruega tem uma característica de meio de campo que eu acho que é importante a seleção brasileira equilibrar.

0: Neymar tem que estar no grupo, indiferente se é para jogar 15, 20, que seja, mas tem que estar no grupo, porque tem muito cara ruim na seleção brasileira. E o Neymar,
1: só que eu quis dizer, é um risco, né? Risco de outros machucarem.
0: Mas enfim, né? Mas você vai ter o Neymar, né? Eu acho isso, né? A minha visão. É, também guardaria o Neymar, se ele tivesse 100%, evidentemente que jogaria. Mas eu guardaria, e ao contrário do que nem você falou, de entrar com 10 minutos, de acabar o jogo e tal, eu também guardaria ele para prorrogação, para 30 minutos de intensidade. Porque se ele segurou, você tem certeza que alguém falou para ele, ó, mais de 30 minutos, o Neymar ainda não aguenta. Penso eu, para ele ter feito isso contra o Japão.
1: E ele tá vendo o Neymar treinar também, né?
0: Exatamente. Então, quer dizer, eu acho que ele só vai entrar também, ele só vai entrar no segundo tempo se o Brasil estiver ganhando. Ele só vai entrar no segundo tempo se o Brasil estiver ganhando. Ou, de repente, se o Brasil estiver perdendo, né? Daí você vai arriscar. Exatamente. Aí você tem uma situação para colocá-lo, que ele numa bola ou outra pode resolver. Mas acho que a minha preferência é o Danilo. Mas eu acho que ele não vai mexer. Senão ele já teria colocado o Danilo. O Danilo não vem sendo nem a primeira opção dele para o setor. Então, pelo que eu vi ali, eu tô achando que vai jogar o Endrick e ele vai colocar o Matheus Cunha para fazer a do Paquetá. É isso que eu tô achando.
2: E você, Gamarra, sua opinião, por que você não colocaria Neymar como titular da seleção?
3: Só acrescentando, eu acho que eu não colocaria o Neymar porque o time não está ajustado. Você colocar um jogador que vem de contusão, mal fisicamente, pode ser que ele tenha melhorado, né? Apesar que a seleção teve 2 dias de folga aí, não sei se ele trabalhou nesses 2 dias, né? Mas assim, de qualquer maneira, como ele não está 100% e o time não está ajustado para criar, né? Para mim foi muito claro isso. No jogo contra o Japão, você acaba sem o ajuste, sem a sincronia, sem a aproximação que você precisa, né, nessa altura da carreira do Neymar, você precisa jogar apoiado com ele, e o time não tem essa virtude, eu acho que não seria, para o Neymar e para a seleção, ele entrar como titular não teria grande valia. Concordo com o Ademar, eu acho que o Matheus Cunha já fez essa função do Paquetá, é um jogador que consegue recompor, até melhor que o Paquetá, tem mais físico, tem uma boa noção de marcação e com a bola no pé ele vem melhor, né, tecnicamente, do que o Paquetá. Então ele deve colocar. Aí eu tô na dúvida, apesar do Endrick ter falado hoje, eu tô na dúvida se ele coloca o Endrick ou alguma outra opção. Eu acho que ele vai recuar o Matheus Cunha para fazer a do Paquetá e lá na frente, pelo tamanho dos jogadores da Noruega, eventualmente ele pode colocar um centroavante maior, que seria o Igor Thiago, apesar de não ter ido bem, mas numa construção mais tática, para segurar mais os zagueiros, para levar mais trombada, para tentar segurar a bola por lá. Não sei se o Endrick suportaria, porque contra o Japão o Endrick teve grandes dificuldades, né, de receber a bola de costas, ele foi desarmado até facilmente. Então, assim, eu só tô na dúvida de quem entra, mas que o Matheus Cunha deve fazer do Paquetá, isso é certeza, e o Neymar deve ser utilizado. Nem sei se no desespero, porque nem no desespero ele foi utilizado, né? Com o Japão, achei que teve um momento ali nos 30 minutos, ele poderia entrar. Porque como o Japão estava muito recuado, e mal fisicamente, deu para ver, porque o Japão deu tudo no primeiro tempo e acabou o gás no segundo, o Neymar teria até mais conforto para jogar. Então, o jogo que você poderia ter utilizado o Neymar com 30 minutos, a partir dos
2: 30, tá empatado, não foi utilizado.
3: Mas tá. Aí que teria que utilizar.
2: Eu falo desespero na derrota.
3: Mas eu acho que o empate com o Japão era um desespero também, porque não.
0: Mas se você entra com 15 minutos e depois tem mais 30.
1: Daí é meio tempo de jogo, praticamente.
3: Não, mas aí é você apostar que o Neymar vai entrar e resolver antes de ter a prorrogação. Ele não teve essa confiança, colocou Martinelli e deu certo, mas ele poderia ter utilizado o Neymar ali a partir dos 30 minutos, mas como ele utilizou com a Escócia. Ele entrou
0: A única coisa que eu fiquei satisfeito, e fiquei muito satisfeito, quando na entrevista coletiva, né, o Martinelli fala que vem treinando de meia pelo lado esquerdo, porque como ele se sente à vontade jogando pelo lado esquerdo, ele não vai barrar o Vini. Aí o treinador falou para ele, então faz o seguinte, o Vini continua aberto e você vem por dentro de meia. E ele vem treinando, ele falou que nos coletivos, ou seja, o cara preparou o Martinelli para fazer a função.
1: Pode ser o Martinelli então para entrar no lugar do Paquetá?
0: Mas daí ele vai deixar o cara lá na frente? Ele não acha que ele vai deixar o Matheus Cunha de centroavante? Pode ser para fazer essa situação que ele falou? Porque o Igor Thiago não entrou mais. Eu já descarto.
2: Nem o Igor Thiago, nem Luiz.
3: O Martinelli, ele perdeu até a posição no Arsenal porque ele não tem uma boa recomposição. Inclusive, um jogo que o Arsenal perdeu pro City foi culpa do Martinelli, que ele tinha acabado de entrar no segundo tempo e não fez a pressão e levou a bola nas costas. Então, o Martinelli, ele é um ótimo jogador, não tem nem o que falar, muito habilidoso, com a bola no pé, é um bom jogador. Só que ele não recompõe como o Matheus Cunha recompõe. E num jogo dele...

0: conhecendo o Ancelotti como nós conhecemos, e por ser italiano e por preservar a parte de marcação, apesar que o meio de campo do Brasil está uma peneira, ele vai tentar recompor com os jogadores primeiro, para começar, recompor, e o Matheus Cunha deve fazer. Agora, quem entra na frente, aí vai, pode ser, eu acho que pode ser o Endrick, que é o favorito.
1: Eu acho que o Igor não entrou mais, cara. Eu descarto assim pela situação.
0: Mas ele é uma situação mais tática, mais pelo tamanho.
2: Não dá pra colocar o Neymar lá de falso 9 e recuar o Matheus Cunha?
0: Aí cai no problema do tamanho dos jogadores, né? O Neymar recebendo a bola de costas, e como o time ele não tá acertado, não vai ter aproximação. Quantas vezes você viu o Matheus Cunha isolado lá na frente, tendo que vir buscar a bola? E o problema do Brasil, se você fazer um paralelo com o melhor time da Copa hoje, que é a França, os jogadores, eles não têm posição fixa, né? Sim. Então o Olise às vezes tá de meia, ele joga de meia como a sua posição de origem ali, principal, mas às vezes ele abre e troca com o Dembélé, o Mbappé sai da linha de falso 9 e vem buscar jogo para meia, e o Brasil não atingiu esse nível. Então colocar o Neymar nessa situação em time que não tá sincronizado, não tá treinado, não teve um ciclo adequado, eu acho um perigo, porque ele pode ficar sumido do jogo, né?
2: Ô Gavião, e sobre esses descansos aí, não é muito longo o tempo de descanso não, Gavião? Dois dias de descanso dá pra fazer muita coisa, não dá não, Gavião?
3: Dois dias de descanso?
2: É.
3: Dois dias de descanso pra mim é férias, velho.
0: Dois dias de descanso. Nova York, hein, Gaviva?
3: É, você imagina, mano. É a Big Apple, né? Como é que é? É a grande maçã, né? Que os caras falam lá de... A Manhattan, né? Tem a Estátua da Liberdade, mas eu fiz outro dia uma pesquisa, quanto você gasta pra ficar em Nova York e fazer o tour completo de você ir na Estátua da Liberdade, a mulher segurando a lâmpada lá. Aí tem a charrete que você anda, tem a Broadway. A Broadway tem as peças de teatro mais sensacional do mundo. Tal, é coisa pra você gastar em um dia, dá 2.900 conto. R$2.900, mano. Pra você passar um dia em Nova York e fazer uns passeiozinhos, mano.
2: É, e será que com a inflação lá da Copa não tá mais alto? Porque eu vi um dia desse daí. Ô Gavião, eu vi um dia desse daí, cara, que lá em Nova Jersey, o trem lá custava 10 dólares. É, passou passou para mais, quase 100 dólares.
0: 100 dólares.
2: É. 100 dólares. E o cara que entrar na estação só com ingresso.
1: Então tá mais caro. Ingresso. Senão você não entra nem na estação.
2: É. Então é negócio de louco, hein, Gavião?
1: Você viu o valor do ingresso pro jogo da Argentina?
2: Não.
1: Pô, tava lá 47 não. R$4.700, quase assim, pô.
2: R$4.700.
1: É, exatamente. Eu tô de reais, só tô falando reais, é óbvio que é dólar.
2: R$4.700 dá mais
0: do Messi.
1: Você tá de brincadeira o preço do ingresso. E parece que tá lotado, já tá.
2: Você pagaria esse valor?
3: Tinha um balé lá. Um balé lá na Broadway, o pessoal dançando balé, e aqueles bailarinos, os caras põem aquelas calças agarradas, os caras ficam com aquele pacote na frente, pulando de perna aberta. Eu vou pagar mil real pra ver isso aí, vou nada, mano.
2: Boa, Gabriel. 5:55. Vamos lá com a participação do ouvinte no WhatsApp. Você participa pelo 11 943 8056. Você pode mandar a sua mensagem, a sua pergunta pro Gaviva. Vamos lá.
4: Weber Lima, o brasileiro não tem medo de nada, não, Weber Lima. Eu quero é só saber se Cabo Verde é homem de enfrentar nós numa semifinal de Copa do Mundo. Meu Deus, essa Argentina, hein?
5: Tardo, Elber, Nanga, Marra, Luiz. Eu vou votar sim pro Neymar entrar em campo, senão o Weber me cancela aí no programa. Bora, Weber. Jana de Adolfo.
6: Fala, galera da Nova Brasil em Campo, José Carlos aqui de São João do Boa Vista. Cara, tô aqui na estrada, acabei de ouvir essa enquete. Na minha opinião, Neymar tem que entrar no segundo tempo, cara. O cara não vai aguentar jogar o jogo inteiro. Não adianta deixar ele como titular começando, porque não vai jogar o jogo inteiro.
7: Boa noite, Weber Lima. É o Ivan do Cangaíba, ouvinte assíduo. Gostaria de ganhar essa camiseta para presentear, sabe quem? a minha sogra, a vozinha Expedita, 96 anos. Ah, ela tá aqui assistindo todos os jogos da Copa, acompanhando e tá gostando. E tá na sintonia aí do programa. Um abraço! Um
8: beijo! Boa tarde, rapaziada, entre nós. Boa tarde, Carolina. Boa tarde, Veloso. Boa tarde a todo mundo aí. Deve ser entrar no segundo tempo. Aqui é Vendramini, Alto de Pinheiros. Quero ganhar a camisa, hein? Vamos que vamos.
2: Bora!
9: Olá, Kleber, sou a Elizabeth, do Parque Peruche. Se o Neymar não jogou até agora, não precisa não. Deixa ele lá no banco, só assistindo, né? É melhor. E vamos pra cima da Noruega, que quem ru por último, ru melhor. Bora, Brasil!
10: Boa noite, Weber. Boa noite, Nova Brasil. Ô, Weber, tirando você, que é exceção, o resto aí tudo é coerente. Todo mundo só não coloca o Neymar porque o cara não tem condições de jogo, Weber. Se o cara tivesse condições de jogo, ele ia de titular até no lugar do Alisson. Mas é um podre fazer o quê? Um abraço a todos aí, Nivaldo de Cajamar.
11: Fala, Weber, Lima, Márcio Oliveira, Tricolor. Eu concordo perfeitamente com o nosso querido volantaço aí, Renan. Tem que entrar com o Danilo Santos, fechar essa casinha, fechar esse meio de campo. Se o negócio apertar, entra com o Endrick no segundo tempo ou o Neymar. Um abraço.
12: Boa tarde, Weber. Boa tarde, bancada. Aqui, Rafael do Jundiaí. Cara, infelizmente eu não colocaria, porque pensando aí numa possibilidade de prorrogação, disputa de pênaltis, eu acho que eu seguraria ele para o segundo tempo e pensando justamente nisso. Um abraço para vocês aí.
2: Valeu, obrigado pela sua mensagem. Vou falar um negócio para vocês. Tem que colocar o Neymar logo de cara, que aí já mata o jogo e já era, entendeu? Coloca ele de falso 9, recua o Matheus Cunha e coloca o menino Ney para jogar. Ele é o único diferente da seleção brasileira, inclusive no jogo do Japão. O Galvão ficou falando muito sobre isso. Ninguém tentava nada de diferente. Toca a bola, toca, toca, toca, toca, toca e ninguém faz nada. Coloca o Neymar de início, mata o jogo. Ele joga 30 minutos. Mata o jogo no primeiro tempo em 30 minutos. Aí pode colocar quem você quiser, o Ancelotti. O Neymar tem de ser titular.
0: É com Casemiro ou sem nessa formação com o Neymar?
2: Sem Casemiro.
0: Ah, tá. Senão a gente tá morto, né?
2: Não, é.
0: E ninguém
2: não,
0: marca.
2: Sem,
0: né?
2: Sem, né?
0: E o Vini já não marca. Aí o Neymar não vai marcar. Não. O Casemiro que chega só depois.
2: Não, o Neymar vai jogar lá de falso.
0: O Casemiro parece aquela. Sabe aqueles filmes, né? Que acontece.
1: Eu apelidei ele de Alcione.
0: Por quê?
1: Bundão.
0: Não, sabe aqueles filmes que a gente vê de crimes e tal? A polícia
1: parece Alcione?
0: O Casemiro é isso aí.
1: Casemiro. Não parece Alcione dançando um pagode? Pode perguntar pro Gavinho, vai.
3: Você é o negão de tirar o chapéu. Eu posso dar mole se não você.
1: É isso aí.
2: Não, eles estavam chamando o Casemiro de um urso aí do desenho animado. Qual que era o urso, cara? Era por causa disso.
3: É o Kung Fu Panda?
2: Zé Colmeia. O Zé Colmeia, rapaz. Assistiu muito Zé Colmeia, Gavião?
3: Eu lembro. Ei, Catatão, vamos pra nossa arca.
0: O imitador é um monstro.
2: Boa, Gavião. Inclusive hoje, né, falando em desenhos, histórias, né, que foi parte da infância de muita gente, hoje faleceu, né, o ator que fazia o Jaspion.
0: Sim.
2: Que foi um. Não deu certo no Japão o Jasper, mas quando veio pro Brasil foi uma febre.
0: Tinha um boneco do
2: Jasper. Tinha boneco, tinha tudo. Eu não tinha.
0: Anos 90.
1: Não, vou te falar, família.
2: É, tinha boneco.
1: O Gamal falou que. Família rica, né, meu? Não. Família rica, porque eu não tinha. Eu fazia com a caixa de. Eu fazia com a caixa de sapato um Jasper lá e pintava aí, né?
0: Sim, na Zona Leste.
1: Tá bom.
3: E 1980, quando passava Jasper, eu. Quem? Passava Jasper, eu já era office boy com 14 anos.
0: Ó, eu nasci em 85 na cidade de Tiradentes. Quem sabe como era lá, sabe. Então, assim, o Jasper, que eu falava que eu tinha o boneco, está ligado como
1: você
0: que
1: bateu
0: era,
1: o cartão.
0: Chegava na
1: então é o seguinte, então, hein? Era Jasper um paraguaio?
0: Era do Paraguai.
1: Ou senão ele batia a carteira.
0: Não, estaria lá no Paraguai, aí vinha Mega Drive, Super Nintendo, boneco, aí distribuía pra rapaziada.
2: Meu
0: pai comprava com 90% de desconto. Tinha um bar, até hoje minha mãe tem um bar lá, tinha um bar lá e meu pai pegava 90% de desconto e pegava pra gente.
2: Ele
3: desvio da carga.
1: Desvio da carga.
2: O Gavião, é concorrência, Gavião?
3: Não, sua mãe tem um bar, Gamarra?
0: Tem um bar. Dona Cida.
3: Pô, precisamos fazer um intercâmbio, mano.
0: Bora.
3: Trocar receita. É, mano. Fazer comida de boteco e tal. uns torresmão peludo. É.
2: Boa, Gaviva. Rápido break, voltamos já já com um giro pelos clubes aqui no Nova Brasília Campo. E São Paulo, rapaz. Cada dia é uma notícia terrível no Tricolor. Rápido break, voltamos já já com pão de alhozinho. Com pão de alhozinho, tá jogo. 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

0: horas e 6 minutos, voltamos com o Nova Brasil em Campo na Nova Brasil FM e vamos de cara com o pessoal que participa pelo youtube.com/Nova Brasil em Campo, na tela lá o pessoal que participa. Boa tarde, Weber. Na minha opinião, quem deve entrar no lugar do Paquetá é o Danilo do Botafogo, a Marcelo Aparecido, um abraço pra você. Edilberto Reis, Brasil precisa de alguém que saiba criar nesse meio de campo. Neymar tem que entrar titular. Tá vendo aí, ó? Tá vendo? Mais um. É... Kevin de Fante Santana. Ô, Kevin, você tá apressado demais, meu amigo. Calma o coração, sua ansiedade, você deve ser novo, mas tá muito ansioso. Espera o dia 16, tá bom? Mais um. É, Gavião, o Gavião escreveu lá no YouTube, tomei os conhaque, nem sabia que dia que era.
1: Não é, que na hora da abertura do programa, você perguntou pra mim qual o prato do dia. Eu falei, que dia hoje? É terça? Eu nem sabia. Aí alguém escreveu lá, Gavião tá mais perdido do que o jogador do Brasil. Eu falei, não, é porque eu tomei uns conhacão antes de começar o programa, aí eu fiquei meio confuso.
0: Bom, bom, Gaviva. E é, o São João da Barra com mel e limão é bom, não é, Gaviva?
1: Oi, dá uma quebra a cama, hein?
0: Márcio Vieira, Neymar de titular não, moço, deixa do jeito que tá. Martinelli vira o jogo contra o Japão. Se entrasse o Neymar, a gente não virava, não. Mas quem disse isso pra você, ô Márcio? É, ninguém matou a charada. O Ancelotti está fazendo Neymar Júnior de gato e sapato. Marcos Vinícius, não entendi essa. Mais um. É, Bruno Reis, Neymar deveria entrar em todos os jogos pelo menos 15, 20 minutos para ganhar ritmo. Porque do jeito que está, quando realmente precisar, ele vai estar sem ritmo. São algumas das mensagens. Vamos
2: agora, Weber, uma coisa é fato. O que está acontecendo com o Neymar hoje, nunca aconteceu na vida dele. Nunca aconteceu na carreira do Neymar.
3: Está no banco?
2: Não só ficar no banco.
4: Treinar todo, dois períodos todo dia?
2: É, teve dois de folga.
4: Mas aí é folga pra todo mundo.
2: Mas
4: eu tô falando que fazer aquele tratamento 24 horas ele nunca fez também, não.
2: E assim, não jogar, não ser o mais falado, não ser o mais importante, não ser o mais relevante do time, isso nunca aconteceu. Aconteceu ali um pouquinho na Arábia com o JJ, que, né? Dispensou de fato ele, do contrário, isso é uma coisa nova na vida do Neymar, né?
0: Boa. Vamos lá, dar um giro pelos clubes, começando com o Corinthians, Edson Rufino. E aí, beleza?
5: E aí, beleza, Weber? Tudo certo? Salve, salve, amigo torcedor. Vamos juntos com detalhes e informações do Corinthians. O Timão segue sua rotina de treinamentos. Hoje foi o oitavo dia dessa intertemporada, vem sendo realizada no próprio CT. Dr. Joaquim Grava, e a pergunta que fica: será que o trabalho está forte, está puxado, como se diz na gíria? Quem responde é o Ranieri. Vamos acompanhar. Muito bem, acompanhamos atentamente o que disse o Ranieri a respeito desse trabalho que vem sendo realizado no CT Dr. Joaquim Grava nessa intertemporada. Outra ausência segue sendo o Memphis Depay, está liberado para o período de descanso, mas tem uma proposta a ser estudada. O Corinthians formalizou uma proposta e só depende dele aceitar ou não, por mais duas temporadas, assinar um novo vínculo com o Corinthians, bem diferente do vínculo atual. Então é isso, falei do Corinthians, até mais, um abraço, amigo.
0: E não ouvimos o Ranieri, né? Não ouvimos o Ranieri que nós teríamos de ouvir. É, vamos falar do São Paulo, Felipe Oliveira.
6: Um abraço, Weber Lima, um abraço, amigos ligados na Nova Brasil em Campo, todo mundo sintonizado na Nova Brasil FM. O São Paulo anunciou na manhã de ontem a contratação de Vitor Sá, o primeiro e até aqui único reforço do tricolor paulista nesse mercado da bola. Ele já fez o seu primeiro treinamento no CT da Barra Funda na tarde de ontem e, em conversa com a comunicação do clube, falou o quanto a paixão são paulina da sua família foi determinante para aceitar a proposta do tricolor paulista.
7: Ah, eu fico muito feliz, acho que desde o princípio, quando começou a questão de poder vir para cá, é algo que, logicamente, profissionalmente falando, é um sonho de qualquer atleta, mas para mim, especialmente, essa questão familiar balançou um pouco, querendo ou não. Então, estou feliz demais. A grandeza de São Paulo, o tamanho da instituição, é algo que mexe com todo atleta. Então, hoje, Me sinto realmente muito feliz.
6: São Paulo, que ainda segue ativo no mercado, mesmo não conseguindo contratar ninguém até esse momento, sem ser o Vitor Sá. O tricolor tenta fechar até o fim dessa semana a contratação de Nilton, volante do Botafogo, espera acertar as bases salariais e deve acontecer uma troca entre Ferrarese e Nilton, do São Paulo para o Botafogo, nesse mercado de transferência. São Paulo estava em cima de Domingos Duarte, mas por conta de uma demora, não deve fechar com um zagueiro que estava no Retafe, clube espanhol. E agora, na noite de ontem, tarde de ontem, fez uma proposta pelo atacante Mikael, do CRB. Ele é um dos artilheiros do Brasil nessa temporada, são 20 gols em 28 partidas. O São Paulo, que não tem muita grana em caixa, queria fazer uma proposta de empréstimo com uma opção de compra em valores fixados em 10 milhões de reais. A diretoria do CRB achou um completo absurdo ter que emprestar o seu principal artilheiro e negou a proposta, por isso, negócio já encerrado de um dia para o outro entre São Paulo e Mikael, artilheiro do CRB. São Paulo tem Vitor Sá como contratado, Mikael e Domingos Duarte descartados. E agora o próximo passo deve ser Nilton, volante do Botafogo. Essas são as atualizações do São Paulo. Volto com vocês aí do estúdio. Um abraço, Weber.
0: Do São Paulo pro Palmeiras, Lucas Basílio.
3: Muito bem, Weber Lima, ouvinte, Nova Brasil FM. Eu tô de volta agora para falarmos do Palmeiras, falar um pouquinho dessa intertemporada palmeirense, né? Antes do retorno às partidas oficiais no nosso calendário. Eu disse ontem, enquanto rolava o nosso Nova Brasil em campo, estava acontecendo também o jogo treino lá na Academia de Futebol do Palmeiras contra o Mauaense. E o placar final foi de 6-0 para o Verdão. Destaque para Paulinho, jogador que vai recuperando a velha forma. Marcou 2 gols nesse jogo treino. O restante dos gols foram todos marcados pela molecada, né? Heitor, Riquelme, Luíde e Alan completaram o 6-0. No próximo sábado, no período da manhã, também na Academia de Futebol, já está marcado um novo jogo treino, né? O próximo jogo treino diante do Primavera. É o Palmeiras se preparando aí na sequência desta intertemporada. O Giai e também o Marlon Freitas, que eu disse ontem, ficaram mais alguns dias nesse período de folga por conta de problemas pessoais, né? O Giai por conta de folga lá na Argentina, o Marlon resolvendo questões pessoais e o Abel Ferreira também, né? Abel Ferreira, como de costume, recebeu mais alguns dias de folga, se reapresentou ontem e já fez parte ali do comando das atividades no centro de treinamento palmeirense. Outra boa notícia fica por conta do Vitor Roque. Ainda não foi liberado totalmente para trabalhar junto ao grupo, mas o aquecimento ele faz com todo mundo. Aí os trabalhos com bola ele faz em separado, cumprindo um cronograma específico, mas a expectativa é que, se não no primeiro jogo, lá para o segundo, terceiro, ele já possa estar de volta, vestindo a camisa do Palmeiras no retorno ao calendário oficial.
0: Portanto, aí o nosso Lucas Basílio, agora o Peixe com o Felipe Camargo.
8: Fala, Weber, estamos de volta. Vamos atualizar então as informações do alvinegro mais famoso do mundo. Cuca, que comandou o treino em 2 períodos no CT Rei Pelé nesta quinta-feira, é o Santos na sua intertemporada e temos uma atividade ainda na manhã desta sexta-feira, a última antes do amistoso diante do União São João de Araras. O Peixe pega o time da Série A3 do Campeonato Paulista para fazer um teste para saber como que o elenco está fisicamente, taticamente. Depois, o Santos já começa a encaminhar a sua preparação visando a volta no Campeonato Brasileiro. No dia 16 de julho, uma quinta feira, o Peixe pega o Botafogo em jogo antecipado da 19ª rodada. Fora das quatro linhas, o atacante Tiquinho Soares negocia uma rescisão contratual com o Santos. Tiquinho tem vínculo até 2027, mas tem um alto salário. O Santos emprestou o jogador ao Mirassol pagando R$1 milhão e o Mirassol pagando R$400 mil. Só que o Mirassol, que tem 6 meses ainda de vínculo de empréstimo com o atleta, não quer mais contar com o Tiquinho Soares. Já informou os representantes do atleta. E agora, os representantes já iniciaram uma conversação com o Fortaleza, que demonstrou interesse, só que o Fortaleza não tem condição de bancar os mesmos R$400 mil que banca o time do interior de São Paulo. Sendo assim, o Fortaleza deixa com que o staff do Tiquinho e o Santos se falem, se acertem. O Santos deve ao Tiquinho Soares uma parte parte do salário que era enviado pelo Mirassol e o Santos não repassava. Tiquinho pode tentar, se não conseguir de forma amigável, uma rescisão indireta, que aí conseguiria se livrar do Santos, ficar livre no mercado e conseguir ser contratado pelo Fortaleza. O Peixe está de olho, evidentemente, em toda essa situação, porque vive uma grande crise financeira e está sob transfer ban, Weber Lima.
0: Tá certo, portanto aí o Santos com o problema do transfer ban do Peixe, né, o nosso Felipe Camargo. Para fechar o giro pelo Brasil, Antônio Lima.
9: Fala, Weber Lima, um grande abraço a você e a todos que acompanham o Nova Brasil em Campo. Nesta quinta-feira daremos um giro pelo Brasil, trazendo as últimas atualizações dos clubes brasileiros por todo o território. O Atlético Paranaense encaminhou a contratação do zagueiro Dantas do Novo Horizontino. O Furacão venceu a concorrência dos clubes da Série A e também da Udinese da Itália. O defensor é aguardado em Curitiba nos próximos dias para selar o negócio. Dantas foi um dos destaques do Campeonato Paulista pelo Novo Horizontino, onde o clube do interior foi vice-campeão estadual. O Cruzeiro anunciou o empréstimo de Kaique ao Como da Itália. O acordo entre os clubes prevê uma obrigação de compra ao fim do vínculo e uma negociação avaliada em 14 milhões de euros, cerca de 82 milhões e meio de reais. O Inter acertou a saída do atacante Rafael Borré ao River Plate. O jogador foi liberado para viajar, o que deve ocorrer nesta sexta-feira, para realizar exames médicos e assinar com o clube argentino. Fernando Seabra será o novo técnico do Vasco. Embora ainda não tenha tido um anúncio oficial, o acordo está fechado entre as partes e ganhou um indício público na madrugada desta quinta-feira. Em uma publicação nas redes sociais, o empresário Hugo Magalhães aparece ao lado do treinador em uma foto de aparente comemoração. A rescisão de Emanuel Brites com o Fortaleza abre caminho para o Vitória, que já havia apresentado uma proposta antes mesmo do jogador sair do clube cearense. Agora, com a rescisão, o Vitória mantém um interesse no zagueiro argentino e deve apresentar uma proposta nos próximos dias, Weber Lima.
0: Tá certo, olha, o Cruzeiro anunciou, né, a saída do Kaique pro Como da Itália. É um desejo antigo aí do clube italiano. 129 jogos pelo Cruzeiro, portanto, perde um jogador importante, 14 milhões de euros, cerca de 82 milhões de reais.
4: E hoje contratou alguém o Cruzeiro, viu?
1: Gabriel Peck.
4: É o Gabriel Peck. Isso, que estava nos Estados Unidos, é isso mesmo. Gabriel Peck veio hoje.
0: Boa. E outra notícia, né, que essa daqui é boa, até pra gente falar um pouco de voltar a falar de Copa do Mundo. A Espanha acabou de eliminar a Áustria, 3-0. E daqui a pouquinho, em menos de 2 horas, tem Portugal e Croácia. Vamos lá, Renan, ó aqui, ó. Notícia que acabou de sair aqui. Informação do jornal espanhol AS, de que a comissão técnica lá do Barcelona não quer o retorno de Rafinha para a seleção brasileira. É informação do jornal AS, falando que a comissão técnica da seleção está apressando o retorno do Rafinha e diz o texto, né, que as lesões têm prejudicado a regularidade de Rafinha na temporada. É a quinta lesão e eles não querem.
4: Precisa avisar eles que nós também não queremos Rafinha, não.
1: Um detalhe aí, a última contusão do Rafinha foi na seleção e ele perdeu a Champions, ele não jogou o mata-mata da Champions. Por isso que o Barcelona está interferindo nisso, porque já é a segunda vez a mesma lesão na seleção.
4: Mas com todo respeito, eles não têm capacidade nenhuma de interferir no coisa da FIFA. Não tem nenhum. É data FIFA.
1: É data FIFA.
4: É uma competição FIFA. Estão fazendo onda. Eu estou brincando aqui, mas eu sou sincero. O Rafinha podia devolver para o Barcelona, vai tratar lá, não precisa voltar mais para a Copa, não. Se sou eu. Sabe?
0: Cortado, né?
4: Ele, Paquetá, traz pro Flamengo. Então, esses caras não estão fazendo falta nenhuma. Agora, o AS faz uma matéria como se o Barcelona fosse quem? Estão achando que eles são quem? São só freguês do São Paulo, o resto que eles não são nada.
1: Meu Deus.
4: Não. Só freguês do São Paulo. Só são freguês de São Paulo.
1: São Paulo do nada.
4: Você sabe disso.
1: Eu vou te falar.
4: Você sabe disso. A única coisa que o Barcelona é freguês do São Paulo.
0: Isso é verdade.
4: Isso é uma verdade.
0: Isso é verdade.
4: E o pior. É que o cara não é um torcedor internacional. Eu sou. Então eu posso falar pra você.
1: Não.
4: É um freguês do São Paulo.
1: Se você tem razão ou não, eu não vou nem discutir. Mas o assunto não é esse. O São Paulo já foi.
10: boletim já passou, pô. Então vamos falar do Rafinha e do Barcelona.
2: Mesmo ele tendo...
10: É porque a vitória faz... Olha, acho que foi o ano que eu nasci, inclusive.
4: Não tem problema, mas quantas vezes o Corinthians... Já...
10: Renan, você foi perguntado, Renan. Senão não vai parar isso aqui, velho.
2: Mesmo o Ademar tendo razão, O Antiela...
4: Muito bem, Renan. Parabéns.
10: São Paulo aí.
4: Fique ao lado dos...
10: Falar que São Paulo contratou o Mikael, porque não tem...
4: Fiquem ao lado dos bons e será um bom. Fiquem ao lado dos ruins e será um deles. Mas vamos nessa, Renan.
2: A verdade é que o Ancelotti gostaria, sim. A gente pensa de uma forma. O Ancelotti gostaria de ter o Rafinha, de ter o Paquetá, de continuar com o Casemiro, né? Então...
4: O que parece, né? Ele não vai ficar no banco agora no jogo. Se o Brasil passar...
2: Mas ele já vai ter condição.
4: Quarta-feira, pelo menos, ele fica no banco.
10: Treinou hoje. Começou
11: Transição, né?
4: Ele tá fazendo a transição, mas então eu acho que se o Brasil. Mas,
11: eu acho que é lá pra final da Copa do
2: Mundo. Mas se ele já tá em transição, o jogo é domingo. O próximo jogo seria?
11: Próximo. Sábado.
2: Próximo no outro sábado?
11: No outro sábado.
2: Pô, Daria tempo.
11: Ô, Gaviva! Essa história do São Paulo, o Barcelona ser freguês de São Paulo, é verdade, Gaviva?
1: Eu vi isso aí, né? Foi em 92. São Paulo foi campeão em 92 e 93, né? Bicampeão mundial. Depois eu não vi mais outro jogo junto, né? Os dois, um enfrentando o outro. Agora, qual é o jogador que São Paulo contratou, Weber? Que você ficou bravo aí que o São Paulo...
11: Vitor Sá.
1: Vitor Sá é jogador difícil de achar, velho. Mas para sua infelicidade, o São Paulo achou.
11: É verdade, rapaz. Se eu peguei os números dele do Krasnodar, olha, absurdo.
10: Ele não se adaptou ao futebol de lá, agora vai se adaptar aqui.
11: Não, ele é o medo da guerra.
10: Sabe o que eu falei?
4: Ele foi bem no Botafogo, mas vamos falar a verdade, cara. 3 anos e meio de contrato.
2: O problema para mim é esse.
4: Contratar não é...
10: Essa ala tricolor aqui. É. Ferreirinha ou Vitor Sá?
4: Pelo amor de Deus, eu jogando na esquerda, Ferreirinha, o Ferreirinha, pra desespero do nosso narrador aqui, do Hugo Botelho, só joga contra o Cruzeiro. Contra o Cruzeiro fez 3 gols, não vai fazer mais nada.
2: Acabou o ano dele.
10: Prefere quem? Ferreirinha ou Vitor Sá? Pelos números...
11: Então, putz, cara.
4: Aí você quebrou o cara.
2: Assim, só em direção parar, hein, Weber?
10: Sua análise
4: Olha a nossa análise, quebrou nós agora.
10: Se a sua análise é a análise que eu chamo de PVC, números, que eu gosto bastante, é o Ferreirinha.
11: Ah, sim, é Ferreirinha.
10: É o Ferreirinha.
2: Mas, mas os números do Ferreirinha são tão bons assim?
10: Com todo respeito. O do Vitor Sá quase não tem gol.
11: Não tem. Não.
10: Esses 3 gols que o Ademar Ferreirinha tem, já tem mais que o Vitor Sá.
11: O Ferreirinha não fez 8 gols no ano passado?
10: É. Sim. 9.
11: Fez quantos esse ano aqui?
10: Ah, ele fez os 3 e 1
11: jogo.
10: Acho que fez 4.
11: Já fez até mais.
10: É.
11: Fez mais gol que o Vitor Sá.
4: Eu penso o seguinte, né? Eu penso... O Ferreirinha tá na hora de sair, né?
11: Sim.
4: Ah, já deu, né, gente? Pelo amor, a gente já viu o potencial dele.
10: Já não consegue contratar jogador do CRB sem tirar o Ferreirinha do time.
4: Sabe por quê?
10: O Dorival vai ficar sem time, pô.
4: Sabe por quê? Pô, se é pra você jogar com o Ferreirinha, joga com o TT, joga com os moleques da base.
10: O Vitor Sá.
4: Mas
2: que seja o Vitor Sá o titular, mas depois é o Luca, é o TT.
10: É a dupla de externos. Vitor Sá e Ferreirinha.
11: Não dá, é duro, velho. Eu tô até buscando aqui.
10: O zagueiro que vem é bom?
11: Não veio mais.
10: Foi só pressão, por isso que não veio, viu?
11: Ele começou a fazer muita exigência e aí não quis.
2: Mas peraí, Weber. A exigência que ele fez financeira, o São Paulo aceitou e formalizou. Daí
4: ele não respondeu.
2: Daí ele pediu 2 dias. Peraí, ele pediu um aumento de alguma coisa. O São Paulo aceita, formaliza, ele pede mais 2 dias, tem que mandar o cara pra...
4: São Paulo desistiu.
11: Só pra gente fechar. O Ferreirinha já jogou. É que a minutagem aqui não vai dar isso, eu teria que fazer a conta. Mas aqui, no geral, são 123 jogos já pelo São Paulo, tudo isso.
4: Já faz tempo.
11: Eu vou fazer a conta da minutagem que tem aqui, a gente vai ver partidas inteiras, né? Mas são 20 gols e 7 assistências.
10: 27 gols, participações de gols, 27.
11: 27.
10: Forçar não chega.
11: O nosso amigo aí, no no Botafogo, 93 partidas, 10 gols e 8 assistências.
10: Ah, 10 a menos aí.
11: Aí no Krasnodar, 73 gols, 10 gols e 8 assistências. Eu vou fazer a minutagem aqui, porque ó, o Ferreirinha joga pouco mesmo. O Vitor Sá, com essa minutagem no Botafogo, é quase já a minutagem dos 120
10: ele jogos era titular.
11: Do Ferreirinha.
4: Ele era titular no Botafogo.
11: Rápido break, voltamos já já com a sua participação aqui no Nova Brasil em Campo, com pão de alhozinho da Jogo.

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0: 8:29, voltamos com o Nova Brasil em Campo com pão de alhozinho, resenha boa, tem pão de alhozinho, dá jogo, vamos com a participação do nosso ouvinte no WhatsApp 11 943 8056, pode mandar sua pergunta pro Gaviva também, aqui no nosso Nova Brasil em Campo, vamos lá.
1: Boa noite, rapaziada, Nova Brasil, aqui é o Jefferson do Rio de Janeiro. Rapaz, Neymar, segundo tempo, dependendo do jogo. Jogo pegado igual o último, não tem condição pro Neymar, infelizmente. E a camisa do Brasil, vai pro Carioca. Um abraço, galera.
0: Um abraço.
2: Boa tarde, Weber Lima. Boa tarde, galera. Cícero, motorista de aplicativo de São Paulo, Jabaquara.
0: Opa!
2: Não, eu não entraria com o Neymar. Eu entraria com o Hendrick e deixaria Neymar para os instantes finais. Como ele é muito decisivo, eu acho que ele resolveria. Abraço.
3: Abraço. Ah, mano, não tô acreditando, cara. Nova Brasil FM, com futebol, com Gavião agora. Ainda toca um sambinha também. Meu irmão, eu vou quebrar o botão aqui de sintonizar do rádio, que é pra ninguém mudar. Ninguém mudar a rádio aqui e deixar sempre 24 horas aqui na Nova Brasil. Valeu, pessoal.
0: Valeu, seu.
4: Boa tarde, é César da Vila Formosa. O Ancelotti é teimoso, né? Vamos colocar o Danilo. Jogar aberto. Ninguém marcando nesse meio campo, no mata-mata. Começa com o Danilo, depois troca se precisar. Um abraço a todos.
5: Boa noite, Weber. Boa. E todos aí no estúdio. Aqui é o Ângelo Cardoso de Araçatuba. Weber, você tá certo. Coloca o Neymar logo no começo que mata mesmo. Mata o jogo e mata todos os brasileiros do coração. Um abraço e boa noite.
6: Boa noite, Nova Brasil. Gaviva, você tá querendo receber 180 reais que o Weber deve aí no bar do Cabeção? Leva pra aquele cantinho da cobrança que a gente conhece ele já, você entendeu? E põe a lista de caloteiro. Quem tá devendo aí, põe o nome. Deve um churrasco faz um ano já pro Celso Cardoso aí, que você falou que rodou de pneu murcho.
0: Já paguei já.
6: Beleza? E sua letra aí, desclassificação pra nós aí.
0: Da marca aí.
7: Boa noite, Gaviva. Nova Brasil em Campo. Weber, o Neymar só foi convocado por sua causa. Que devem ter falado pro Ancelotti, ó, tem um cara que é apaixonado por ele, enche o saco. Agora você quer que ele jogue ainda? É demais, não. É perder tempo. Chicão, disciplina, freguesia do ó.
8: Weber, Renan e demais aí. Reinaldo Bocaia de Sumaré. Pra mim, o Ferreirinha é o pior jogador da história do São Paulo.
6: Que isso, bicho?
9: Weber Lima. O Neymar foi pra lá pra tomar lugar de outro jogador, que o bicho tá cansado, morto. Não. Foi tomou o lugar do Matheus Pereira, do Pedro, de gente que poderia ajudar. Valeu, Guaru de Sorocaba.
0: Valeu, Guaru.
10: É o Weber Lima, vinco de Campinas. Pode falar lá pro clube espanhol que nós também não queremos Rafinha, não. A seleção melhorou 100% com a saída dele. Foi um achado a saída dele. É isso aí, Weber Lima. Abraço.
11: Fala aí, Belima, Ricardo Vila Mariana, Zona Sul, vamos São Paulo, ó. Um abraço pra rapaziada do Paulo Gato, rapaziada lá da Várzea, Vila Mariana, portuguesinha da Vila Mariana. Weber, não vou te enganar não, hein, meu. Afinal é França e Argentina. Escuta o que eu tô te falando.
0: Para com isso.
11: Um abraço.
12: Boa noite, Eber, e boa noite a todos os amigos da Nova Brasil. Neymar, Casimiro são ex-jogadores em atividade. Não serve pra nada. É só uma observação. Neymar tá lá para poder vender chuteira, vender camisa da seleção. É só por isso que ele tá lá. Valeu, um abraço.
0: Portanto, aí as mensagens. Gavião, então soletra aí o desclassificação, Gavião.
13: Mano, é complicado, hein? D-S-C-R-A, descra, F-I, descrafis, C-A-S-S-A-O-T-I-O, desclassificação.
0: Boa, boa,
13: caramba, cara. É difícil, palavra gigante, mano.
0: Gavi, o Weber já tá devendo aí já? Não é possível, bicho.
13: 180.
0: Rapaz,
13: 180. É isso. E não é só pra ele, não, viu? É porque ele fica pagando drink pras minas aqui, aí vai crescer a conta.
0: É, rapaz, será, Gavi? Será? Olha, é o seguinte, o André falou que tem o cantinho da cobrança. Tem mesmo, ô Gaviva?
13: É, fica do lado dos quartinhos. É o Adamastor que cobra.
0: Porra.
13: Aí você vai ver. é melhor você pagar, porque senão o rombo será maior.
14: E aí eu vou depois ter que me cuidar com o doutor Vadalco, né?
13: Aí o doutor Vadalco dá o talento com a pomadinha.
14: Boa. Mensagem no YouTube, vamos lá. Mensagem no YouTube, cadê? Léo Maroto, Ferreirinha vai pro Santos, lá ele vira ídolo. Mais um. Caio Inácio, Renan, você acha que deve ser mais difícil marcar o Lamine Yamal do que o Rodrigo Tchui?
15: É cada um. E eu joguei com o Tchui, mas pô, tá louco, que loucura.
14: Mikael do CRB é sacanagem, melhor dar oportunidade pra alguém de Cotia. O Kleber com o Sam, eu falei, a gente já
15: perfeito,
14: falou isso
15: perfeito.
14: Aí. O Neymar não tem condições de ser titular, ainda mais contra a Noruega, time alto e forte. Eu acho que o Ancelotti vai entrar com o Fabinho no lugar do Paquetá para melhorar a bola aérea e força física. O Lucas Souza, acho difícil.
16: Dois primeiros volantes.
14: É, não, não, faz, não faz isso, não. 18 horas e 35 minutos. Vamos trazer agora as informações com o Lucas Basílio de outros jogos que aconteceram na Copa do Mundo envolvendo Estados Unidos e Bósnia. Vamos lá, Lucas Basílio.
17: Grande tarde, grande noite, enfim, um grande abraço para você, Weber Lima, abraço especial para quem curte o futebol Nova Brasil em Campo. Falamos de Copa do Mundo, falamos dos Estados Unidos, os donos da casa que estão classificados para a fase oitavas de final da Copa do Mundo em 2026. Foi um gol em cada tempo e numa partida tranquila, os Estados Unidos bateram a Bósnia pelo placar de 2 a 0. Balogun e Tillman, num bonito gol de falta, inclusive, marcaram para a equipe norte-americana, que venceu a Bósnia pelo placar de 2 a 0. A grande notícia negativa, né? Tudo tem os dois lados, né? Teve toda a festa, toda a comemoração do torcedor norte-americano que empurrou a equipe rumo a essa classificação, mas também teve o ponto ruim. O atacante Balogun, que inclusive fez o primeiro gol na vitória de ontem, acabou sendo expulso aos 18 minutos do segundo tempo por conta de um pisão no tornozelo do zagueiro Muharemovic. O árbitro brasileiro, inclusive o Rafael Claus, que estava ali apitando dentro das quatro linhas, deu apenas o cartão amarelo, mas foi auxiliado pelo VAR e depois expulsou o camisa de número 20. Fica a preocupação porque ele é o artilheiro, né? Um dos grandes nomes desse time comandado pelo técnico Maurício Pochettino. Já marcou com o de ontem 4 gols nesta Copa do Mundo e será desfalque certo na fase oitavas de final. E pode ser ainda pior. Mesmo com os Estados Unidos avançando para as quartas, o Balogun vai ser julgado, pode pegar uma punição ainda maior e ser desfalque também em etapas seguintes. Próximo adversário dos anfitriões será a Bélgica. Partida marcada para a próxima segunda-feira, às 9 da noite, no horário de Brasília, em Seattle.
14: 8 horas e 37 minutos. Ô, Gaviva.
13: Ô,
14: fala, Gaviva.
13: Esse moço é a cara do irmão da Sandy, do Sandy Júnior lá, mano.
14: Ah, é?
13: O moço é a cara do Júnior Lima, rapaz. Esse nosso repórter bom do Palmeiras, hein?
14: É. O nosso Lucas Basílio. Ô, Gavi, você acha que os Estados Unidos passa pela Bélgica?
13: Não passa. Chegou, acho que no limite, Estados Unidos, time esforçado, pode até levar pra prorrogação, mas eu acho que da Bélgica. Pelo que eu vi, a Bélgica, o poder de reação dos caras ontem, hein? Brincadeira. Então, eu acho que dá Bélgica.
14: Na sua opinião, Gamarra?
18: Cara, o Balogun vai fazer muita falta, né?
14: É
18: o melhor jogador, tem ali outros bons jogadores, mas acho que dá Estados Unidos. Estados Unidos, eu acho que tá bem, tá jogando...
14: Conjunto, né?
18: Conjunto, tá numa pegada... É parecido com o México. É um time perigoso, o México. Poucas pessoas estão falando, mas o México pode surpreender. Eu acho que os Estados Unidos devem passar, porque a Bélgica foi ontem na empurrância, né? Na falta de cabeça de Senegal.
15: Maturidade,
18: né?
15: Faltou maturidade para Senegal furar a bola, sabe? Que ele ia acabar o jogo, cara.
18: No pior momento do time, você tira a sua referência também, que no caso é o Mané. Então ali acabou tendo a eliminação. Então a Bélgica vem mal, né? O Jeremy Doku ontem jogou mal, mas teve uma boa virada. Mas eu acho que os Estados Unidos, pelo conjunto e pela forma que joga, por estar em casa, está bem confiante os Estados Unidos. Deve passar dessa, sim.
14: na sua opinião, Ademar?
19: Eu assim, como diria o Gavião, os belgicanos, certo, Gavião?
13: Exatamente, certinho.
19: Não tão nada disso, não. Não gostei, não. Ontem eu concordo com a análise do Gamarra, achei que foi muito imaturo, né? Mas eu acho que a geração belga também não é nada disso, não. Acho que os Estados Unidos...
18: Essa geração envelheceu bastante.
19: A geração belga já tá meio vovô, né?
14: Mas que salvou ontem o Lukaku, né? Que é da...
19: Eu acho que o Lukaku... O Lukaku eu acho um injustiçado.
14: Não vem jogando
19: amanhã. Ele tá voltando de lesão, vem voltando de lesão, exatamente.
18: De Bruyne também.
19: Exatamente, mas assim, eu acho que dá Estados Unidos também.
14: Na sua opinião, Renan?
15: Compartilho com os amigos, acho que o Estados Unidos vem jogando muito bem, numa intensidade altíssima, um meio de campo que controla muito bem o jogo, com Adams, o Tillman, que ontem fez um jogo espetacular.
18: Dest é muito bom.
15: O Dest pela direita, o Pulisic pela esquerda. O Balogun vai fazer muita falta. Mas acho que o coletivo, o principal tem sido o coletivo dos Estados Unidos, jogando em casa e tal. E a geração belga, envelhecida, que não ganhou nada, né? Essa geração, eu acho que não...
18: Se fosse brasileiro, hein?
15: Ah, rapaz.
18: Não ia precisar nem de ponta.
15: Coloquei pra você, mas ele não tá jogando como lateral, né?
18: Não, ele tá jogando avançado.
15: Avançado, porque ele joga ali o Freeman, né? Na lateral direita. É um time muito forte, muito bem treinado pelo Pochettino. E me surpreendeu, porque o ciclo.
18: Foi ruim.
15: O ciclo foi ruim. Não teve eliminatórias também, né? Então o ciclo foi assim. Duvidoso, né? O que, que vai apresentar? E na estreia contra
18: o Paraguai, acho que virou a chave.
15: Virou a chave e já deu mostras pro mundo inteiro do que seria. Trouxe a torcida pra junto do time. Eu acho que é favorito os Estados Unidos, Weber.
14: Ah, certo. 18
13: só
14: horas.
13: Eu, Weber. E eu falei Bélgica, hein? Só eu falei Bélgica. E você, Weber?
14: Ah, eu acho que passa os Estados Unidos também. A Bélgica não tá jogando bem, não. A primeira fase foi muito ruim. Ontem contra a Senegal também, que o Senegal foi muito inocente, né?
15: Falha individual, né, do goleiro, né?
14: O goleiro saiu mal pra caramba no segundo gol. Foi o que o Renan falou ali, não tem mais jogo.
19: Quebra a bola, né?
14: Quebra a bola pra tudo que é lado, não tem que sair tocando nem nada. Deixa o tempo passar, foram muito inocentes e acabaram perdendo. Fala, Gaviva.
13: Eu tenho um sobrinho que eu falei, você tem que ir pra Bélgica. Ele tá com 18 anos agora, fez 18 anos agora esse mês. Dia 1º, foi ontem, aliás. Eu apelidei ele, o banho dele é demorado, eu chamei ele, vai jogar na Bélgica, você é o De Bruyne.
14: Inclusive, o De Bruyne saiu ontem. De Bruyne, meu Deus. Criticou o que deu certo, rapaz. Então o De Bruyne demora no banho, mas tem muito De Bruyne por aí então, hein, Gavião?
13: Os banhos demorados, vamos poupar energia, porque o chuveiro consome luz, né,
14: mano? Exato. E a Sabesp faz tanta campanha, né, para economizar água, mas essa turma da Bélgica não quer saber disso não, viu, Gavião?
13: Exatamente. Bom, a gente já teve 18 anos também, a gente sabe como é.
14: 18 horas e 42 minutos. Rápido negócio, né? Rápido break. 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

0: WhatsApp que eu vou anotar aqui.
1: É, vamos lá então, Gaviva. 11 943 805 100. E só lembrando, né, que o, durante os jogos, durante as transmissões, a gente já teremos já no dia 16, antes da final da Copa do Mundo, uma partida com transmissão da Nova Brasil, Campeonato Brasileiro, o Santos em campo. Vamos transmitir o jogo do Peixe e aí nós teremos o WhatsApp do Gaviva durante as transmissões dos jogos. Mas vamos lá, o pessoal participa, manda áudio, ela vai pro ar.
2: Boa noite, Weber Lima, equipe, bancada. Tudo bom com vocês? Jair da Cunha, São Paulinho de Indaí. Ô, Weber, sabe que eu sou seu fã, né? Mas o negócio do Neymar aí eu não entendo, viu, cara? Não dá pra ficar do seu lado, não. Oh, vai acabar a Copa e o Neymar não vai ter jogado.
1: Você é meu fã, não é, pô?
2: Perda de tempo essa... essa enquete, hein?
3: Boa noite, Weber Lima. Neymar não vai entrar. Neymar só vai jogar se o jogo estiver controlado, Brasil com 2-0, final do segundo tempo. Aí ele entra. É um, um ex-jogador em atividade.
1: Para!
3: É Jean Lima de Ribeirão Preto. Um abraço.
4: Boa noite, Nova FM. Boa noite, Web. Boa noite, bancada. Levi Pedroso, Zona Norte. Eu acho que o Neymar deve jogar uma meia horinha, 20 minutos, que aí vai dar pra ele. Vai dar pra ele. Abraço a todos. Vai, Brasil!
1: Valeu! Fui jogar bola com o Levi Pedroso. Eu sempre falo, né, que ele é nosso ouvinte há muito tempo. E aí, um dia, ele ganhou um prêmio e falou, eu moro em tal lugar no Lausanne. Falei, caramba, você mora numa vila que no meu prédio dá pra ver essa vila, né?
5: É, vagabundo.
1: É. E ele, o que que aconteceu? Ele mora mesmo na vila. Aí ele falou, ué, vamos jogar bola um domingo lá? Domingo eu fui lá jogar a bola com ele lá. Com o Levi Pedroso.
0: Lausanne tem um timão, tem um time bom lá, hein?
1: Tem time bom lá no Lausanne mesmo. Tem o Lausanne lá, tem o bicho pega lá, rapaz. 18 horas e 50 minutos, daqui a pouquinho, palpitômetro, bola de cristal para os jogos de hoje e amanhã até o horário do programa a gente sempre faz um palpitômetro. Mas agora vamos trazer as informações de Copa do Mundo com Felipe Oliveira.
6: Fala, Weber Lima, fala amigos ligados na Nova Brasil em Campo, todo mundo sintonizado na Nova Brasil FM, a Bélgica está viva. Respirando por aparelhos é verdade, mas está viva na Copa do Mundo. Jogo de ontem, um jogo muito agitado. A Bélgica saiu perdendo por Senegal por 2-0 e só dava senegalês. Até que aos 86-41 da segunda etapa, a Bélgica conseguiu o empate, 2 gols em sequência e levou o jogo para a prorrogação. E aí no último minuto, num pênalti bem discutido por parte da imprensa local, por parte de imprensa como um todo, a Bélgica conseguiu a vitória contra a equipe de Senegal, gol marcado por Youri Tielemans de pênalti no último minuto da prorrogação. Com esse jogo, a Bélgica encara a seleção dos Estados Unidos na próxima fase. Jogo complicado, porque os Estados Unidos é uma das sensações dessa Copa do Mundo. A Bélgica encara os Estados Unidos na segunda às 9 horas da noite e tem dúvidas o técnico Rudi Garcia. O motivo? No jogo de ontem, quando estava perdendo, tirou suas principais referências. Jeremy Doku e Kevin De Bruyne, que de fato não estão no auge técnico nessa Copa do Mundo. E ele tirou esses jogadores e virou a partida. A dúvida da imprensa local é se Rudi Garcia vai manter os dois jogadores, vai seguir com Doku e com Kevin De Bruyne, ou se vai optar por tirá-los, como fez na segunda etapa e acabou dando certo, a Bélgica está classificada. Tudo dessa partida de Copa do Mundo você acompanha aqui na Nova Brasil em Campo. Segunda-feira, a geração belga vem para mais um capítulo contra a seleção estadunidense, um dos países sede dessa Copa do Mundo. Volto com vocês aí do estúdio, Weber.
1: Um grande abraço. Legal, um abraço. Edson Rufino vai trazer informações dos jogos que acontecem daqui a pouco, né? Inclusive, tem Portugal e Croácia. Vou te falar, hein, Gavião? Você tá bem, rapaz.
0: Sim.
1: Ontem no palpitômetro, você cravou dois resultados, Gavião. Dos três jogos que a gente fez o palpitômetro, você falou 2-0 para os Estados Unidos, cravou. E hoje 3-0 para a Espanha, cravou também, Gaviva. Você serve para esse negócio de vidente, hein, Gavião?
0: Eu não sou mais um rostinho bonito, né, no rádio. Não sou só esse rostinho bonito no rádio também. Tem esse palpitômetro aí. Mas o que eu gostei ontem, não sei se vocês viram, treinador do México.

0: Não sei se foi ontem ou antes de ontem. O Javier, esqueci o sobrenome. Aguirre, Javier Aguirre. Vocês viram a entrevista do treinador do México ou não?
1: Eu vi, vai.
0: Eles perguntaram para ele assim: o que falta pro senhor para ter sido perfeito à noite? Ele falou assim: meu uísque, acabou meu uísque no hotel.
1: É, foi mesmo, Gavi, ele falou isso. E ele falou ainda com uma pedrinha de gelo, né? Bem curtinho, pedrinha de gelo.
0: Isso.
1: Foi bem mesmo. Ah,
0: gostei do treinador mexicano.
1: Boa. Vamos lá, pra gente fechar, Edson Rufino, mais informações da Copa.
2: E aí, beleza, Weber? Tudo certo? Salve, salve, amigo torcedor. Vamos juntos com detalhes e informações da Copa. Ontem, vários sentimentos, surpresa, preocupação, alívio e alegria. Tudo isso rolou no jogo envolvendo Inglaterra e República do Congo. Até os 29 do segundo tempo, a Inglaterra estava sendo eliminada, perdia pelo placar de 1-0, mas aí apareceu Harry Kane tocando de cabeça, marcando o gol de empate, e foi dele também o segundo gol, o gol da virada, que classificou a seleção inglesa, que agora vai pegar a mexicana na sequência do Mundial. Hoje também promessa de muitas emoções no confronto envolvendo Portugal e Croácia, o confronto do Cristiano Ronaldo e o Modric, os dois acima dos 40 anos, um deles já vai se despedir dos mundiais. O Modric já disse que realmente vai se aposentar em relação à seleção. O Cristiano Ronaldo, quem sabe, esteja na próxima com 45 anos. Eu trago um convidado, o Bernardo Silva, falando a respeito da chegada do grupo para essa partida tão importante, com vários bons valores, alguns têm que ficar no banco. Vamos acompanhar. Muito bem, acompanhamos atentamente o que disse o Bernardo Silva. Então é isso, fala aí da Copa do Mundo. Até mais, um abraço, amigo.
1: É, rapaz, vamos lá, vamos pro palpitômetro. Vamos lá, então, para o palpitômetro com o Gavião. O Gavião, Portugal e Croácia, falou ontem 3-1. Mantém, Gavião?
0: Mantenho, 3-1 Portugal.
1: E na sua, o Renan?
3: 2-1 Portugal.
1: 2-1, eu coloquei 1-0. Você, Luiz Ademar?
4: 2-0, 2 do Cristiano Ronaldo.
1: Opa, aí sim, hein? Você, Gamarra?
5: 2-1 Croácia.
1: 2-1
3: Croácia. Você falou 1-0 pra quem?
1: Portugal. Portugal, 1-0 Portugal. Suíça.
0: Gamarra deu a vitória pra Croácia, hein?
1: É, vai estar sonhando, ele tá sonhando com isso pra Espanha pegar a baba da Croácia. Suíça e Argélia, Gavião. Jogo duro, hein? Meia-noite.
0: Argélia.
1: Meia-noite, vai assistir, Gavião. Meia-noite, Suíça e Argélia.
0: Essa hora eu tô, né? Essa hora eu tô dando uma chinelada.
1: Ah, é?
0: Vai ser 1-0 pra Argélia.
1: É na madrugada que rolam as chineladas, Gavião?
0: É, mano, sim. Já passou um creme hidratante no corpo. Aí eu já chego chegando, dou aquela cafungada. Eu vou dar um pinguinho de sol e pá! Mas vai ser 1-0 pra Argélia. Vai ser o bote da Naja.
1: É 1-1. Olha, você tá ouvindo, Gavião, o que o Celcinho tá colocando?
6: Mentiroso! Mentiroso!
1: Aí, viu? Oh,
0: tá vendo? Esse Celcinho não vale nada, não vale um tostão, velho.
1: Vai, Suíça e Argélia, 1-1. 1-1. Luiz Ademar?
4: Suíça, 1-0.
1: 1-0. 2-0 Suíça. E você, Gamarra?
5: 2-1 Suíça.
1: 2-1 Suíça. Pra gente fechar, outro jogaço pra se assistir. Austrália e Egito, Gavião.
0: Nossa, isso é briga de foice, velho. Austrália e Egito, mano. Vale o placar, mesmo se for pra prorrogação,
1: vale,
0: ou não?
1: Vale, vale.
0: Então, 1-1.
1: 1-1. 1-1. Você, Renan?
3: 2-1 pro Egito.
1: 2-1 pro Egito. Eu coloquei 2-0 Egito. Você, Luiz Ademar?
4: Em homenagem ao Chan, que tinha aquela música do Egito lá, eu vou 1-0 Egito.
1: 1-0 Egito. E você, Gamarra?
5: Vai cantar a música. 2-1, eu sei, você sabe também. 2-1 Egito. Salah.
1: 2-1 Egito. É o Salah, rapaz. O Egito que busca aí uma vaga na próxima fase da Copa do Mundo, as quartas de final da Copa do Mundo. 18 horas e 57 minutos. Vamos aqui com o pessoal no YouTube que participa, que manda a sua mensagem conosco para a gente fechar o nosso programa. É, o Gessimar Dias de Almeida está falando aqui, boa sorte, Gavião. Você é muito bom, lá de Sorocaba. Deixa eu ver quem mais aqui.
0: Valeu, irmão.
1: Valeu. Cláudio Dias, muito bom o programa. Parabéns, excelente contratação do Gavião. Monstro, é o Cláudio Dias. É, quem mais? Quem mais? Quem mais? Tem mais na tela? Tem na tela? Então vamos lá. Se está na tela, a gente coloca. Carlos Adriano Barbosa, sem condições do Neymar ser titular no próximo jogo. Já vimos como estão os jogos nessa fase e o cara está sem ritmo de jogo, não aguenta. Nome não ganha jogo. Vamos lá, mais um, Gessimar Dias. Eu já li, pode passar o Gessimar. É, um abraço para vocês, são algumas das mensagens que estão chegando daqui a pouco. Você acha que tem gol do Cristiano Ronaldo nessa noite, Renan?
7: Tem gol. Claro que tem.
1: O Cristiano Ronaldo?
7: Cristiano Ronaldo, tem pelo menos um.
1: É?
4: Eu gravei meus dois.
1: Falou dois.
4: Tá vendo?
1: Ah, o Gamarra falou.
4: O Gamarra tá claro. Querendo. Quer pegar. Quer Espanha? É. Jogue.
1: Não, mas... quer pegar
4: a babinha. Tá com medo, tá com medo.
5: Se fizesse facilidade, eu ia pegar Portugal.
4: Ah, tá com medo.
5: Espanha.
4: Tá com medo.
5: Espanha e Portugal é melhor pra Espanha. Mas a Croácia deve ganhar hoje.
1: É, mas da última vez que a Espanha pegou Portugal, não foi bem assim, né?
5: Vamos ver.
1: O Cristiano Ronaldo arrebentou.
5: Não vou nem passar dessa aí.
1: O Cristiano Ronaldo arrebentou no jogo. Tem gol do Cristiano Ronaldo, Gavião?
0: Tem, porque eu tô gostando muito desse negócio aí dos principais nomes de cada seleção fazendo gol. Vai ter um, pelo menos, o Cristiano Ronaldo.
1: Ô Gavião, eu chamo o Cristiano Ronaldo de gajo lindo e maravilhoso. Você concorda, Gavião?
0: Não.
1: Não?
0: Não concordo. Não, Weber, você tá estranho. Conheci você, você era um pouco diferente.
5: É porque a beleza dele é bem artificial. Você pegar ele no começo, a lataria tava bem...
1: Tava, deu uma ajeitada na lataria.
5: Muito investimento ali.
1: É, rapaz. Eu era da época do replay ainda, viu, Gavião?
0: Replay, uma hora você vai explicar isso no ar aí pra nós, o que é esse tal de replay aí.
1: Um grande abraço, Gaviva, até amanhã.
0: Valeu, um abraço pra você, pro Renan, Luiz Ademar, nosso Gamarra, satisfação. Tô muito feliz aqui na Nova, um abraço.
1: Oh, obrigado, e a gente tá feliz também. Ó, o Celcinho, para com isso, Celcinho. Não põe essa música, pô.
0: Celcinho... Vai, põe essa música na sua casa. Você vai ver na sua casa quanta gente tem lá agora, uma hora dessa. Chega buzinando pra não ter surpresa, hein, seu senhor?
1: Um abraço, Gaviva. Gamarra, um grande abraço.
5: Abraço, valeu, Herbert. Até a próxima, grande abraço.
1: Valeu, Ademar. Até amanhã.
4: Até amanhã.
1: Renan, até a próxima.
5: Valeu, Herbert.
1: Estaremos juntos daqui a pouquinho lá em Araçatuba, no SBT TH+.
5: Exatamente, até a próxima. Tamo junto.
1: Valeu, obrigado pela audiência, pelo carinho. Voltamos amanhã e eu vou correr para uma casa lusitana para torcer pelo gajo lindo e maravilhoso. Fiquem com Deus. Até amanhã. Tchau.
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10: Guilherme Arantes sempre esteve conectado à música. Aos 4 anos de idade, aprendeu a tocar cavaquinho com seu pai. Mas o start na carreira musical foi em 1969, no grupo de rock progressivo Moto Perpétuo, assinando a composição de 9 músicas do primeiro disco da banda. Das novelas nos anos 70, Arantes garantiu seu espaço na MPB, sendo incluído em trilhas sonoras dos folhetins globais. Seu primeiro sucesso solo, Meu Mundo e Nada Mais, fez parte da novela Anjo Mal de 76. Outra canção eternizada é Esperançosa Amanhã, tema da personagem de Sônia Braga em Dancing Days. Amanhã.
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29: 7:05, boa noite. Volta com música brasileira de qualidade aqui na Rede Nova Brasil FM. Mais que moderna brasileira. Abrimos mais uma hora com o som dela, Maria Gadu. Tudo diferente. Ótima noite pra você.

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1: Se tem uma artista com história para contar, é Elza Soares. A cantora nasceu na favela Moça Bonita em 1930, atual Vila Vintém, no Rio de Janeiro. Casou-se aos 12 anos de idade, sendo mãe um ano depois. Nesse casamento foram 4 filhos, com 2 que morreram de fome.
2: O choro não é nada além de carnaval.
1: A forte voz de Elza ficou conhecida em 53 no programa de Ari Barroso, mas sua carreira começou com um samba, Se Acaso Você Chegasse, de Lupicínio Rodrigues, em 1959. 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
18: 7h23, o som do eterno poeta Cazuza, com de nome Beija-Flor aqui na Rede Nova Brasil.

0: Nova Brasil com Vanessa da Mata, te amo, mais que moderna, brasileira. Agora 7h36, ótima noite para você, agradecendo sua audiência e companhia. Siga conosco, fique por aqui na Rede Nova Brasil.
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4: Dona de uma voz inconfundível, Ana Carolina nasceu em Juiz de Fora numa família musical. Aos 18 anos, já se apresentava em bares inspirada em Maria Bethânia, Chico Buarque e Tom Jobim.
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4: O primeiro disco da cantora fez o maior sucesso com os hits Nada Pra Mim e Garganta. Logo de cara, foi indicada ao Grammy Latino na categoria Melhor Álbum Pop Contemporâneo.
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4: Ana é uma máquina de música boa. Com pouco mais de 20 anos de carreira, são 11 álbuns lançados. Desses vieram as músicas Confesso, Pra Rua Me Levar e Entre Olhares, com o cantor americano John Legend.
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8: Agora 20 para as 8, de volta ao som de Nando Reis. Me diga.

0: Nova Brasil, eterno síndico Tim Maia, pede a ela, mais que moderna brasileira, 7:57, boa noite. 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
2: A fibromialgia é uma doença reumática que provoca dores crônicas em várias partes do corpo, além de fadiga intensa, dificuldade para dormir, cansaço excessivo e outros sintomas que afetam diretamente a qualidade de vida. A doença está relacionada a alterações no sistema nervoso central, que faz com que o corpo interprete os estímulos de maneira mais intensa. Com isso, situações simples do dia a dia, como um toque ou um abraço, podem provocar dor significativa. O acompanhamento médico é fundamental para controlar os sintomas e melhorar o bem-estar dos pacientes.
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0: Ao seu pai Vavalença, nasceu na cidade de São Bento de Una, interior de Pernambuco, em 1946. Criado num lar musical, Valença se encontrou no mundo da arte aos 5 anos de idade, quando se apresentou num concurso infantil cantando o Frevo de Capiba, se classificando em segundo lugar. Além de cantor e compositor, Alceu é grande fã de cinema. Fez sua primeira empreitada cinematográfica ao ser convidado por Sérgio Ricardo para compor a trilha sonora e ser protagonista do filme A Noite do Espantalho. 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
1: Mais que moderna, brasileira, ótima noite pra você. Agora 8:03, esta é a Rede Nova Brasil FM. Mais que moderna brasileira, vamos seguindo. Aqui é o Júlia, bom ter você conosco. Abrindo mais uma hora o som dele, o hitmaker, Lulu Santos. Na Rede Nova Brasil, esse teu brilho em teu olhar.

0: Nova Brasil com a Isabela Taviani, canção para um grande amor. Agradecendo a sua audiência e companhia, siga conosco aqui na rede Nova Brasil FM. A gente se fala, um forte abraço e até breve. Agora, 8:55, muito boa noite.
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0: no ar a Voz do Brasil. As notícias do governo federal que movimentaram o país no dia de hoje.
1: Olá, boa noite.
2: Boa noite para você que nos acompanha em todo o país.
1: Quinta-feira, 2 de julho de 2026.
2: Vamos ao destaque do dia: investimento em infraestrutura.
1: Ferrovia Transnordestina vai receber mais 600 milhões de reais para acelerar as obras.
2: Hoje, no Ceará, foram entregues mais 101 quilômetros de trilhos e novos vagões para o transporte de grãos e fertilizantes.
1: Presidente Lula destaca a importância da ferrovia que vai ligar o Piauí ao porto de Pecém, atravessando 53 municípios nordestinos.
3: Essa é uma estrada de ferro vital para a perspectiva de desenvolvimento dessa região.
2: E ainda, integração do São Francisco.
1: Inaugurado o túnel Major Salles, que vai levar a água da Paraíba ao Rio Grande do Norte. Pablo Mundim.
4: Com 6,5 km de extensão, a estrutura recebeu investimentos de mais de 85 milhões de reais e terá capacidade para transportar até 20 metros cúbicos de água por segundo.
2: E hoje nós vamos falar sobre a relação entre o Bolsa Família e a saúde dos beneficiários.
1: Pesquisa aponta que menos bebês nascem abaixo do peso e também menor risco de morte por causa relacionadas à gravidez e ao parto. Luana Karen.
5: O risco de morte por doenças cardiovasculares diminuiu 4% entre beneficiários do Bolsa Família. As hospitalizações por abuso de álcool e outras drogas caem 17%.
2: Na apresentação da Voz do Brasil, Mariana Jungmann e Luciano Seixas.
1: E acompanhe a gente ao vivo. Acesse radiogov.ebc.com.br ou o canal Gov na sua TV aberta.
2: Entregas na saúde e na educação.
1: Em Juazeiro do Norte, no Ceará, ônibus escolares e unidades odontológicas móveis estão sendo destinadas a municípios do estado.
2: O repórter Nazi Brum tem os detalhes ao vivo aqui no estúdio da Voz do Brasil. Boa noite, Nazi.
6: Olá, boa noite, Luciano, Mariana, ouvintes da Voz do Brasil. Olha, são 40 novos ônibus escolares que vão para o transporte escolar em 40 municípios do estado. Um investimento de 18 milhões de reais por meio do novo Programa de Aceleração do Crescimento Novo PAC. Os veículos contam com equipamentos de segurança e todos possuem ar-condicionado, o que dá mais conforto para as crianças. No total, o governo do Brasil prevê a entrega de 1.500 ônibus escolares em todo o país no programa de renovação de frota. Já na área da saúde, o Ceará está recebendo 29 unidades odontológicas móveis que vão fornecer atendimento em áreas remotas ou de difícil acesso. Essas unidades realizam procedimentos clínicos, ações de prevenção e promoção da saúde bucal, ampliando o acesso à população aos serviços do Sistema Único de Saúde. E o presidente Lula participa daqui a pouco dessas entregas lá em Juazeiro do Norte. Mariana e Luciano.
1: Obrigada, Nazi Brum, pelas informações ao vivo aqui na Voz do Brasil.
2: Uma obra estratégica que promete reduzir custos no transporte e aumentar a competitividade do Brasil.
1: Também lá no Ceará, o presidente Lula entregou hoje mais 100 quilômetros da ferrovia transnordestina.
2: Quando pronta, ela vai transportar mais de 30 milhões de toneladas de cargas por ano, integrando o Nordeste aos principais corredores logísticos do país.
7: A bordo de um trem, o presidente Lula visitou as obras da Transnordestina, no Ceará, e entregou mais 101 quilômetros da ferrovia, no trecho entre Acopiara e Quixeramobim. Também foram entregues 100 novos vagões graneleiros, fabricados pela indústria nacional, para o transporte de grãos e fertilizantes. Outros 433 ainda serão produzidos. Lula anunciou também investimentos de 600 milhões de reais para acelerar a execução da obra e destacou o impacto da ferrovia no desenvolvimento econômico da região.
3: Essa é uma estrada de ferro vital para a perspectiva de desenvolvimento dessa região. Ela envolve o estado do Piauí, envolve o estado de Pernambuco, envolve o estado do Ceará. Mas o Rio Grande do Norte diz que quer um pedacinho dela também. Alagoas quer um pedacinho da estrada de ferro. Rio Grande do Norte quer um pedacinho. Se isso aqui der certo, vai ter um pedacinho para todo mundo, porque essa é a obrigação nossa de levar possibilidade de desenvolvimento para as pessoas desse país.
7: Com a entrega dos novos trechos, a ferrovia passa a contar com 777 quilômetros concluídos. Quando finalizada, em 2027, a Transnordestina terá 1.206 quilômetros de extensão, desde o Piauí até o Ceará, atravessando 53 municípios nordestinos e consolidando um novo eixo logístico. Dos 15 bilhões de reais estimados para concluir a obra, a ferrovia recebeu 11 bilhões até maio deste ano. O ministro dos Transportes, Jorge Santoro, lembra que investir em ferrovias é melhorar a vida da população.
8: Ferrovia cria um fenômeno chamado aglomeração. Juntar atividades econômicas, juntar equipamentos públicos, reduzindo o custo, aumentando a produtividade, melhorando a vida das pessoas.
7: A Transnordestina terá capacidade para transportar mais de 30 milhões de toneladas de carga por ano, reduzindo o custo com transporte e fortalecendo o escoamento de grãos, fertilizantes, combustíveis, cimento e minério. Reportagem Graziele Bezerra.
1: E hoje o presidente Lula esteve em Luiz Gomes, no Rio Grande do Norte, para inaugurar o túnel Major Salles, uma das obras mais importantes do ramal do Apodi, que vai levar água ao oeste do Rio Grande do Norte e reforçar a segurança hídrica da região.
2: O ramal do Apodi vai beneficiar cerca de 750 mil pessoas em 54 municípios dos estados do Rio Grande do Norte, Paraíba e Ceará.
4: Com 6,5 km de extensão, o túnel Major Salles vence o trecho mais complexo do ramal do Apodi e faz a ligação entre a Paraíba e o Rio Grande do Norte. A estrutura recebeu investimentos de mais de 85 milhões de reais.